0: conta com a Estratégia Nacional do Complexo Econômico Industrial da Saúde.
1: A legislação estabelece diretrizes para a pesquisa, o desenvolvimento e a produção de medicamentos, vacinas e outras tecnologias para o SUS. Márcia Fernandes.
2: A lei prevê medidas para incentivar a produção nacional de insumos e fortalecer cadeias produtivas internas, com o objetivo de ampliar a capacidade nacional de resposta em situações de crise.
0: E ainda cuidotecas, universidades públicas estaduais podem instalar espaço.
1: Edital apoia a implantação da estrutura responsável por abrigar a criança enquanto a mãe frequenta as aulas. Luana Karen.
3: O edital vai oferecer 9.200.000 reais para que as universidades estaduais possam contratar profissionais, comprar material pedagógico e oferecer alimentação às crianças.
0: Tecnologia para ajudar no combate à violência contra a mulher.
1: Uma inteligência artificial auxilia quem procura o Ligue 180.
0: Quer saber mais sobre o assunto? Hoje nós conversamos com a Secretária Nacional de Enfrentamento à Violência contra Mulheres, Estela Bezerra.
1: Ela fala também sobre a importância do apoio para quebrar o ciclo de maus-trato.
4: Ninguém consegue fazer uma ruptura sozinha. Então, o primeiro movimento é uma mulher procurar alguém de sua confiança. O segundo movimento é procurar um serviço especializado.
0: Hoje, na apresentação da Voz do Brasil, Mariana Juman e Nazi Brum.
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0: O Brasil tem agora uma lei que regulamenta a produção de vacinas, medicamentos e insumos de saúde, voltada ao atendimento do SUS.
1: A medida consolida como política permanente instrumentos voltados ao fortalecimento da capacidade nacional de desenvolvimento, produção e inovação em tecnologias estratégicas para o SUS.
2: A lei cria a Estratégia Nacional do Complexo Econômico Industrial da Saúde. A legislação estabelece regras para o país produzir tecnologia própria no setor. Na prática, o texto define critérios para a produção em solo brasileiro de medicamentos, vacinas, equipamentos de diagnóstico e ingredientes farmacêuticos que abastecem o Sistema Único de Saúde. O ministro da Saúde, Alexandre Padilha, disse que a estratégia quer fortalecer laboratórios públicos e ampliar o acesso da população a tecnologias estratégicas de saúde.
5: Preparar o Brasil cada vez mais para respostas em emergência em saúde, dar uma previsibilidade importante para as empresas privadas investirem, dar uma outra dimensão para o que é o setor da saúde. Tanto naquilo que é os compromissos de garantir o atendimento à nossa população, quanto da saúde enquanto setor econômico.
2: A lei prevê medidas para incentivar a produção nacional de insumos e fortalecer cadeias produtivas internas, com o objetivo de ampliar a capacidade nacional de resposta em situações de crise, como destacou o ministro do Desenvolvimento, Indústria, Comércio e Serviços, Márcio Elias.
6: A pandemia mostrou isso para o mundo, a indesejável dependência de um continente ou de alguns países do fornecimento do que é essencial na área da saúde. Acho que a sanção do nosso PL 2583 hoje retoma essa tradição do país, do Brasil, na vanguarda do desenvolvimento do Complexo Econômico Industrial da Saúde.
2: A estratégia também prevê mecanismos para a transferência de tecnologia entre instituições privadas e laboratórios públicos. Entre os projetos previstos estão o desenvolvimento de insulina glargina com produção integral no Brasil e de uma vacina contra o vírus sincicial respiratório associado a casos de bronquiolite. Reportagem Márcia Fernandes.
0: Empresas de revenda de ingressos devem ser transparentes com o consumidor sobre o seu papel.
1: Caso isso não aconteça, elas podem ser alvo de medidas cautelares, entre outras determinações.
0: É o que vamos ouvir agora na reportagem de Gabriela Noronha.
7: Quando você vai comprar um ingresso para um show ou teatro, por exemplo, pode acabar recorrendo a páginas na internet que fazem a revenda desses tickets. Mas essas plataformas precisam respeitar os direitos do consumidor. Se isso não ocorrer, ficam sujeitas a medidas cautelares do governo. É o caso de uma empresa que começou a ser investigada nesta segunda-feira por falta de transparência e insuficiência de informações essenciais ao consumidor, como detalhou Ricardo Morishita, secretário nacional do consumidor.
8: Muita gente acaba contratando, mas não sabe que se trata de um mercado secundário. E claro, tudo isso leva a uma potencial indução do consumidor ao erro, a acreditar que está adquirindo o ingresso pelo canal oficial. Acho que isso é ruim para todos. É importante que o consumidor saiba não seja enganado, não possa ser induzido a erro, garantir a informação e depois a própria boa-fé.
7: Como medida cautelar, a Senacom determinou que a plataforma passe a indicar de forma clara e destacada ao longo de todo o processo da venda que não constitui um canal oficial de venda dos eventos, que os ingressos são ofertados por terceiros e que podem ser vendidos por preços superiores aos dos canais oficiais. Em caso de não cumprimento da medida, a empresa poderá ser multada em R$100 mil por dia. Vitor Oliveira Fernandes, secretário nacional de Direitos Digitais, mencionou outras possíveis fraudes que fazem parte da investigação.
9: Uma outra preocupação que também surge nesses monitoramentos de mercado é o uso cada vez maior de robôs que funcionam verdadeiramente como cambistas digitais. Robôs que conseguem adicionar ingressos ao carrinho em milissegundos, que conseguem ocupar posições melhores nas filas dos ingressos e que conseguem até fazer o check-out automatizado em um tempo bastante rápido, de modo que o consumidor se torna dependente desse mercado secundário.
7: Lembrando que há PROCONs em todos os estados do país para a proteção e defesa dos direitos do consumidor. Além disso, é possível utilizar a plataforma consumidor.gov.br para registrar denúncias e reclamações. Reportagem Gabriela Noronha.
1: E durante a Copa do Mundo da FIFA 2026, o Ministério da Justiça e Segurança Pública participou da Operação Cartão Vermelho, realizada simultaneamente em 9 países.
0: A ação foi coordenada pelo Departamento de Justiça e pela Agência de Investigações de Segurança Interna dos Estados Unidos para combater a pirataria digital e física.
1: No Brasil, a atuação com foco no ambiente digital resultou no bloqueio de 309 domínios e 109 endereços de IP utilizados na transmissão ilegal de sinais de TV e streaming.
0: A operação teve como objetivo combater redes criminosas envolvidas que lucram ilegalmente com a venda de produtos físicos piratas, como camisetas de seleções, álbuns de figurinhas e artigos esportivos falsificados, e também com a retransmissão digital não autorizada dos jogos do Mundial.
1: O pagamento do Bolsa Família começou hoje aos beneficiários do programa.
0: Em cidades onde foi decretada a situação de emergência ou calamidade pública pelo governo federal, o recurso foi unificado.
10: Começou nesta segunda-feira, dia 20, o pagamento do Bolsa Família referente ao mês de julho. Os depósitos seguem um calendário escalonado, conforme último dígito do número de identificação social, o NIS. Neste mês, o benefício tem valor médio de R$679,19. Para receber o auxílio, é preciso atender aos critérios do programa, manter o cadastro único atualizado e cumprir as exigências nas áreas de saúde e educação, como frequência escolar, vacinação em dia e acompanhamento pré-natal, quando necessário. Os beneficiários podem movimentar o dinheiro de forma digital pelo aplicativo Caixa Tem, utilizados na função débito com cartão do programa ou sacados em terminais de autoatendimento da Caixa, casas lotéricas e correspondentes Caixa Aqui. Já as famílias que vivem em municípios com situação de emergência ou calamidade pública reconhecida pelo governo federal recebem um benefício nesta segunda-feira sem seguir o calendário do NIS. A medida beneficia moradores de cidades do Amazonas, Roraima, Paraná, Sergipe, Paraíba e Rio Grande do Norte, afetadas por eventos como estiagem e enchentes. Thaísa Vitória para a Voz do Brasil.
1: E estão abertas as inscrições para o Prêmio Brasil que Alimenta, até o dia 31 de julho.
0: A iniciativa vai reconhecer 40 ações desenvolvidas por organizações da sociedade civil para o combate à fome.
1: Podem participar organizações que estejam em funcionamento há pelo menos 3 anos e mantenham iniciativas em andamento.
0: O valor total da premiação é de R$700 mil, distribuídos entre as 20 melhores iniciativas.
1: O edital com as informações está disponível em gov.br/mds.
0: As mulheres têm agora um novo aliado na luta contra a violência, um chatbot do Ligue 180.
1: É um robô atendente que vai trazer prontamente informações sobre os direitos das mulheres, legislação e serviços da rede de atendimento.
0: A ferramenta de inteligência artificial vai fazer uma curadoria diária da base de informações utilizadas pelas atendentes da Central de Atendimento à Mulher.
1: Mas o atendimento humanizado, em que as vítimas podem conversar diretamente com uma pessoa, vai seguir. E nós conversamos sobre isso com a Secretária Nacional de Enfrentamento à Violência contra as Mulheres, Estela Bezerra. Acompanhe. Secretária Estela, bem-vinda à Voz do Brasil. Vamos começar falando desse novo chatbot do Ligue 180. Como é que ele funciona? O que ele oferece de novo para as mulheres?
4: Olha, o chatbot, primeiro, um prazer estar aqui, uma saudação a todo mundo que está nos ouvindo, nos assistindo. O chatbot, ele é mais uma tecnologia, ela é desenvolvida pelo campo do mercado, mas a tecnologia também pode servir à cidadania, né? Então, o que nós estamos colocando é mais um meio de acesso para que as mulheres em situação de violência, elas possam acionar a Central 180, seja para pedir uma informação ou seja para que ela tenha uma acolhida rapidamente sobre a situação de violência que ela está vivenciando. A violência contra as mulheres, ela tem várias tipologias. O Brasil ainda não tem uma imersão e uma compreensão dessas várias tipologias, mas elas oprimem mulheres em todo o território. E aí o chatbot, inclusive, dialoga com a juventude e traz mais uma opção, mas ela não tira a humanização do serviço nem do atendimento.
11: Quer dizer que com um robô, o atendimento humano também segue, né? As mulheres ainda conseguem atendimento humanizado ligando para o número 180.
4: O chatbot, ele pode estar assentado numa inteligência artificial, mas ele também pode estar nos princípios do atendimento. E nesse caso, ele está nos princípios do atendimento, não há uso artificial. Depois que se tabula ali o tipo de demanda que é trazida, imediatamente você pode recorrer a um atendimento humanizado e aquela demanda vai ser acompanhada humanamente. Nós temos mais de 360 atendentes, 24 horas para fazer esse serviço.
1: Onde é que elas acessam o chatbot?
4: Olha, tanto pelo telefone como ela pode acessar pelo site da nossa página no Ministério das Mulheres. Nós temos todas as tecnologias que você pode recorrer. O 180 tem um grande painel. 22% das procuras no Ministério das Mulheres são justamente pelo 180.
11: E há também outras ferramentas, né? Como o WhatsApp, por exemplo, né? Como é que ele pode ser acessado por quem queira orientações ou mesmo ajuda?
4: Olha, o 180, ele já tinha o WhatsApp implementado. O WhatsApp é uma linha direta. Depois que a gente fazia o atendimento direto, humanizado, ainda se perguntava se você queria receber alguma informação, tenta, né? Então, o WhatsApp não é uma ferramenta em que a gente acessa a qualquer mulher. A gente prioriza o sigilo da informação. Muitas vezes as mulheres podem receber ou tem o telefone monitorado e isso pode ser uma situação de risco, mas o WhatsApp do 180, ele fica disponível para qualquer mulher que liga para o 180 e ele também pode ser acessado através da nossa página com o íconezinho que dá disponibilidade ao 180.
1: Agora, as atendentes do Ligue 180, elas passam por uma qualificação, né, específica para prestar esse tipo de atendimento. O que está incluído na preparação delas?
4: Olha, desde a taxonomia, porque a gente tem violência, desde violência vicária, que recentemente foi reconhecida como uma tipologia própria de crime, até a violência patrimonial, a violência psicológica, são tipologias de violência que às vezes é difícil de você identificar. Muitas mulheres vão e se identificando que vivem aquele tipo de violência na medida em que alguém vai falando que aquilo é violência. Então, todas essas atendentes, elas são preparadas, qualificadas em compreender a legislação e compreender a manifestação desse tipo de violência. Elas também têm um aparo psicológico, porque é muito doloroso e é muito difícil você passar o dia inteiro ouvindo narrativas de violação de direitos e de violência. Então, elas têm uma retaguarda de de psicologia, de atendentes, né? E fazem grupos de conversar sobre esse tema, e agora nós estamos inaugurando uma especialização para que elas tenham uma melhor qualificação, mas também um reconhecimento acadêmico de que elas são profissionais especializadas no atendimento às mulheres em situação de violência.
1: Só para a gente esclarecer, a senhora mencionou a violência vicária, que é um tipo novo, né? Um tipo penal novo, e aí muita gente provavelmente não conhece. Ela ocorre quando o companheiro agride familiares, né? Filhos, pais, para atingir a mulher, né?
4: É, o agressor praticante de violência, ele nunca só viola as mulheres, ele viola os filhos, ele agride a sogra, ele agride os cunhados, mas ele tem uma predileção pelos filhos. Os

0: filhos é um modo, é um instrumento de ofender. Se você, às vezes, me der um tapa, o tapa dói, mas dói mais se você bater no meu filho. Isso é uma coisa muito concreta. E o pior caso que nós acompanhamos foi aquele caso de Thales Machado, aqui no estado de Goiás, onde ele executou os dois filhos e ainda construiu através, se suicidou, mas antes disto, construiu a narrativa de que a ex-esposa ou a mãe das crianças é que era responsável por tudo aquilo, e ela, por conta disso, não conseguiu sequer acompanhar o velório dos filhos.
1: Secretária, o Ministério das Mulheres também apresentou recentemente em Salvador as diretrizes nacionais das Casas da Mulher Brasileira. O que que elas estabelecem sobre esse serviço?
0: A atualização das diretrizes era uma necessidade. A casa está fazendo 10 anos. A primeira casa foi inaugurada ali em 2015, no estado de Mato Grosso do Sul. Durante esses 10 anos, muita coisa mudou, inclusive de legislação. Nós temos muita tecnologia que avançaram durante essa década e era necessário fazer um alinhamento. Hoje temos 13 casas, uma projeção de mais casas. É natural que a política pública vá se expandindo por todo o território, e era necessário a atualização das diretrizes, porque a Casa da Mulher Brasileira, ela é o mais completo, mas ela é mais complexo serviço de uma política pública. Ela junta no mesmo espaço poderes como o poder executivo e o poder do sistema de justiça, judiciário. Lá funciona a vara de família, lá funciona o Ministério Público, mas também tem a Secretaria de Segurança Pública com a Delegacia Especializada da Mulher, o serviço psicossocial que atende lá dentro, tem também a possibilidade da mulher, por uma questão de risco, ficar acomodada num abrigamento temporário dentro dessa casa. Então, como são serviços complexos, de alta complexidade, com intersetorialidade e interinstitucionalidade, as diretrizes se atualizaram para que o serviço tenha mais azeitamento e seja muito mais eficiente, para que não haja nenhum erro de protocolo de serviços tão complexos.
2: Agora, secretária, acho que a pergunta mais importante da nossa entrevista é essa que vem agora. Uma mulher que esteja nos ouvindo e que se reconheça numa situação de violência, mas que tenha dificuldades em sair dessa situação, seja por motivos financeiros ou quaisquer outros, como é que ela pode começar a pedir ajuda? A gente falou aqui de Casa da Mulher Brasileira, de Ligue 180, mas por onde ela começa? Qual o primeiro passo?
0: Olha, geralmente uma mulher que vive em situação de violência, ela nega que vive em situação de violência. Essa negação vai de 3 a 10 anos. Se ela tem no ciclo de amizade dela e uma forma de impedir que a mulher recorra a alguém, um agressor que vive dentro de casa, que ameaça constantemente, ele inibe a relação dessa mulher com seus familiares e também com suas amigas. Essa é uma maneira de manter a mulher isolada. Então, o principal movimento que uma mulher precisa fazer quando ela está vítima de violência é procurar alguém da sua confiança, alguém que ame e respeite ela verdadeiramente, para ela poder compartilhar dessa situação que ela vive. Geralmente, o primeiro ciclo de apoio vem das amigas e da família. Quando você não encontra essa possibilidade, é preciso procurar ou a delegacia, ou o centro de referência da mulher, ou mesmo a Casa da Mulher Brasileira, que é um serviço de porta aberta. Geralmente as mulheres só conseguem fazer esse movimento quando a violência já não ameaça mais só a vida dela, ameaça a vida dos filhos. Então as mulheres conseguem fazer uma ruptura. Por isso que programas como esse, a gente falar do assunto, dizer que a violência acontece e que ela não é naturalizada e que ela pode ser rompida, é necessário. Muitas mulheres vivem em situação profunda de isolamento e não conseguem fazer a ruptura sozinha. Ninguém consegue fazer uma ruptura sozinha. Então, o primeiro movimento é uma mulher procurar alguém de sua confiança. O segundo movimento é procurar um serviço especializado. E se ela for a um serviço bancário, sendo oprimida por violência patrimonial, ela também deve pedir ajuda. Hoje, a Caixa Econômica tem um serviço para acolher mulheres nessa situação. Ou se ela for a um serviço de saúde, ela também pode pedir ajuda ao serviço de saúde para poder fazer a ruptura da violência. Sozinha ninguém consegue.
1: Muito bem, nós conversamos com Estela Bezerra, secretária nacional de enfrentamento à violência contra as mulheres. Muito obrigado, secretária, por sua entrevista aqui à Voz do Brasil.
0: Eu que agradeço a vocês.
3: Auxiliar os estudos e a maternidade é uma missão desafiadora para muitas mães que ocupam as universidades.
2: Mas nas cuidotecas, as mães podem deixar seus filhos na hora das aulas.
3: O serviço já é oferecido em universidades federais e agora está aberto para universidades públicas estaduais.
2: As interessadas têm até o dia 15 de setembro para se inscrever em edital do Ministério das Mulheres.
4: Um espaço público, seguro e gratuito, onde crianças de 3 a 12 anos de idade são acolhidas enquanto os responsáveis, principalmente as mães, estudam. Assim é a Cuidoteca, serviço oferecido em universidades federais como a de Brasília. Na UNB, a iniciativa teve início no começo deste ano e atendeu 23 crianças no período noturno. Para o segundo semestre, 40 vagas serão oferecidas. A coordenadora pedagógica da Cuidoteca da UNB, Letícia Teles, falou sobre a receptividade do serviço.
5: A Cuidoteca promoveu ali um espaço onde a criança pode ser criança, porque eles podem realmente brincar, socializar. E as mães têm um feedback, assim, incrível.
4: Agora, o serviço de Cuidoteca será expandido para universidades estaduais. O edital aberto pelo Ministério das Mulheres vai oferecer 9.200.000 reais para que as universidades estaduais possam contratar profissionais, comprar material pedagógico e oferecer alimentação às crianças. Em contrapartida, as unidades deverão providenciar espaço físico, infraestrutura e apoio operacional. Cada universidade selecionada poderá receber até 240 mil reais para manter o serviço. Segundo Juliana Cores, coordenadora geral de políticas de cuidado do Ministério das Mulheres, há recursos suficientes para contemplar todas as universidades estaduais do país.
6: A gente pensou nas universidades estaduais devido ao número de mulheres, que é um número relevante, e a gente conseguiu aqui aportar um recurso que é suficiente para abarcar todas as universidades estaduais. E o que a gente quer é que cada vez mais cresça essa cultura da Cuidoteca. A gente interpreta como um dos pontos cruciais aí para a tranquilidade dessas mulheres.
4: O envio de propostas pelas universidades estaduais deve ser feito até o dia 15 de setembro por meio da plataforma transfere.gov.br. As unidades selecionadas deverão ofertar o serviço de Cuidoteca por 12 meses. Reportagem Luana Karen.
3: E além do edital para as universidades estaduais, seguem abertas até o dia 1º de agosto as candidaturas para a chamada estratégica Unicuidotecas.
2: Nesta chamada, o Ministério da Educação, em parceria com o Ministério do Desenvolvimento e Assistência Social, Família e Combate à Fome, vai selecionar 50 universidades federais para a implantação de espaços gratuitos de acolhimento infantil nas instituições.
3: Os espaços visam atender filhos de alunos, professores, servidores técnicos e trabalhadores terceiros.
2: Cada universidade federal selecionada terá capacidade para atender 40 crianças simultaneamente.
3: O envio das propostas deve ser feito por meio eletrônico. Os detalhes estão disponíveis em gov.br/mec.
2: O transporte aéreo brasileiro registrou 65 milhões e 200 mil passageiros no primeiro semestre desse ano.
3: De acordo com o relatório da Agência Nacional de Aviação Civil, a ANAC, mais de 50 milhões nos voos domésticos e 15 milhões nos voos internacionais.
2: Só no mês de junho, o total de passageiros chegou a 10 milhões e 300 mil pessoas.
3: O transporte de carga nos aeroportos brasileiros registrou o crescimento de janeiro a julho deste ano.
2: Foram mais de 673 mil toneladas transportadas em níveis nacionais e internacionais.
3: E essas foram as notícias do Governo Federal.
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2: Fique agora com as notícias do Poder Judiciário e do Congresso Nacional. Boa noite.
3: Boa noite e até amanhã.

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2: Em Angola, presidente do STF propõe ampliar cooperação entre cortes constitucionais na defesa da democracia.
3: TSE divulga dados sobre o eleitorado brasileiro.
2: TST entende que CNPJ ativo não basta para provar que a empresa continua em operação.
3: Boa noite, eu sou Arthur Filho.
2: E eu sou Walter Lima.
3: O presidente do

0: de nossos tribunais.
1: O presidente do STF ressaltou que as democracias constitucionais enfrentam desafios comuns em diferentes partes do mundo, especialmente diante do avanço de movimentos autoritários que buscam enfraquecer as instituições por dentro. Para Fachin, os tribunais constitucionais ocupam posição central na preservação do Estado Democrático de Direito e defendeu o fortalecimento da cooperação entre as cortes constitucionais para compartilhar experiências e consolidar referências democráticas capazes de enfrentar tendências autoritárias observadas em diversos países.
2: O TSE divulgou nesta segunda-feira os dados do eleitorado brasileiro.
3: As estatísticas indicam que mais idosos e mais indígenas estão aptos a votar. Jane Costa.
4: Mais de 158 milhões de brasileiras e brasileiros estão aptos a votar no dia 4 de outubro, primeiro turno das eleições. São Paulo, maior colégio eleitoral do país, reúne mais de 34 milhões de eleitoras e eleitores, representando 21,48% do total. Em seguida, aparecem Minas Gerais e Rio de Janeiro. O eleitorado no exterior aumentou, são quase 929 mil. A maioria do eleitorado tem entre 40 e 44 anos, com mais de 15 milhões de pessoas. Os dados também revelam avanços no preenchimento da autodeclaração de raça e cor, tornando o cadastro eleitoral mais diverso e reduzindo significativamente o número de registros sem essa informação.
2: CNPJ ativo não basta para provar que a empresa continua em operação, segundo o TST.
3: Integrante da Comissão Interna de Prevenção de Acidentes e de Assédio pretende usar o dado para assegurar estabilidade. Larissa Batista.
5: O trabalhador alegou que a empresa continuava funcionando, já que o CNPJ da instituição sediada em Piracicaba, São Paulo, permanecia ativo. Mas o TST entendeu que isso, por si só, não comprova que a unidade ainda esteja em operação. Como o contrato de prestação de serviços foi encerrado e a CIPA deixou de existir naquele local, a corte decidiu que o auxiliar de produção não tinha direito à estabilidade no emprego e manteve a demissão. A decisão foi unânime.
2: Após a Lei 14.752 de 2023, judiciário não pode multar advogados por abandono de causa.
3: Com esse entendimento, o STJ afastou a multa aplicada a advogados que faltaram à sessão do Tribunal do Júri. Fátima Uchoa.
6: Os advogados pediram o cancelamento do júri e justificaram a ausência alegando que a promotora responsável teria publicado nas redes sociais um vídeo sobre o crime, o que comprometeria a imparcialidade do julgamento. Mas a Justiça do Rio Grande do Sul aplicou uma multa de 10 salários mínimos. Na sexta turma do STJ, o ministro relator Sebastião Reis Júnior observou que os advogados poderiam ter questionado a suposta nulidade em juízo pelos meios processuais adequados. No entanto, nessa situação já estava em vigor a lei que revogou a aplicação da multa por abandono de causa. E segundo o ministro, após essa mudança legislativa, eventual falta deve ser apurada exclusivamente pela Ordem dos Advogados do Brasil.
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2: A você, uma boa noite.
3: E até amanhã.
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9: Eu sou Humberto Pinheiro e estes são os destaques de hoje do Jornal do Senado, que começa agora. A autonomia do Banco Central e novas regras para a saúde avançam na CCJ. Jovens que saem de abrigos podem ganhar cotas no ensino federal. Eleitores com deficiência ou mobilidade reduzida terão direito a transporte gratuito. Boa noite. A Comissão de Constituição e Justiça aprovou neste primeiro semestre a proposta de emenda à Constituição que busca assegurar um orçamento próprio e autonomia operacional ao Banco Central. A CCJ ainda votou outras duas mudanças na Constituição para assegurar jornada de 36 horas

0: semanais para enfermagem e aposentadoria diferenciada para agentes comunitários de saúde e combate às endemias. Repórter Bruno Lourenço.
1: Uma das propostas de emenda à Constituição aprovadas na Comissão de Constituição e Justiça transforma o Banco Central de Autarquia para entidade pública de natureza especial, com autonomia técnica, administrativa, orçamentária e financeira. O relator, senador Plínio Valério, do PSDB do Amazonas, defendeu a medida.
2: Essa autonomia, ela fortalece não só o sistema financeiro brasileiro, traz segurança, traz muita segurança para todos nós.
1: Já a PEC, que assegura o direito à aposentadoria diferenciada de agentes comunitários de saúde, de combate às endemias e de agentes indígenas de saúde e de saneamento, passou pela CCJ e pelo plenário. A proposta teve como relator o senador Irajá, do PSD do Tocantins, que destacou o papel desses profissionais na ponta da saúde.
3: Um reconhecimento de um trabalho histórico, dedicado por toda uma vida a essas pessoas que são brasileiros e brasileiras, que são, como eu costumo dizer, o SUS do Brasil de carne e osso.
1: Outra proposta de emenda à Constituição aprovada na CCJ vincula o piso salarial da enfermagem a uma jornada máxima de trabalho de 36 horas semanais.
0: O Senado aprovou e enviou para sanção presidencial um projeto que cria regras para as parcerias entre escolas e pontos e pontões de cultura. A proposta pretende ampliar o acesso de estudantes a atividades culturais e fortalecer a integração entre educação e cultura. A iniciativa estabelece requisitos para a celebração dessas parcerias e busca incentivar ações culturais no ambiente escolar. Os detalhes na reportagem de Márcio Maturana.
4: Pontos e pontões de cultura são associações sem fins lucrativos com atividades culturais dentro das comunidades. Hoje, essas associações já podem fazer parcerias com redes de ensino superior, técnico e básico, mas o projeto define critérios para isso. O texto aprovado no plenário do Senado foi o relatório que o senador Humberto Costa, do PT de Pernambuco, apresentou na Comissão de Educação. Ele resumiu os pontos principais da proposta.
5: Esta proposição inova ao estabelecer duas balizas essenciais que a legislação vigente não contempla: a exigência de que a parceria seja consonante com a proposta pedagógica de cada escola, preservando assim a autonomia escolar, e a prioridade para pontos e pontões de cultura situados nas proximidades da comunidade escolar, de modo a fortalecer os vínculos territoriais e culturais já existentes.
4: Quando entrar em vigor, a lei vai mudar a Política Nacional de Cultura Viva, que busca ampliar o acesso da população aos direitos culturais.
0: Foi apresentada no Senado uma proposta de emenda à Constituição que busca garantir a continuidade dos programas estaduais, distritais e municipais de incentivo à cultura e ao esporte. A medida preserva mecanismos de apoio mesmo após a implementação da reforma tributária. A proposta permite que estados, o Distrito Federal e os municípios continuem concedendo incentivos fiscais a esses setores por meio de créditos do Imposto sobre Bens e Serviços, o IBS. A reportagem é de Douglas Castilho.
6: Foi apresentada no Senado Federal a proposta de emenda à Constituição que assegura a sobrevivência dos programas locais de incentivo fiscal voltados à cultura e à prática desportiva. A medida altera as regras da reforma tributária para permitir que estados, o Distrito Federal e os municípios continuem a estimular esses setores por meio de créditos compensatórios do Imposto sobre Bens e Serviços, o IBS. Sem essa alteração, o novo modelo de unificação tributária sobre o consumo extinguiria gradualmente esses mecanismos regionais de incentivo indireto até o ano de 2032. Pelo projeto, o Comitê Gestor do IBS vai definir as regras técnicas para a concessão e o registro desses créditos. Já os estados, o Distrito Federal e os municípios terão de aprovar leis próprias para criar seus próprios programas. O autor da iniciativa, senador Carlos Portinho, do PL do Rio de Janeiro, ressaltou que as leis locais sustentam uma ampla cadeia produtiva e criam milhares de empregos que, segundo ele, vão além dos holofotes.
7: A gente muitas vezes pensa só no artista ou no jogador de futebol, mas na verdade é todo um ecossistema que tem. É o produtor cultural, é o pessoal que trabalha para os eventos, né? As empresas de eventos, são muitos empregos que geram. esse fomento. Com a reforma tributária ficou ameaçado e a gente já se antecipou a esse problema, assim podendo incentivar e fomentar essas duas indústrias que eu chamo é a indústria do entretenimento. A gente tem que ver cultura e esporte como uma grande indústria do Brasil.
6: A proposta também determina que o valor desses incentivos serão pagos pelo Estado, pelo Distrito Federal ou pelo município que criar o programa. Além disso, os benefícios terão de seguir regras rígidas de avaliação, transparência e controle social. A PEC, que conta com a assinatura de outros 26 senadores, será analisada pela Comissão de Constituição e Justiça.
0: Nas eleições deste ano, eleitores com deficiência ou mobilidade reduzida terão direito a transporte individual gratuito, oferecido pela Justiça Eleitoral. O programa Seu Voto Importa, do Tribunal Superior Eleitoral, tem como objetivo promover a inclusão e reduzir as dificuldades de deslocamento para que o cidadão vote. Para garantir o atendimento no dia da votação, o interessado deverá solicitar o transporte gratuito até 14 de setembro. O pedido poderá ser feito pelo próprio eleitor ou por seus representantes legais, de forma presencial, diretamente no cartório eleitoral da zona correspondente ou por canais remotos e eletrônicos. Também será necessária a apresentação de autodeclaração ou de documento que comprove a deficiência ou a dificuldade de locomoção. O primeiro turno das eleições será realizado em 4 de outubro. O senador Paulo Paim, do PT do Rio Grande do Sul, manifestou apoio à proposta de emenda à Constituição que altera a forma de contribuição previdenciária das empresas. O texto da PEC propõe substituir a contribuição incidente sobre a folha de salários por uma base de cálculo sobre o faturamento bruto das empresas.
8: Essa mudança é necessária por diversos motivos. Empresas com grande faturamento, mas que empregam pouca mão de obra, como o setor financeiro, passaria a contribuir mais.
0: Jovens que deixaram abrigos e casas lares ao completar 18 anos podem ganhar cotas no ensino superior e nas escolas técnicas federais. A proposta foi aprovada pela Comissão de Direitos Humanos do Senado. O projeto busca ampliar as oportunidades de educação para quem cresceu em acolhimento institucional e agora segue para análise da Comissão de Educação. A reportagem é de Rodrigo Rezende.
9: Crianças e adolescentes que aguardam uma definição sobre processos de adoção ou por outro motivo estão impossibilitados do convívio familiar podem viver no chamado acolhimento institucional em locais como abrigos ou casas lares. Aprovado na Comissão de Direitos Humanos de autoria do senador Jorge Cajuru do PSB de Goiás, quer garantir aos jovens que vivem ou viveram nessa situação até os 18 anos, ou seja, não foram adotados e alcançaram maioridade, uma cota nos processos seletivos para o acesso ao ensino superior e às escolas técnicas federais. O relator do projeto, o senador astronauta Marcos Pontes, do PL de São Paulo, afirma que a ideia colabora com a diversidade no meio acadêmico.
10: A proposição realiza a importante missão de conferir oportunidades a pessoas oriundas de acolhimento institucional. Lembrando que acolhimento institucional é diferente de instituições como a Fundação Casa com menores infratores. É outro tipo de público.
9: Marcos Pontes incluiu no projeto uma previsão de avaliação a cada 10 anos dessa política de cotas. A proposta segue para análise da Comissão de Educação do Senado.
0: Com trabalhos técnicos de João Lira, o Jornal do Senado fica por aqui. Acompanhe agora as notícias da Câmara dos Deputados. Boa noite e até amanhã.

0: Câmara dos Deputados.
1: Câmara aprova projetos que garantem direitos de pessoas com deficiência.
2: Avança a proposta que reforça a política de prevenção ao câncer de pulmão.
3: Projeto de lei aumenta a pena para tráfico de drogas com uso de aeronaves.
4: Policiais em serviço poderão usar o transporte público de forma gratuita.
5: Boa noite. A Comissão de Viação e Transportes da Câmara aprovou a gratuidade no transporte público para policiais em serviço. A repórter Sofia Peçanha tem mais detalhes.
6: A Comissão de Viação e Transportes aprovou o projeto que estabelece a gratuidade no transporte público coletivo para policiais civis e militares em exercício. Pelo texto, o benefício será válido para ônibus urbanos e intermunicipais, metrô, trens suburbanos e metropolitanos, barcas e catamarãs. Para ter acesso ao benefício, o policial precisa estar em serviço, uniformizado e apresentar a identificação funcional.

0: constitucional válida. O relator da proposta na comissão, o deputado Zé Trovão, do PL de Santa Catarina, destacou que a presença de policiais nos veículos pode contribuir para aumentar a segurança dos passageiros.
1: Olha, primeiro que quando você coloca um policial num transporte público, você cria segurança para quem está lá dentro.
0: A proposta também estabelece que a gratuidade só poderá ser utilizada quando houver assentos disponíveis sem prejudicar quem pagou a passagem. Ou seja, os passageiros pagantes continuam tendo prioridade no uso dos lugares. Além disso, as empresas e concessionárias dos coletivos deverão informar o direito por meio de avisos visíveis ao público. Caso não cumpram a regra, podem sofrer penalidades previstas na legislação. O projeto também foi aprovado pela Comissão de Segurança Pública e Combate ao Crime Organizado. O relator, o deputado Coronel Meira, do PL de Pernambuco, argumentou que os policiais enfrentam jornadas prolongadas e, muitas vezes, precisam de condições diferenciadas para o deslocamento após o serviço. Em concordância na Comissão de Viação e Transportes, o deputado Zé Trovão ressaltou o impacto econômico da medida para esses profissionais.
1: Então, a gente criou uma norma que, se ele entender por bem de usar aquele transporte, ele vai, além de ajudar a sociedade, ele vai poder economizar no combustível para ter um pouquinho mais de salário no final do mês.
0: Hoje, a gratuidade para policiais já existe em algumas regiões, como no Distrito Federal, mas depende de normas locais e não é padronizada em todo o país. A proposta, apresentada pelo deputado Capitão Augusto, do PL de São Paulo, busca criar regras nacionais que reconheçam a importância dos profissionais da segurança pública e facilitem o deslocamento durante o exercício da função. O projeto que garante gratuidade no transporte público para policiais segue para análise na Comissão de Finanças e Tributação. Da Rádio Câmara de Brasília, Sofia Peçanha.
2: 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Segurança Pública.
3: A proposta que aumenta a punição para tráfico de drogas com uso de aeronaves avançou na Câmara. A repórter Maria Neves tem os detalhes.
4: A Comissão de Constituição e Justiça da Câmara dos Deputados aprovou o projeto que aumenta as penas para o tráfico de drogas praticado com o uso de aeronaves. Pela proposta, quem usar aviões ou helicópteros para o tráfico ficará sujeito a pena de 10 a 20 anos de reclusão, além de multa. O valor da multa depende da situação econômica do réu e é calculada em dias multa, podendo variar de 2.000 a 4.000 dias multa. Cada dia multa corresponde a um valor em salários mínimos e hoje varia entre 50 e 8.105 reais. O texto aprovado foi a versão apresentada pelo relator na Comissão de Segurança Pública, deputado Sargento Faur, do Paraná, ao projeto do deputado Cobalcini, do MDB de Santa Catarina. Sargento Faur ressalta que a legislação atual já prevê aumento de penas para algumas circunstâncias do tráfico, mas não diferencia de modo específico o uso de aeronaves. Para ele, a gravidade e potencial lesivo do uso desse tipo de transporte justificam a criação de um tipo qualificado autônomo.
5: O emprego de aeronaves nesse tipo de crime permite que os criminosos escapem das barreiras terrestres e fluviais, aproveitando-se da vastidão territorial e das fragilidades do espaço aéreo, o que compromete a eficácia das ações de segurança. Tal realidade impõe ao Estado a necessidade de intensificar os mecanismos de controle e adotar sanções penais mais duras, a fim de desestimular essa modalidade de crime.
4: O texto aprovado também prevê aumento de pena para quem utiliza aeronave para transportar maquinário, aparelho ou qualquer outro objeto destinado à produção de drogas. A pena prevista nesse caso é de 6 a 15 anos de reclusão e multa, de 2 mil a 3 mil dias multa. A proposta que aumenta penas para crimes relacionados ao tráfico de drogas com uso de aeronaves ainda terá de ser votado pelo plenário da Câmara. Se aprovado, seguirá para análise do Senado. Da Rádio Câmara de Brasília, Maria Neves.
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2: Educação. Sidney Leite, do PSD do Amazonas, comemora a aprovação da medida provisória que reajusta o piso salarial dos professores em R$ 5.130,38. O congressista também destaca a garantia de aumento real anual acima da inflação em todo o país.
7: Eu destaco que essa é uma luta e uma empreitada de todos nós, no sentido de garantir dignidade, reconhecimento, mas acima de tudo, valorização dessa que é uma profissão tão importante. Essa, sem dúvida nenhuma, é uma conquista histórica para esses trabalhadores que fazem a diferença no presente e no futuro. Eu que sou daqueles que acredita na educação pública gratuita e de qualidade. E vindo do Estado, com as dimensões do Estado do Amazonas, que é o maior estado da federação, com realidades extremas, essa, sem dúvida nenhuma, é uma vitória importante desses trabalhadores que muitas vezes não têm esse reconhecimento por parte do governo do Estado.
3: Sidney Leite reforça que caberá ao Ministério da Educação divulgar anualmente a tabela de reajustes. Para ele, a conquista representa o reconhecimento da educação pública como pilar de desenvolvimento e como instrumento essencial no combate à desigualdade educacional no país.
2: Saúde. A Comissão de Saúde aprovou projeto que reforça a política de prevenção ao câncer de pulmão. A repórter Júlia Lopes traz mais informações sobre o texto.
8: A Comissão de Saúde da Câmara dos Deputados aprovou uma proposta que estabelece novas diretrizes para a política de rastreamento e diagnóstico precoce de câncer de pulmão no Sistema Único de Saúde, o SUS. O objetivo é melhorar a sobrevida dos pacientes e reduzir a mortalidade causada pela doença. Atualmente, a Política Nacional de Prevenção e Controle do Câncer já abrange ações de prevenção, tratamento, pesquisa e monitoramento do câncer. No entanto, o projeto busca detalhar essas diretrizes especificamente para o câncer de pulmão, com a criação de protocolos de rastreamento integrados à atenção primária e o reforço no combate ao tabagismo. Entre as medidas previstas estão a busca ativa de pacientes no âmbito da atenção primária à saúde, com a atuação de agentes comunitários e de combate a endemias, para identificar grupos de alto risco e encaminhá-los para exames de rastreamento. A deputada Flávia Moraes, autora da proposta, afirmou que a medida, além de ampliar o diagnóstico precoce e contribuir para a redução da mortalidade, também fortalece a estrutura de atendimento no SUS com profissionais especializados e a ampliação do acesso a exames.
9: Vai permitir a qualificação, a formação de profissionais, a disponibilização do espirômetro, dos exames, dos equipamentos para a realização desses exames e, com certeza, com o diagnóstico precoce, é possível iniciar mais cedo o tratamento da doença, ter um resultado mais efetivo. Isso representa menos sofrimento para o paciente, menos custo para o SUS.
8: Segundo a deputada, hoje apenas 15% dos casos de câncer de pulmão são diagnosticados em estágio inicial, quando há maior chance de cura. Ela destaca ainda que o rastreamento precoce por meio de tomografia pode reduzir a mortalidade pela doença em até 20%. O projeto que define novas diretrizes para a política de rastreamento e diagnóstico precoce de câncer de pulmão no âmbito do SUS deve seguir agora para a Comissão de Finanças e Tributação. Da Rádio Câmara de Brasília, Júlia Lopes.
3: Doutor Flávio, do PL do Rio de Janeiro, apresentou projeto que cria políticas públicas voltadas ao atendimento de adultos com transtorno do espectro autista. A proposta prevê a criação de núcleos especializados para acompanhamento, inclusão social e inserção no mercado de trabalho.
10: O que a gente propõe no projeto é que sejam construídos núcleos de atendimento ao autista adulto. O que, que são esses núcleos? Para exemplificar, quando você tem os CAPs, que faz tratamento de dependência química ou de psiquiatria, tem um acompanhamento. Então a gente quer construir esses núcleos para que se tenha políticas públicas voltadas para o autista adulto, para que ele seja inserido no mercado de trabalho, tratamento neurodivergente, que ele possa ter lá o preceptor, estudar línguas, idiomas, de acordo com o seu grau de autismo.
11: O projeto de Dr. Flávio prevê que os centros sejam financiados pelo governo federal e que também possam receber recursos de emendas parlamentares para implantação nos municípios. Ele reitera que o projeto amplia o suporte às famílias de pessoas autistas com mais de 18 anos de idade.
12: Direitos humanos.
3: Os deputados aprovaram projetos que buscam garantir os direitos das pessoas com deficiência e de quem cuida delas. Quem traz mais detalhes sobre as propostas é a repórter Paula Bittar.
13: A Comissão de Constituição e Justiça da Câmara aprovou três projetos que buscam garantir direitos a pessoas com deficiência. Um deles assegura prioridade aos cuidadores de pessoas com deficiência em programas federais de capacitação, formação e qualificação. Outro reforça a prioridade no atendimento para esses cuidadores. A proposta determina que o atendimento prioritário, que é estendido aos acompanhantes, deve estar claro e explícito nos informativos de identificação e sinalização do serviço. O terceiro projeto aprovado proíbe a discriminação contra pessoas com transtorno do espectro autista. O texto estabelece que a pessoa autista não será submetida a tratamento desumano ou degradante, não será privada de sua liberdade ou do convívio familiar, nem sofrerá discriminação. Relator das três propostas na CCJ, o deputado Alex Manente, do Cidadania de São Paulo, destacou a necessidade de atualizar a legislação para garantir a inclusão.
14: Todo esse conjunto de projetos que nós temos aprovado e avançado na Câmara dos Deputados para poder fazer com que a inclusão seja algo real e que a legislação esteja de acordo com essa necessidade de inclusão que temos no nosso país. Então, são avanços importantes para poder, primeiro, combater a discriminação e depois avançar no cuidado e no tratamento de direitos para as pessoas que acompanham e familiares que dedicam a vida especialmente para essas pessoas.
13: As três propostas que buscam garantir direitos a pessoas com deficiência podem seguir para análise do Senado, a menos que haja recurso para votação antes pelo plenário da Câmara. Da Rádio Câmara de Brasília, Paula Bittar.
11: Chico Alencar, do PSOL do Rio de Janeiro, apoia a proposta que cria o Dia Nacional da Museologia Social, a ser celebrado em 8 de maio. O parlamentar explica que a iniciativa reconhece museus comunitários que preservam a memória e a identidade de territórios populares.
15: Esse tipo de museu social, evidentemente, todo museu é social, todo museu é histórico, todo museu tem uma importância fundamental em qualquer país do mundo. Mas a museologia social é aquela que resgata a história de comunidades em geral esquecidas e trata de valorizar o povo morador que construiu essas comunidades, que as inaugurou muitas vezes, que enfrentou violências, remoções, como grande protagonista.
3: Chico Alencar destaca ainda o Museu da Maré, no Rio de Janeiro, como referência da museologia social no Brasil. O deputado afirma que esses espaços ajudam comunidades a resgatar raízes, ancestralidades e lutas por direitos e melhores condições de vida.
12: Trabalho.
11: Enfermeiros devem emitir nota fiscal após prestar serviços autônomos. A repórter Sofia Peçanha tem mais detalhes sobre a proposta.
0: A Comissão de Saúde aprovou o projeto que obriga a emissão de notas fiscais eletrônicas por profissionais de enfermagem que atuam de forma autônoma. A proposta é de autoria da deputada enfermeira Rejane, do PSDB do Rio de Janeiro, e tem como objetivo incentivar a formalização e a valorização da categoria. O texto prevê que a obrigatoriedade vale para todos os profissionais registrados nos conselhos regionais de enfermagem que trabalham por conta própria, especialmente na prestação de serviços fora de hospitais e vínculos formais. Entre as atividades que passam a exigir a emissão de nota fiscal estão atendimentos domiciliares, acompanhamento de pacientes, orientações de saúde e ações de prevenção de doenças. Durante a análise, o parecer da deputada enfermeira Ana Paula do Podemos do Ceará foi lido pela deputada Heloísa Helena, do Rede do Rio de Janeiro, que também é enfermeira, destacando a importância da medida para acompanhar as mudanças no mercado de trabalho da enfermagem.
16: Acrescenta a atuação de enfermeiros e técnicos de enfermagem como empreendedores em áreas como curativos, acompanhamento de doenças crônicas e degenerativas e pré-natal, exige um marco regulatório que assegure a transparência na prestação dos serviços e contribua para a inclusão econômica desses profissionais.
0: O projeto também prevê que estados e municípios adaptem seus sistemas para facilitar a emissão das notas fiscais, reduzindo a burocracia. O descumprimento das normas acarretará a aplicação de sanções administrativas aos profissionais ou aos estabelecimentos. Durante a discussão, o deputado Dr. Zacarias Calil, de Goiás, afirmou que a medida pode ampliar oportunidades para os profissionais e trazer mais segurança para quem contrata os serviços.
17: Facilita também contratos com clínicas, hospitais e empresas que exigem comprovação fiscal. Pacientes e empresas também veem o profissional como mais sério e organizado. Diferencia o enfermeiro no mercado de trabalho, mostrando profissionalismo.
0: O projeto que regulamenta a emissão de notas fiscais por profissionais de enfermagem segue agora para análise da Comissão de Finanças e Tributação. Da Rádio Câmara de Brasília, Sofia Peçanha.
3: Bebeto, do PP do Rio de Janeiro, avalia que a redução da jornada de trabalho vai melhorar a qualidade de vida dos brasileiros. O parlamentar menciona que os trabalhadores da Baixada Fluminense, por exemplo, enfrentam engarrafamentos que tornam o descanso ainda mais necessário.
18: Olha, vai ser um benefício muito grande, porque o cara que acorda 4 horas da manhã, 5 horas da manhã para trabalhar na capital e retorna 10, 11 horas da noite, imagina quanto esse cara não sofre só no deslocamento. Estou dizendo no horário que trabalha, não, só no deslocamento. Vai ser um prêmio para aquele que precisa se deslocar, enfrentar engarrafamento e, além de tudo, a convivência familiar, que é super importante nesse tempo, nessa redução dessa escala, nessa jornada de trabalho.
11: Bebeto também exalta o trabalho da Comissão de Viação e Transportes em favor da mobilidade urbana do Rio de Janeiro. Ele considera que associar melhorias no transporte com a redução da carga horária é fundamental para garantir dignidade à classe trabalhadora.
3: Termina agora o Jornal Câmara dos Deputados, produzido pela Rádio Câmara, com trabalhos técnicos de Everson Urani e apresentação de José Carlos Andrade e Luciana Vieira. Uma boa noite para você.
11: Uma ótima noite. Você fica agora com as notícias do Tribunal de Contas da União.
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12: 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Boa noite.

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8: Alô, meus amigos, estamos chegando com mais uma edição do nosso Painel Flashback no seu rádio. E abrindo o programa de hoje, vamos recordar canção do terceiro álbum de estúdio da banda norte-americana de rock, Faith No More, lançado em 20 de junho de 1989 pela Slash Records. Primeiro álbum da banda com Mike Patton como vocalista, que escreveu e gravou a maioria das músicas do disco, ao invés de Chuck Mosley. O detalhe é que antes de contratar Mike Patton, a banda gravou a instrumental de todas as músicas, e assim deixando Mike compor as letras para as instrumentais. Este que foi o álbum de maior sucesso do Faith No More, conseguindo disco de platina nos Estados Unidos, levando a banda a uma grande turnê mundial que durou 3 anos, tendo tocado na segunda edição do Rock in Rio, abrindo a noite para os Guns N' Roses e Billy Idol. A canção Epic foi a responsável pelo estrondoso sucesso da banda, sendo considerada a música mais conhecida do grupo, além de seu videoclipe ter sido objeto de controvérsia, pois aparecia em câmera lenta a morte de um peixe, tendo depois o peixe regressado a um tanque vivo. E abrindo nosso painel flashback nesta segunda-feira, vamos então recordar essa épica canção. Entenderam o trocadilho? A música se chama Epic, então é épica. Faith No More. É o flashback. Está no ar.

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1: Vamos fazer um breve intervalo. Fique ligadinho aqui na Melhor, porque eu volto já já.
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1: 10:21.
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1: 10:22.
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1: Painel Flashback de volta no seu rádio ao som dele. Lionel Richie, Stuck on You. No Painel Flashback.
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2: Os maiores sucessos do passado você recorda aqui com seu amigo Dani Alexandre no nosso painel. Daqui a pouquinho tem mais.
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2: Pombal FM. 10:31.
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4: Painel Flashback de volta com Ronan Keating e Lulu. We've Begun Tonight. No Painel Flashback.
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1: Vamos para mais um intervalo? Rapidinho, tá? O painel volta daqui a pouquinho com vocês.
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2: Dez e 47.
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1: Painel Flashback de volta. Música de 2007. Dance Brother, Let Me Out. No painel.
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1: Vamos encerrando aqui mais um programa. Amanhã eu volto no mesmo horário com mais um painel flashback. Abraço, gente, até amanhã. Tchau, tchau.
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1: Olá, olá você, olá, nova semana, uma nova semana começando e toda semana é como uma nova estrada, cheia de possibilidades, encontros, histórias para viver. E em cada caminho que percorremos, sempre existe uma música que acaba fazendo parte da lembrança. Hoje o Viagem Musical convida você para mais um momento, uma passagem por canções que atravessaram gerações e continuam emocionando quem gosta da boa música. Bem-vindo e aproveite cada instante dessa companhia. Começando a partir de agora o Viagem Musical, hoje segunda-feira 20 de julho, ano de 2026, a gente segue com você. Eu me chamo Márcia Santorin e apresento a nossa programação. Infinita Highway, é música aqui, ao vivo Engenheiros do Havaí.

0: Nós começamos o viagem, nós apresentamos o acordo com Henrique Juliano e teve Backstreet Boys. É, aqui na programação, com sucesso, com som no nosso programa. Daqui a pouco mais músicas que mostraram, né, como a cada fase da vida traz uma lembrança e cada música acompanha essa nossa caminhada. Voltamos já.
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4: Pombal FM. 11:15.
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0: Para levar o nosso viagem musical, algumas canções nos fazem refletir, outras renovam a energia. E é justamente essa mistura de emoções que torna a música tão presente na nossa vida. Amor e sexo aqui, Rita Lee.

0: Fechou, gente? Estelionato afetivo ao vivo, Douglas e Vinícius com Zé Neto e Cristiano. E vários artistas cantaram esse grande sucesso pra você. Em instantes, último bloco do programa, ainda tem uma sequência especial pra fechar essa nossa viagem com chave de ouro.
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2: 11:27.
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2: 11:27.
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0: Voltamos com você, voltamos agora. Aí a voz de Roberta Campos com Nando Reis trazem pra gente de janeiro a janeiro.

0: Pra fechar, teve Perceptível ao vivo Diego e Arnaldo com Diego Vitor Hugo e Lenny Kravitz, que é um sucesso pra gente ouvir. Obrigada pela sua companhia e mais uma edição do Viagem. Que essa semana comece com boas energias, novos motivos para sorrir e uma trilha sonora especial acompanhando cada passo. Amanhã estaremos de volta com mais músicas, mais histórias e mais uma viagem pelas canções que marcaram gerações. Até lá!
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2: 11:42.
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0: Oi, meu povo lindo e apaixonado, tá no ar mais um programa cheio de sentimento, é Love Nejo, eu Aline Mota, estou chegando pra você celebrar junto com a gente o amor, histórias marcantes e claro, aquela moda sertaneja que tem escrito aí muita história de amor, né? Aqui o amor é protagonista, seja novo, antigo, à distância ou coladinho no sofá. Então já prepara o coração porque o clima hoje é de puro sentimento e avisa pra todo mundo, Aline Mota já está no ar.
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2: 11:59. 11:59.
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4: Já estamos de volta. E o amor é feito de gestos simples, olhares que falam mais do que palavras, né? Silêncios que dizem tudo. E às vezes é tempestade ou calmaria, mas é sempre verdade, né? Se você ama alguém, diga: o tempo é ligeiro demais para deixar sentimentos guardados. E hoje o nosso programa te convida a mandar aquela mensagem, assim como o Pablo Henrique tá com a gente, mandando a todos os ouvintes, dizendo: gente, eu tô solteiro. Será que é o nível? Ô, meu querido, tá querendo usar o nosso cupido do amor? Pode deixar, Pablo, chegando mensagem, eu encaminho pra você, tá bom? Faça como o Pablo também, quem sabe através do nosso programa você não desencalha, né, Pablo? Um beijo, meu querido. Vamos com mais aqui na programação.
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1: Meia-noite 16. 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
1: Meia-noite 16.
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4: De volta com você. O amor é como uma canção, cheia de histórias, de emoções, muita verdade. Então, que tal fazer isso sempre? Continua com a gente na programação.
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1: Meia-noite 31.
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1: Meia-noite 32.
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7: Sabe o que é essencial no relacionamento, gente? A comunicação. Mas não é só falar, é ouvir também. Às vezes o que o outro precisa é do seu silêncio e cheio de presença. Respeite o tempo do outro. Rir juntos das bobagens e saber pedir desculpas sem orgulho faz parte do amor. Amar é escolher todos os dias da mesma pessoa e cuidar como se fosse a primeira vez. Simbora com música na programação.
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0: vocês, para vocês, baixa essa porra.
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0: Ei, pode devagar que essa daí namora, viu?

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1: 12:46. 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
7: Já de volta com você. Olhe bem fundo nos olhos de quem você ama, tá? Se você puder sempre fazer isso, é bom demais. Vamos com mais aqui na programação. A próxima música está indo para o Vinícius e para a Adriana.
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1: 1:06. 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
3: É isso, e quem chega pra ficar agora, né, com chave de ouro é o Marcos Vieira, de Campo Grande, Mato Grosso do Sul. Ele mandou assim: hoje, Aline, é o nosso aniversário de 10 anos de casamento. Então eu quero agradecer a minha esposa, Camila, que é meu alicerce, é minha melhor amiga e o meu amor. Agradecer tudo que ela fez e sempre faz por mim. Que venham aí muitos e muitos outros anos. Coisa linda, gente. Que amor lindo, né? Que vocês renovem todos os dias e que essa história vire inspiração pra muita gente. A música não para.
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5: Essa aqui é boa demais, hein? Quando o Brasil escutar esse solinho aqui, não tem um coração que não chora não nessa vida. 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

0: Jorge Matheus!
1: Matheus e Cauã!
2: Obrigado.
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4: 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São Paulo! Capri!

0: Capricha, viu?
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0: E assim eu finalizo mais um programa romântico, gente. Meu muito obrigada a todos e até o próximo, se Deus quiser. Até lá, tchau, tchau.
1: 1:21.
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sucesso, nosso Songs of Love para todo o Brasil. Que prazer imenso de estar com vocês, hein? Eu sou o Júnior Pinheiro e, claro, quero convidar você para viajar comigo no planeta chamado amor. E você, como é que você está por aí? Vamos continuando por aqui, que só música lindona aqui na nossa rádio é bom demais, hein? Beijo no seu coração. Hoje, terça-feira, dia 21 de julho. E que felicidade estar aqui juntinho com vocês. Vem comigo aqui no nosso Songs of Love, começando muito bem. Yeah, baby. 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

0: demais, hein? The Rolling Stones, Angel, aqui na programação mais gostosa do seu rádio. E você curtiu? Continue com a gente, hein? Mandando aquele alusão bem especial aqui da nossa rádio. Bom, vamos fazer o seguinte, daqui a pouquinho tem muito mais sucesso e claro, tem você sempre feliz participando com a gente.
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2: 1:37. 1:37.
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0: Muito bem, esse é o nosso Songs of Love. E você, como é que você está? Laura Pausini, La Solitudine. Comenta aí, baby.

0: demais, hein? Norah Jones, Don't Know Why, aqui na programação mais gostosa. Esse é o nosso Songs of Love. Curtiu? Ó, tem mais ainda, hein? Bom, a gente vai dar uma paradinha aqui agora, mas é muito rápido esse nosso Songs of Love. Daqui a pouquinho, eu tô de volta, não sai daí.
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2: 1:53.
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2: 1:53.
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0: Muito bem, estamos de volta aqui no nosso Songs of Love. Brenda Russell, piano in the dark. Comenta aí, baby, vem comigo, vem.

0: encerrando por aqui a primeira hora. Esse é o nosso Songs of Love. Você curtiu? Valeu, hein? Obrigado pelo seu carinho, obrigado pela sua audiência. Continue com a gente mandando aquele alusão bem especial, hein? A gente vai fazer o seguinte, vamos dar uma paradinha. Daqui a pouquinho a gente volta, hein? Com muito mais hit e com muito mais sucesso pra você. Combinado?
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2: 2:12. 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
2: 2:13.
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0: Muito bem, voltamos. Salvage Garden.

0: Demais, hein? Aha, Crying the Rain aqui na programação. Esse é o nosso Songs of Love. Vamos fazer o seguinte, a gente vai dar uma paradinha aqui agora.
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0: daqui a pouco a gente volta, hein?
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3: 2:30.
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0: do outro. Aqui na programação mais gostosa, Mint Condition. Bom demais, hein? Bom, a gente vai fazer o seguinte aqui agora. Vamos dar uma paradinha, já já tem mais.
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2: 2:49. 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
2: 2:49.
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0: Olá, voltamos aqui no nosso Songs of Love. Que sweet. Amém.

0: Acabando por aqui o nosso Songs of Love para todo o Brasil. Valeu, obrigado pelo seu carinho, obrigado pela sua audiência. Fiquem todos com Deus. A gente retorna amanhã. Beijo no seu coração e até
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2: 3:11.

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0: 3 e 12.
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2: 3 horas e 30 minutos.

Agora o som do berrante ecoa e o coração sertanejo responde na hora, cantando os mais lindo modão sertanejo caipira. Começamos mais uma viagem musical pelos caminhos do sertão caboclo. O programa que dita aqui o roteiro nas próximas duas horas, levando você para uma viagem incrível pela cultura caipira, pela cultura de viola, pela cultura sertaneja. O som da terra, o sotaque do interior, a pureza que o asfalto tentou esquecer, mas jamais vai conseguir apagar, porque está na nossa veia, está no nosso sangue, está no DNA de todo bom sertanejo. Obrigado a você que tá aí na audiência junto com a gente, acompanhando essa terça-feira aqui na programação do Sertão Caboclo, aqui na nossa rádio, hoje 21 de julho de 2026. É, meus amigos, prepara o coração aí que o programa tá pra lá de especial. A gente começa com Jaine, o IP e o Prisioneiro.

0: Homem Sem Rumo, Tião Londrina e Pardianinho, moda bonita, né? Tião do Carro e Pagodinho também passaram por aqui, tem Gambá no Galinheiro, Coroa de Espinho, Cristiano Carvalho e Rafael, e aí no IP o prisioneiro Jaine, é muita moda boa aqui nas emoções do Sertão Caboclo, daqui a pouquinho tem Joaquim e Manuel.
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3: 3:47.
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0: Só aí na frente que o Sertão Caboclo já tá de volta. Sempre trazendo aqui pra você o melhor da música sertaneja. E uma dica, hein? Quem estiver afim de participar com a gente, de mandar aquele alôzão, fica à vontade, viu? pedidomusical.com.br. Acessa aí agora e manda do seu celular, do seu computador, do tablet, manda pra gente, viu? pedidomusical.com.br. Som de cristal chegando. Joaquim e Manuel.

0: Doces palavras, Ataíde Alexandre, Yara, Dorim e Pontelli, minha boiada. Lição de vida, Galvão e Galate. Passaram por aqui também o Joaquim e Manuel, som de cristal. Tá pensando o quê? Só moda boa, gente. Só modão traiado.
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1: Já voltamos aqui com as emoções do Sertão Caboclo. E tem uma galera aqui super apaixonada na programação, né? Mandando alô, soltando a voz, curtindo com a gente. Muito obrigado, Ivanilda, pela audiência, pelo carinho, pela companhia. Um abração pra você, pra todo mundo aí. Quem mais junto com a gente? O Mané. Ei, Mané, com aquele carinho especial de toda a programação da nossa rádio pra todo mundo que tá curtindo aqui, se emocionando com a gente. O alusão ainda lá pra Camila, o Ludovico, quem mais? A Meire, a Roberta e o Danilão. Eita, gente maravilhosa, obrigado pelo carinho. Participe você também, manda pra cá seu alô, pedidomusical.com.br. Boiadeiro e boi também, Tião Carreiro e Paraíso.

0: Aldrana Macia, Brasão e Brasãozinho, tivemos Peão Carreiro e Zé Paulo, Amor de Todo Jeito, André e Andrade, O Vento Que Vai Vem, e ainda tinha um Carreiro e Paraíso, Boiadeiro e Boi Também. É só moda boa pra todo mundo que tá curtindo aqui as emoções do Sertão Caboclo.
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2: 4:23. 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
2: 4:23.
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0: Firma no golpe que aqui o sistema é bruto, aqui o sistema é sertanejo caipira. Pra você que tá aí ligado com a gente, né? Pra você que teve aquele gostinho de curtir uma boa moda sertaneja no disco de vinil, no radinho de pilha, é, quantas lembranças revividas aqui no nosso Sertão Caboclo. Mas também tem a nova geração que é apaixonada pela viola e a gente acredita, confia nessa galera aí que continua gravando, regravando, fazendo releituras de grandes clássicos da música sertaneja, né? Grandes nomes que ainda hoje mantém acesa a chama caipira que a gente adora. Sertão Caboclo resgata a pureza da vida no campo, através da viola, através do cancioneiro, através da música. Falando em música, chegando mais uma, costuma voltar, ó. Tô falando da nova geração aí que grava sertanejo bruto, rústico. São esses daí, ó. Lucas Reis e Tárcio.

0: Mineira de Uberaba, Divino e Donizete, passou por aqui Zé do Rancho e Zé do Pinho, Poeira, Marciano, a bailarina. E ainda tivemos Lucas Reis e Tássio, Costuma Voltar. É, várias gerações cantando melhor do sertanejão.
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0: 4h40.
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0: 4h41.
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2: Já voltamos aqui com as emoções do Sertão Caboclo, abrindo mais uma hora, a segunda do Sertão Caboclo dessa edição de terça-feira, dia 21 de julho de 2026. E prepara o coração, hein? Porque coração que dói, dói. Solevante, Solene chegando.

0: Estrada da Vida, Milionários é Rico, um dos maiores nomes da música sertaneja, com um dos hinos também da música sertaneja, que é Estrada da Vida, né? Virou até filme. Crioulo e Juvenil, Mina de Ouro, Perdoa, Christian Ralph e Solevante e Solemi, Coração que Dói, Dói, aqui nas emoções do Sertão Caboclo.
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2: 4:54.
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2: 4:54.

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1: Vem comigo que o Sertão Caboclo tá que tá. É só moda sertaneja. Pra você que tá acompanhando junto com a gente, grande abraço. Pra você que é apaixonado pela moda de viola, né? Que não se escuta apenas com o ouvido, se escuta com o coração, com a alma, né? O Sertão Caboclo tem esse poder de levar você para as origens de todo bom sertanejo, para as origens de todo bom apaixonado e amante pela viola. São relíquias de o cancioneiro caipira que a gente resgata aqui sempre dentro do Sertão Caboclo. E para quem tem orgulho do sotaque arrastado, do sangue sertanejo nas veias, da moda caipira, da viola, para quem é apaixonado pela bota e chapéu e pela mão na massa, mão na terra, tá na hora de mais uma rodada de ouro. Começando com essas meninas que sempre fizeram bonito na música sertaneja. As Marcianas, Por Que Brigamos?

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0: e a faculdade já de Jefferson. Almir Sater Comitiva Esperança. Visita Divina Guatupê, Guaratuba e as Marcianas. Por que brigamos? Briga não, bebê. Ó, daqui a pouquinho tem as Apaixonadas do Sertão, hein? Daqui a pouquinho tem as Românticas do Dia.
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3: Sertão Caboclo, melhor da música sertaneja, que não toca só música caipira, moda de viola não, a gente separa um cantinho especial para os corações apaixonados também. Eu quero mandar lá pra Leide, pra Marcineia que tá ligada com a gente, um grande abraço pro Evandro também, o Marcão. Ei, gente querida, estão aí acompanhando o programa. O que tiver que vir, virá. Cria-se, Ralph.

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0: Deus abençoe. Será?
1: Prezados amigos, caríssimos ouvintes desta emissora, estou chegando mais uma vez aos lares de todas as famílias para transmitir a todos os ouvintes os conhecimentos da espiritualidade, os conhecimentos das ciências ocultas e lhes orientar dentro da medida do possível. Mas se é verdade que no mosaico da felicidade sempre estará falta para completá-lo, uma pedrinha a mais, é também verdade que o mosaico de qualquer vida já é obra demais para muita admiração. A vida foi a pouco pincelando com suas cores, enriquecendo com seus brilhos, tornando mais bonito com seus longos e surpreendentes dedos. Mas nem todos, infelizmente, têm olhos para a beleza do próprio mosaico. Há os que muito frequentemente vivem no desconhecimento de que são e penosamente só aspiram e suspiram pelo que não têm. Com dificuldades para encontrar-se diante das rosas que nascem no jardim da própria casa, alonga olhares saudosos para as flores que crescem num horizonte impossível e das quais jamais sentirão perfume. A pessoa não deve viver girando enlouquecidamente em torno de seus desejos, nunca satisfeitos e sempre maiores do que as possibilidades. Ela se torna então assim, difícil para si e pesada para os outros. Ao invés de ser convidada para participar da festa da vida, a vida deixa

0: de vidas semelhantes às suas, curtidas no sofrimento, mas tornadas fortes e fecundas pela disposição da esperança. Se o seu mosaico já não lhe parecer mais digno de admiração, deixe que alguém lhe diga que ainda o é, pois o mais pobre dos seres ainda e sempre guarda no fundo do seu mistério um chamamento para uma vida feliz. Por isso que neste programa sempre estou lhe convidando para que você seja também uma pessoa muito feliz e que adquira, através dos conhecimentos do professor Irmão Cachoeira, através dos conhecimentos da espiritualidade, um passo a passo para poder você se sentir forte diante dos obstáculos da vida. Certamente todos nós já sentimos o desabor de insucessos, de fracassos e também remorsos de nossos erros e pecados. E isto é normal na vida de cada um. Porém, não vale a pena ficar se recriminando por erros cometidos no passado. O que passou, passou. Importa viver o hoje, o agora. Logicamente, deve ser evitar os erros de ontem, para amanhã ser mais promissor. Anime-se, levante-se, acredite mais em você. Há na vida algo pior que o fracasso, é não haver feito a tentativa.
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0: Irmão Cachoeira, eu estou escrevendo.

0: Escrever nesta simples carta, mas de um significado muito grande. É através desta carta que eu quero lhe agradecer e quero que todos saibam que o Senhor fez o trabalho, fez o meu filho se comunicar. O meu filho mandou notícias há 11 anos e não me dá notícia. Meu filho tinha saído de casa e não dava mais nenhuma notícia. Eu já tinha procurado por várias pessoas, me prometeram, mas nada fizeram. Foi quando Deus me iluminou e eu comecei a ouvir o seu programa. Resolvi lhe procurar. O Senhor fez uma consulta espírita no retrato e na peça de roupa de meu filho e descobriu onde ele estava morando. Eu mandei para o Senhor fazer um trabalho de limpeza espiritual e quero lhe dizer que eu já tenho recebido muitas notícias do meu filho e agora, com certeza, quero agradecer ao Senhor, porque o Senhor avisou, disse que ia acontecer e aconteceu, e ele veio na realidade para me visitar no Dia das Mães. Então resolvi escrever para lhe agradecer. Quem se assina é uma mãe feliz com a volta do filho. Minha cara amiga, muito obrigado por sua carta. Como sempre eu digo, qualquer outro problema, a senhora pode me procurar, pois estarei pronto para te servir. Hoje o seu filho está aí, dando notícia, lhe visitando. Ele veio passear realmente nos Dias das Mães. Eu havia lido essa sua carta há 3 semanas atrás, pois a senhora me disse que já tinha falado com muitas pessoas, elas lhe prometeram de tudo e nada fizeram. Falou comigo e hoje manda uma carta me agradecendo. Obrigado por sua carta e que Deus lhe abençoe e que a senhora tenha um feliz dias ao lado do seu filho. Minha amiga, qualquer outro problema você pode me procurar. Este amigo das horas certas e incertas, professor Irmão Cachoeira.
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0: Irmão Cachoeira, está aqui a minha carta. E estou precisando da sua ajuda. E ao escutar o seu programa, venho ao Senhor, vendo o Senhor resolvendo muitos e muitos problemas também, resolvi lhe pedir uma ajuda. Problema, professor, é que eu sou casado, certo? E gostaria de saber se o meu relacionamento com a minha esposa dará certo, porque eu me preocupo muito com o passado dela. Gostaria muito que o senhor me dissesse nosso signo combina. Primeiro lugar, você não deve se casar com ela, que você não confia, não acredita. Pois você não confia, não deve estar preparando um futuro ao lado de quem você não confia. E boa sorte, meu amigo.
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0: Trazemos mais outra leitura de carta. Esta diz o seguinte, essa intitula-se Mulher Feliz da Vida. Vamos à sua história quando ela nos diz. Professor, o meu abraço, aqui quem escreve é sua amiga, uma mulher feliz da vida. Acredito que o Senhor se lembra de mim. No dia em que lhe procurei, eu era uma mulher triste, aflita e preocupada. As lágrimas banhavam o meu rosto. Porque há 5 anos e 8 meses, o meu marido tinha me abandonado por outra mulher. Sofri demais durante esse tempo, pois nunca deixei de amar o homem com quem me casei. Professor, aquela mulher perversa tinha tudo de para mim e meus filhos, desprezo, maltrato e sofrimento. Procurei muita gente durante esse período. Todos diziam que iam resolver o meu problema. Cada dia que passava, o meu marido se apaixonava mais por aquela mulher. Um dia comecei a ouvir o seu programa Notei em suas palavras que o senhor é um homem sério e inteligente. Exatamente por isso resolvi lhe procurar. O senhor examinou o retrato e a roupa do meu marido, descobriu que ele vivia com aquela mulher, porque ela segurava. Amava meu marido através de trabalhos de bruxaria. Mandei fazer um trabalho de limpeza espiritual. E hoje tenho a felicidade de lhe agradecer de coração. Meu marido voltou para casa, de joelho aos meus pés, me pediu perdão, abusou completamente aquela mulher. Não quer nem ouvir falar no nome dela e nem no nome da família dela. Professor, a minha alegria é tão grande que resolvi lhe escrever para agradecer. Andei perdendo tempo, bati em portas erradas, gastei o que não tinha com os outros e nada resolvi. Com o senhor gastei praticamente nada e hoje o meu marido está em casa. Irei encerrar para não tomar muito seu tempo e logo irei a Senhor do Bonfim, em sua casa, em seu consultório, para apertar a sua mão e agradecer pessoalmente para lhe dar um presente. Muito obrigado, professor. Quem se assina é uma mulher feliz da vida. Minha querida amiga, obrigado por sua carta. Qualquer outro problema, me procure. Você não tem obrigação de me dar nenhum presente. Se você quer dar de livre e espontânea vontade, pode ser até uma folha seca, eu receberei com prazer. Fiz a minha obrigação e você cumpriu com a sua parte. E o seu trabalho irá junto com os outros lá para Cachoeira de São Félix. Eu ainda não terminei. E graças a Deus você já está vendo o resultado e as pessoas que começaram o trabalho e vão até o fim, sempre vêm os resultados. Agora aquelas que não terminam, não tem por que reclamar e nem tem como ver resultados algum. Aí foi, resposta a sua carta e boa sorte, minha amiga. Vocês escrevam, continue escrevendo para a nossa emissora.
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4: Como é o nome do senhor?
5: Meu nome é Getúlio Oliveira Prêmio.
4: Seu Getúlio, o senhor mora onde?
5: Moro na fazenda de Itaguaçu 7, de Utinga, Andaraí, Bahia.
4: Ah, é município de Utinga, né? Não, de Andaraí?
5: É.
4: Quando o senhor teve com o irmão Cachoeira, o que era seu caso?
5: Meu caso aqui, quando eu estive aqui, foi uma porca que fizeram no cemitério com a tesoura e numa casa de cupim. Eu não ia pra frente nem nada.
4: Tava ruim, senhor?
5: Ruim.
4: E hoje como é que tá?
5: Foi, graças a Deus, tá tudo bem. Eu tava dentro de uma casa que tava caindo por cima de mim, tava amarrado de corda.
4: Ah.
5: E eu vim aqui, o senhor não me falou diretamente que eu ia fazer aquela casa, mas no que o senhor falou, eu senti que eu disse assim, você vai fazer. E eu fiz a casa sem ser pedreiro, nunca fui pedreiro e fiz a casa sozinho.
4: Mas antes era ruim a situação.
5: A situação é ruim.
4: Hoje vamos agradecer a Deus, né?
5: Agradecer a Deus e primeiramente a Deus e segundo o senhor, porque foi onde eu achei a fonte de
4: abrir os caminhos através dos guias de luz, né?
5: É isso mesmo.
4: Pois aí mostrou que o nome do senhor estava com terra de cemitério, Pimenta da Costa, Pemba Corredeira. E no que desmanchou, seus caminhos se abriram, graças a Deus, né?
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4: Como é o nome da senhora?
6: Maria Raimunda dos Santos.
4: Maria Raimunda dos Santos. A senhora mora onde, dona?
6: Lagoa Funda, município de Queimada de Barra do Mendes.
4: E a senhora veio aqui ao Irmão Cachoeira faz quantos anos, mais ou menos?
6: Não tenho a mínima ideia.
4: Tem uns 2 ou 3 anos, ou
6: é,
4: não?
6: É pra isso.
4: É, né? Foi sobre o que quando a senhora
6: sobre
4: teve...
6: Sobre você tirar a cachaça do meu marido.
4: E seu marido, ele vivia inveterado na cachaça?
6: Era.
4: E aí, como foi que ficou?
6: Agora está bem, graças a Deus.
4: Graças
6: a Deus. Aleluia.
4: Pronto. Então a senhora já faz essa base de 2 a 3 anos, né?
6: É, foi no Hotel Santa Bárbara, lembra?
4: Lembro, ainda foi no Hotel Santa Bárbara, ainda que atendia lá, né?
6: Foi.
4: E ele hoje está bom, né?
6: Tá bom.
4: Graças a Deus.
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4: Como é teu nome?
7: Cleudimar Evangelista Cruz.
4: Ô Cleudimar, tu mora onde, Cleudimar?
7: Ibiquara.
4: Hein?
7: Ibiquara.
4: Tu vivia o que? Era bebendo, era?
7: Era bebendo, não fazia outra coisa, era 3, 4 dias na cama. A vida
4: era. A senhora tem filhos?
7: Tem 2 filhos.
4: Pois é, uma mãe de família com 2 filhos e bebendo, né?
7: E bebendo. O que eu fazia era pra cachaça. O que eu ganhava no serviço era só pra cachaça.
4: Meu Deus. E agora depois você vê aqui no Professor Cachoeira como é que está?
7: Boa, graças a Deus.
4: Ficou curada.
7: Fiquei
4: passou
7: curada.
4: A tomar a água também na hora do programa?
7: Tomar água e curei.
4: Na hora da oração do programa?
7: Na hora do programa.
4: E parou de beber?
7: Parei de beber.
4: Vamos agradecer a Deus primeiramente.
7: A Deus em primeiro lugar e em segundo ao Senhor.
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9: Meus senhores, chegamos agora ao ponto mais importante de nosso programa. Onde você sempre nos espera todos os dias para fazer conosco a nossa corrente de fé, a nossa corrente de proteção espiritual. Chegou a hora de você pegar aquele paninho branco, coloque perto do seu rádio, a chave de sua casa, a chave do seu comércio, a chave do seu automóvel. Coloque um copo com água. Um documento daquela pessoa que esteja desempregado ou queira arrumar um novo emprego. A foto, a roupa daquela pessoa que esteja nos cárceres privados da vida, no leito de hospital, daquela pessoa que bebe e não se domina. Coloca suas dívidas, coloca sua receita médica, coloca os seus desejos anotados em um papel e coloque neste papel e neste exato momento. E vamos orar. A prece poderosa do programa de hoje.
10: Oração do Senhor do Bonfim. Um soldado brasileiro foi condenado à morte em uma roda de navalha. Assim a roda parou, jogaram de uma ponte abaixo em um rio caudaloso, mas a água só deu para molhar os pés. Pegaram ele, botaram lenha, gasolina, tocaram fogo, não queimou. Levantaram as balonetas para varar de lado a outro e as mesmas caíram das mãos dos soldados alemães. O general alemão, admirado com tanto milagre, mandou ver o que tinha e nada encontraram. Apenas, em seu pescoço, um cordão que continha esta milagrosa oração, que foi encontrado pela beata mocinha no altar de Nossa Senhora das Dores, no dia 5 de fevereiro de 1914, para evitar fome, peste, guerra, morte. Diz as seguintes palavras: meu Senhor do Bonfim, que sobre as algas andaste, hoje estás entre o cálice e a hóstia consagrada. Treme a terra, mas não treme o coração de meu Senhor Jesus Cristo. Tô no altar, mas temo o coração de meus inimigos quando para mim espiarem. Eu te benzo em cruz e tu não benze a mim. Entre o sol, a lua, as estrelas e as três pessoas da Santíssima Trindade. Pai, Filho e Espírito Santo, meu Deus, na travessia vistei meus inimigos. Meu Deus, que faço com eles? Com o manto da Virgem Maria sou coberto. Com o sangue do Senhor do Bom Fim sou valido. Se me atirarem, água pelo cano da arma há de correr, assim como correu o leite do peito de Maria Santíssima para a boca de seu divino filho. Se quiserem me esfaquear, a faca da mão cairá, cacete, foice, chuncho, que para mim afirmar suspenso no ar de ficar, assim como ficou Maria Santíssima no pé da cruz, esperando seu bento filho. Corda que me botarem, os meus pés têm que cair, as portas que me trancarem têm que abrir-se, assim como abriu-se o sepulcro de nosso Senhor Jesus para ele subir aos céus. Salvo foi, salvo sou, salvo serei, com a chave do Santíssimo Sacrado me fecharei. Homem, mulher e menino, que trouxe esta milagrosa oração consigo, não é ofendido pelos seus inimigos espirituais, nem será mordido por animal peçonhento, e sendo mulher, não sofrerá endonada dor de mulher, e estando em perigo de parto, colocando esta oração no pescoço, será logo aliviado. Para possuir esta oração, não é preciso saber ler, mas deve carregá-la consigo, rezar todas as sextas-feiras, três Pai Nosso, três Ave Maria, três Glória ao Pai, e oferecer as cinco chagas do Senhor do Bom Fim.
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0: Olá, bom dia, saudações, minha Bahia querida, 6 horas, 1 minuto. Bom dia a todos. Levanta para cuspir. Cama quente não dá fortuna, neguinho. É, já tô falando espanhol agora, sou campeão do mundo, né? 6 horas, 2 minutos, 6 e 2. Pois é, começa nosso Voz da Cidade de hoje, dia 21 de julho. Bom, a partir de agora, só notícia, informação, entretenimento, participação, um monte de mentira. É, vai ser um fuzuê, viu? Hoje, 21 de julho, uma terça, esse é o número esse é o dia de número 202, né? Faltam 163 dias para acabar 2026. Estamos na 30ª semana, estamos no inverno, a estação, regido pelo signo de Câncer. É. Hoje é dia de um bocado de coisa, galera, é só o dia de um garimpeiro. Essa data homenageia as pessoas que se dedicam à atividade garimpeira, reconhecendo a sua importância histórica para a formação econômica e territorial do Brasil. A comemoração foi instituída através de lei desde 2008, oficializou o dia 21 de julho para homenagear os garimpeiros. O que que faz o garimpeiro? Garimpa, né? É o profissional que realiza extração de minerais de valor econômico, como ouro, diamante, o que mais? Pepitas e outras pedras preciosas ou semi-preciosas, geralmente em jazida de pequena escala. Pois é, minha vovó querida, minha benção vovó, benção vovô, alô, madurinhos e madurinhas, novinhos e novinhas. Hoje é dia 21 de julho, aniversário de Galvão Bueno. Você faz aniversário hoje? Oh, que legal, velho. Aquele abraço. Abraço pra você que me esqueceu. Tira o escorpião do bolso. É confusão danada. Hoje é aniversário do narrador Galvão Bueno. Completa hoje, sabe quantos anos? 26, 76 anos. Hoje também, o já falecido Robbie Williams tirou a própria vida, um ator formidável. E aniversário dessa fera, canta pra caramba, sumiu, mas...
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0: A Melinha faz aniversário na mesma data que Galvão Bueno e a mesma idade. Ah, nasceram no mesmo ano, 1950. Primeira música que eu aprendi a tocar no violão. No verão. Quer dizer, ensaiar, né? Tocar é João Bosco. A Melinha, Frevo Mulher, fez sucesso demais, viu? No Carnaval de Salvador, só dava isso.

É, rapaz, e morria nessa data o ator Lauro Corona, lembro dele? Morreu de AIDS. E morreu em 89. Era a cara de Cazuza, velho. Coincidentemente ou não, também morreu de AIDS. Mas em 2023, morria um cantor muito famoso nos Estados Unidos. Ele foi, talvez, sem pestanejar, o melhor cantor de jazz dos Estados Unidos da América. I left my heart. Inconfundível. Anthony Dominic Benedetto, conhecido como Tony Bennett. Morreu já em 2023. Ele já vinha sofrendo de Alzheimer já por muitos anos, né? Mesmo assim continuou na luta, né? Gravando, fazendo show. Mas aí infelizmente chegou o dia dele, dia 21 de julho de 2023. Morria essa fera, voz inconfundível. Ele é americano, viu? Casou que só, viu, velho? Eita, deixou Antônia, Dani, Joana e Dai.

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1: Ele era de Nova York. Que Deus o tenha e um bom lugar. Muito bem, são 6:06, 6:06, 6:06. Gente boa, hoje é terça-feira. Fatos que... Não, já chega, Tony. Também, mas é o Tony de cá, né? Tu não. Chega de cantar, Tony. Vamos lá, fatos que marcaram esta terça-feira, 21 de julho, em 1925, o julgamento do macaco, que proibia o ensino da evolução do homem segundo a teoria de Darwin. O Darwin terminou no Tennessee, nos Estados Unidos. A proibição havia sido imposta porque a explicação científica contradiz os ensinamentos bíblicos. Em 1970, o prefeito de São Paulo, na época Paulo Maluf, presenteou os tricampeões do mundo de futebol com um Fusca verde, deu um Fusca verde a cada um. A cerimônia aconteceu no Ibirapuera e teve a presença de 25 integrantes da seleção, os 22 jogadores, o técnico Zagallo e o massagista Mário Américo, e também o preparador físico Admilton Chirol. No para-brisa traseiro dos automóveis tinha um adesivo com a frase que virou símbolo da ditadura: Brasil, ame-o ou deixe-o. Hoje os católicos lembram Ezequiel como profeta, o mais determinado entre os quatro grandes profetas da história de Israel. É venerado pela igreja como santo, deportado a partir de 597 junto com seu povo para a Babilônia. Encoraja os exilados com a palavra de Deus. Feitas as considerações, as pontuações, os fatos históricos ou não, os mentirosos também, vamos tocando o barco. São 6:08, 6:08. Tony Santos, bom dia.
2: Pois é, bom dia, Santarina, e ouvintes do programa Voz da Cidade. O sol ainda está encoberto por nuvens, o dia amanhece mais tarde.
1: Tá chovendo.
2: Ainda é inverno, né? E tem ainda a previsão de uma chuvinha, né?
1: Hoje eu acho que 2 pontos alguma coisa. Vou saber já já. Deixa eu ver aqui. 2.4.
2: Pronto.
1: Tá bom demais.
2: Cair, né? Pode cair ali, acular não, e assim segue.
1: E assim, seguimos com o nosso inverno, são 6:09, gente, pois é, também conosco o Kleber França, que já já traz informações das ruas de Pombal, também da região metropolitana, aliás, região nossa aqui, né, do semiárido do Nordeste 2. Nós temos também, faz parte da equipe, Walter Oliveira na edição de áudio, o apoio técnico do Celestino, a coordenação administrativa de Érica Souza, a direção geral é de Luciano Brito. Rádio ligado, povo informado, já está no ar, o meu, o seu e o nosso.
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1: O fluxo de umidade do oceano em direção ao continente mantém a previsão de chuvas isoladas no litoral baiano. Em Salvador, na região metropolitana e no Recôncavo, a previsão é de variação de nebulosidade com ocorrência de chuvas em pontos isolados ao longo do período. Destaca-se ainda o aumento de intensidade dos ventos sobre a faixa litorânea. Nas demais regiões da Bahia, a previsão é de predomínio de sol e tempo estável. Para a Ribeira do Pombal, hoje, sol com algumas nuvens, chove rápido durante o dia todo e à noite também. Máxima de 27 graus, já o pôr do sol acontece a 17:27. Chuvas, 82%, 2.4 milímetros, vento de 10 km. Hoje a lua é crescente.
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1: O preço da uva, a uva italiana, caixa com 20 quilos em Salvador, R$150. Já a uva Itália de primeira, que é de cá, não é essa, aqui é de primeira. Engraçado, em Juazeiro, 140, mais barato. O dólar comercial está em baixa, custando hoje no Brasil R$5,08. E o euro também em baixa, custa hoje R$5,81. Hora certa. Agora, e se possam, 6:11. Vamos de notícia? Vamos com as principais notícias destaque dos jornais, né? Os destaques de capa dos jornais que circulam na capital baiana. Comece, Tony Santos.
2: Vamos com o Jornal à Tarde. Eu nunca imaginei que estava acontecendo isso em Salvador. Ataques de morcego acendem alerta para risco de raiva. Teve uma mulher em Estela Maris que foi... como é que chama? Mordida é o que?
1: Morde que tem dente.
2: Rapaz, morcego, é. Tem vampiro em Salvador, é?
1: Rapaz, só que ele é do tipo... Como é que ele chama? Eles comem frutas, não é o sangue.
2: Não é o vampiro, né?
1: Não é o vampiro, não.
2: É o herbívoro, né?
1: E você sabe que uma coisa...
2: Tem uns que se alimentam de inseto também.
1: Também, né? E quer ver uma coisa? Pelourinho é foco de... Aqueles casarões antigos, né? É foco de morcego. Impressionante tem morcego no Pelourinho.
2: A mulher tá tomando remédio agora para prevenir uma...
1: Estranho. Logo em Estela Maris, que é uma área praiana, né? É. Mas pra você ver a situação feia. Vamos lá.
2: É você agora.
1: Agora, abandonado desde 2015, antigo centro de convenções é vendido abaixo do valor de mercado. Após uma década de impasses judiciais e degradação, leilão termina com lance de 138 milhões. Diferença para o preço estimado, que chega a 212. Rapaz, como é que deixa, rapaz? Um centro de convenções, um dos mais modernos do Brasil, lindo esse centro de convenções de Salvador, deixar chegar onde chegou. É impressionante esse... Oi. Três PMs vão a júri popular por morte de jovens da Gamboa de Baixo. E o Tricolor encara o Atlético Mineiro e precisa vencer para voltar ao G4. São destaque de capa do Correio.
2: Tribuna, centro de convenções é leiloado. Motociclistas lideram mortes no trânsito e acendem alerta.
1: Vamos girar pelo país. O estado de São Paulo, exército aponta avanço de facções e ataques a hackers como ameaças à defesa. Eu não sei por que o Brasil não põe a Marinha, Exército e Aeronáutica para cuidar da violência e do tráfico de drogas no Brasil.
2: O Globo, euforia e otimismo dos reis do mundo. A seleção espanhola é recebida com a festa. Mais de 2 milhões de pessoas em Madrid para saudar a seleção campeã do mundo. E a ação dos Houthis no Mar Vermelho abre nova ameaça ao comércio global.
1: Você sabe a classificação geral da Copa do Mundo? Diga aí em que Brasil ficou.
2: Eu acho que o Brasil ficou lá em décimo.
1: Quase acerta, décimo primeiro. O último, chute aí.
2: O último foi...
1: Esse país Haiti. Não gosta de guerra.
2: Haiti não.
1: Esse país não gosta de guerra, não. Não. É mentira quem diz.
2: O Iraque?
1: Exatamente. Agora são 6h14, 6h14. O Zero Hora traz parte do Rio Grande do Sul, entra em alerta vermelho por excesso de chuva.
2: Vamos lá. Folha de São Paulo, o governo Lula afrouxa a regra e destrava 536 milhões para o estado de Alcolumbre.
1: Correio Brasiliense, na véspera do tarifaço, o Brasil evita falar em retaliação. É o destaque do Correio Brasiliense.
2: Vamos ao Jornal do Comércio Pernambuco. Convenções começam com presença de presidenciáveis.
1: Fala em convenção, o R7 traz o seguinte destaque: Flávio Bolsonaro chega à convenção sem definir vice e Lula deixa lançamento para agosto.
2: Vamos ao Metrópolis. Master repassou 3,6 bilhões em dívidas para a gestora investigada.
1: UOL.com, Trump impõe tarifas adicionais de 50% para produtos do Canadá. Canadá, que é ali, ó, é barriga e barriga, viu?
2: Ele tá querendo anexar o Canadá, imagine tarifar. Vamos lá, ao G1, o governo deve iniciar hoje reuniões com setores afetados pelo novo tarifaço de Trump.
1: No giro de notícia, prazos para eleitor pedir voto em trânsito e para partidos realizarem convenções já começaram. A reportagem de Milena Abreu, ouça, entenda o caso.
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0: Eleitores que quiserem votar fora de suas cidades nas eleições deste ano precisam se cadastrar para fazer o chamado voto em trânsito. O pedido já pode ser feito. O prazo começou nesta segunda, 20 de julho, e vai até 20 de agosto. O eleitor precisa ir a um cartório eleitoral levando documento oficial com foto. Ou, se já tiver biometria cadastrada na Justiça Eleitoral, pode fazer pela internet usando a opção. opção de autoatendimento no site do TSE. Vale lembrar que o direito ao voto nessa modalidade está condicionado à localização do solicitante no dia do pleito. Se o eleitor estiver em trânsito em um município no mesmo estado do domicílio eleitoral, ele pode votar para todos os cargos em disputa, ou seja, presidente, governador, senador, deputado federal e deputado estadual ou distrital. Mas se a pessoa estiver em outro estado, o voto fica restrito ao cargo de presidente da República. Outro prazo que teve início nesta segunda-feira foi o que permite aos partidos políticos fazerem suas convenções. É nas convenções que os partidos definem seus candidatos aos cargos em disputa. As siglas partidárias têm até 5 de agosto para realizar suas convenções e enviar as informações dos candidatos e seus respectivos números para o TSE. Da Rádio 2, Milena Abreu.
1: Agora 6:17, vamos aos destaques do Voz para hoje, terça-feira, dia 21. Eu começo com: após ataques a rebanhos, justiça manda a cidade adotar medidas contra os cães abandonados.
2: Ministério Público lança projeto para fortalecer a educação básica no país.
1: Prefeito de Coité se manifesta após STF bloquear a transferência de apartamento comprado de Jacques Wagner.
2: Prefeito Edson Silva baixa decreto e cria o núcleo municipal de regularização fundiária.
1: Mistério: influenciadora Miss e marido são achados mortos com marcas de tiros.
2: Governo do estado homologa decreto de emergência de mais 2 municípios por conta da estiagem na Bahia.
1: E a polícia investiga a morte de cineasta baiano, corpo encontrado no Copan.
2: E citricultores de Rio Real, aqueles que produzem fruta, enfrentam crise histórica com queda no preço da laranja e pensam em adotar nova cultura de plantio.
1: Agora são 6:18, 6:18.
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1: Para você ficar bem informado. O destaque de Kleber França, Pombal Móvel. Eu vi um negócio aí de um chuviscozinho. Como é que tá o tempo agora? Já que quando a gente entra aqui no estúdio, não tem como, né? Só dá uma zoiada ali pela janela. Mas tá chovendo, Kleber? Ô, garoa.
5: Nesse exato momento aqui no centro da cidade não chove, mas o tempo tá fechado, viu, Santarini? Pode chover a qualquer momento aqui em Ribeira do Pombal. Ótimo dia para você, Santarini, ótimo dia para você, Tony Santos, e para os ouvintes do programa Voz da Cidade. Hoje é terça-feira, dia 21 de julho de 2026. Você acompanha a partir de agora os destaques que estaremos apresentando hoje aqui no programa Voz da Cidade, nas intervenções do nosso Pombal Móvel. Ribeira do Pombal inicia a campanha de vacinação antirrábica 2026. Dia D será dia 25 de julho. Polícia Civil apreende homem por descumprimento de medida protetiva em Serrinha. Carreta roubada em Tucano é encontrada abandonada com marcas de tiros em Capim Grosso. Polícia Civil apreende celular durante investigação de suposto crime sexual contra adolescente em Euclides da Cunha. Homem sobrevive à tentativa de homicídio em Retirolândia. Um suspeito é preso. Acidente envolvendo caminhão e 2 veículos deixa 3 pessoas feridas na BR-324. E ainda, 3 jovens são baleados durante ataque a tiros em festa de aniversário em município da Bahia. Tudo isso você fica sabendo daqui a pouquinho no nosso Pombal Móvel, que tem um oferecimento sempre dos maiores anunciantes do rádio. 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

0: agora 6h25, 6h25. É, 6h25 já. O tráfego na BR-324 foi completamente normalizado após a conclusão das obras emergenciais no quilômetro 604 em Simões Filho, na região metropolitana de Salvador. A liberação encerra um período de quase 2 semanas de restrições causadas pelo afundamento da pista. Durante o período de intervenção, as faixas da esquerda permaneceram interditadas nos dois sentidos da rodovia para que equipes realizassem os reparos necessários na estrutura da via. A situação provocou lentidão e alterações no fluxo de veículos em um dos principais corredores da rodoviários da Bahia. Semana passada, o DENIT, que é o Departamento Nacional de Infraestrutura e Transporte, decretou situação de emergência no trecho compreendido entre os quilômetros 606, 81 e 606 e 84, também em Simões Filho. A medida teve como objetivo agilizar as ações de recuperação e garantir a segurança dos motoristas que utilizam a rodovia. Apesar da liberação, o DENIT deve continuar monitorando as condições do trecho para acompanhar a estabilidade da pista e prevenir novos problemas estruturais.
1: Olha só, um homem foi flagrado ao importunar sexualmente uma mulher enquanto ela treinava numa academia em Feira de Santana. A mulher corria na esteira da academia quando um homem, identificado como Pedro Henrique, de 24 anos, ao fundo, começou a se masturbar. A mulher só percebeu o ato após rever a gravação. E o caso foi levado à polícia. O subsíndico do condomínio situado no bairro Sim informou que o suspeito é um morador e foi devidamente denunciado. O crime foi registrado na Delegacia Especial de Atendimento à Mulher da cidade. Segundo a delegada, à frente do caso, a vítima foi ouvida e assistida pela unidade policial. Os investigadores agora buscam localizar o suspeito. Um cara desse só pode estar com um problema psíquico, né?
0: É educador físico, hein?
1: Um doente, né?
0: Doente. Um maníaco. Ele só pode ser doente.
1: Isso é maníaco.
0: Exatamente. Bom, são 6h27, 6h27. A Bahia contará com 11.321.005 eleitores e eleitoras aptos a votar nas eleições gerais 2026, de acordo com as estatísticas do Tribunal Superior Eleitoral, TSE, divulgou ontem. Desse total, 101.818 eleitores e eleitoras declararam possuir algum tipo de deficiência, representando um crescimento de 62,2% em relação ao pleito de 2022, que registrou 62.772 pessoas com deficiência. O estado da Bahia é o quarto maior colégio eleitoral do país, ficando atrás de São Paulo, com 34.105.033 eleitores. Depois vem Minas, Rio de Janeiro. O município de Salvador concentra o maior eleitorado do estado, com 1.951.716 eleitores e eleitoras aptos, seguido por Feira de Santana, Vitória da Conquista, com 210.000. Ribeira do Pombal possui 45.172 eleitores aptos a votar este ano. Esse número representa um acréscimo de 636, mais 637 eleitores aptos a votar, o que significa um aumento de quantos por cento? Não, peraí, deixa eu dizer o negócio certo. Teve um aumento de 637 eleitores comparado à última eleição, ok? 2014, quando a cidade registrava 44.535 pessoas aptas a votar. Rapaz, em 2 anos, Pombal recebeu 637 eleitores. É gente pra caramba, hein? Dá pra eleger um vereador.
1: Uma cidade que cresce também em nível de população, viu? Pombal cresce em nível de população.
0: Eu que dei sorte quando vim pra cá.
1: Olha, mais de 330 mil famílias baianas correm o risco de perder o benefício da tarifa social de energia elétrica devido a divergências entre os dados cadastrados na Neoenergia Coelba e as informações do Cadastro Único, CadÚnico. O alerta foi divulgado pela distribuidora ontem e atinge consumidores de 415 municípios. A tarifa social garante gratuidades nos primeiros 80 kWh consumidos por mês para famílias que atendem aos critérios do programa federal. Para manter o benefício, é indispensável que os dados do Cade Único estejam atualizados e compatíveis com os registros da concessionária. Segundo a Neo Energia Coelba, é necessário que o endereço da unidade consumidora seja o mesmo informado no Cade Único e que a conta de energia esteja em nome de um integrante da família cadastrado. No caso dos beneficiários, em caso de inconsistências, a orientação é que o responsável familiar procure o Centro de Referência de Assistência Social do seu município para regularizar as informações e evitar a perda do benefício.
0: Agora 6h31, a Prefeitura de Paulo Afonso confirmou e lança hoje, agora pela manhã, a pedra fundamental do monumento de São Francisco de Assis, que será erguido na Prainha. O ato marca o início oficial da obra e é aberto à participação da população. Segundo a gestão, o projeto tem como objetivo fortalecer o turismo religioso no município, além de valorizar a história, a cultura e a identidade local. A administração também aposta que o monumento vai atrair mais visitantes e ajudar a movimentar a economia da cidade. São Francisco de Assis é o padroeiro de Paulo Afonso e já é homenageado na conhecida Igreja da Pedra, erguida em 1949 durante a construção da usina hidrelétrica e considerada um dos principais cartões postais do município. Agora, a cidade ganha um segundo marco dedicado ao santo, dessa vez às margens do rio São Francisco da Prainha, ponto tradicional de encontro de moradores e turistas, conhecido pelos bares, quiosques e pela vista para o Velho Chico. A expectativa da gestão é que o novo monumento se some aos demais atrativos da região e reforce o calendário turístico da cidade.
1: Ontem, nas contas das prefeituras, o segundo FPM do mês de julho, né? Ribeira do Pombal recebeu 635 mil, Ribeira do Amparo 356 mil, Manzaê 331 mil, Cícero Dantas 440 mil, Cipó 346 mil, Heliópolis 268 mil, Nova Açore 499 mil, Tucano 635 mil, Euclides da Cunha 885 mil reais. Geralmente esses valores do dia 15 é para serem repassados às câmaras, do dia 20 é para serem repassado o duodécimo das câmaras municipais.
0: Às vezes é o menor valor, né? Dos três.
1: É o menor, sempre é o menor.
0: 6h33, o vereador Paulo Moacir dos Santos, conhecido como Moacir do Licuri, ele é do PT. Ele teve um mandato cassado pela Justiça Eleitoral em Pé de Serra, que fica perto de Serrinha. A decisão foi proferida pela juíza eleitoral Cíntia França Ribeiro, da 114ª Zona Eleitoral, sediada em Riachão do Jacuípe. Moacir foi eleito nas eleições municipais de 2024, com pouco mais de 666 votos. A cassação ocorreu após o julgamento de um agravo em recurso especial eleitoral que determinou a perda definitiva do diploma e do mandato. O parlamentar era investigado por suposta fraude no registro de candidatura. Segundo o processo, ele teria apresentado

0: Sozinho já pode atualizar o CAD único sem esperar a visita. A obrigatoriedade da entrevista domiciliar foi adiada para 1º de julho de 2027. A alteração vale para pessoas que moram sozinhas e precisam fazer a atualização do cadastro único para continuar recebendo Bolsa Família e ao beneficiário de prestação continuada. A nova regra beneficia famílias unipessoais, ou seja, aquela que vive sozinha, que precisam atualizar o cadastro único para manter o Bolsa Família ou BPC. Mesmo com atendimento, isso significa que quem mora sozinho, né? Precisa atualizar o cadastro e também não é preciso aí sem a necessidade de aguardar a visita domiciliar. Mesmo com atendimento, é fundamental manter o cadastro. Mesmo com adiamento, né, para 1º de julho do ano que vem, é fundamental manter o cadastro único sempre atualizado para evitar bloqueios, suspensões ou cancelamento do benefício. Em caso de dúvidas, procure o CRAS do seu município.
1: Isso vale para todos os municípios?
0: Todos os municípios. É uma informação do Bolsa Família.
1: Bolsa Família,
0: Bolsa Família
1: geral, né? 6h35.
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1: É o seguinte, dois pontos, outro em cima e outro embaixo. Ontem, Atlético Mineiro, Bahia joga hoje, né? Com Atlético Mineiro. Bahia joga hoje, às 19h30, horário de Brasília, na Arena Fonte.
0: Não, desculpe.
1: Na Arena MRV, que é uma construtora, né? O Bahia não vai poder estrear os seus contratados, né?
0: Não deu tempo não, regularizar?
1: Não deu. Quase 50 dias de pausa, né? O Atlético Mineiro ficou parado. Bahia 45. No último jogo oficial, no dia 31 de maio, o Galo venceu o Vasco por 1-0 em São Januário.
0: Ou seja, antes da Copa terminou a pausa, antes da pausa, venceu, né?
1: Aham. Bom, o Bahia é o sexto, né? Tem 29 pontos, segue firme na luta por uma vaga na Libertadores. A equipe está apenas a um ponto do Bragantino, que é o primeiro time dentro do G4. O Bahia terá ausência de Luciano Juba se recupera de lesão, né?
0: E ele provocou o segundo cartão amarelo.
1: E recebeu o terceiro,
0: exatamente, exatamente para ficar livre pro próximo.
1: Um banco de reserva contra Chapecoense. Os reforços, o Guido Herrera, o Marco Moreno e Alejo Vélez ainda aguardam regularização e podem ser novidades caso esteja disponível, mas descartou essa possibilidade. Então o Bahia deve entrar em campo com Ronaldo, Roman Gomes, Davi Duarte, Ramos David, Mingo,
0: David Duarte,
1: Mingo e Zé Guilherme, Acevedo, Eric e Rodrigo Nestor, Eric Pulga, William José e Ademir.
0: Olha, a gente disse que não tem lateral no Brasil, mas eu acho que o grande problema do Brasil é não observar. Esse Zé Guilherme do Bahia, ele ficou no time sub-20, ele foi contratado, preço muito bom, ele veio do, se não me engano, do Corinthians. Aí a gente tava com o Bordeaux, que aí improvisava Acevedo. Rapaz, esse menino tá jogando, esse menino é aquele lateral, sabe? Que conduz a bola, que leva...
1: Um Zanata.
0: Que leva pra linha de fundo, quer dizer, um menino com 20 anos, quer dizer. E Rogério Ceni, ele tá no Bahia quase há 2 anos. E ele lá na frigideira, jogando sub-20, quer dizer, é uma diferença enorme pra um técnico. Ele é castrador de talento, esse Rogério Ceni, por isso que eu não gosto muito dele como técnico.
1: O árbitro é o Brálio da Silva Machado, é de Santa Catarina. Assistente 1, Eduardo Gonçalves, que é do Mato Grosso. E de Santa Catarina, o Thiago Americano Labes, o assistente 2. Quem vai ficar comandando o VAR, é de Goiás, o Caio Max Augusto Vieira.
0: Hoje tem Série B também, viu, Santarino? 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O Novo Horizontino joga hoje contra o Criciúma. O Criciúma é líder, né? É líder o Criciúma?
1: Série B?
0: Sim. Deixa eu ver aqui, daqui a pouco eu vejo. Avaí e América Mineiro também jogam hoje. Hoje Vila Nova e Fortaleza. E a classificação é a seguinte aqui, ó. É o Criciúma que venceu a última.

0: uma partida, o Vila Nova, jogo difícil pro Vila Nova, 2-0 Criciúma, tem 36 pontos, Juventude 32, Operário 32 e Vila Nova tem 31. Ali no, a gente sabe que até o segundo sobe direto, né? Até o sexto vai disputar um mata-mata. Aí nós temos ainda Fortaleza e Novo Horizontino, aí seriam Operário, Vila Nova, Fortaleza e Novo Horizontino para disputar o mata-mata, e Criciúma e Juventude subiriam diretamente. Os que estariam rebaixados, Ceará, coitado do Ceará, né? Tem uma polêmica aí com o jogador, foi xingar os torcedores, foi fazer uma ofensa lá aos torcedores do Ceará, tá uma polêmica da braba, deu até delegacia. Ceará tem 19, Avaí 17, Ponte Preta 8 e América Mineiro tem 8, seriam os rebaixados se a Série B terminasse hoje.
1: Muito bem, na classificação geral da Copa do Mundo, o Brasil ficou na 11ª colocação. Primeiro, claro, Espanha, né? Seguido de Argentina, Inglaterra e França. A França perdeu para a Inglaterra, hein? A França que era terceiro antes da Copa. Aí depois veio Noruega, Bélgica e tal, tal, tal. Deixa eu ver aqui. A última colocada, as três últimas, quatro. Haiti, 45ª. 46ª, Uzbequistão. Uzbestão. Tunísia, Iraque.
0: Me diga como ficou Cabo Verde aí, Ivan?
1: Cabo Verde.
0: Campeã moral. Cabo Verde é isso, campeã, né? Moral da Copa.
1: Cabo Verde ficou na 32ª.
0: 32ª. Mas é o campeão moral, Cabo Verde.
1: É, uma seleção.
0: Não perdeu nem para a Espanha, nem perdeu para a Argentina. Ou perdeu para a Argentina, mas foi na prorrogação.
1: Costa do Marfim, 19º. Da América Latina, Marrocos, rapaz, ficou em 7º. Da América Latina, o mais bem, vamos dizer assim, ranqueado, Marrocos ficou na 7ª. É a Argentina, que foi o 2º. Depois, Paraguai, 16º. Misericórdia.
0: Olha, se o Brasil ficou em 11º na Copa, né? Na América do Sul, vou colocar o Brasil em 6º. Hoje o Brasil é pior do que o Uruguai. O Brasil é pior do que a Colômbia. O Brasil é pior do que o Paraguai. O Brasil é pior do que a Argentina e pior do que o Equador. Se o Brasil jogar com esses times, ele tem, com essas seleções, eles têm sérias dificuldades, não é favorito. Tanto é que se classificou em 5º lugar nas eliminatórias. Então, não pensamos mais, Andarinho, no futebol do Brasil, no ranking mundial. A gente tem que se preocupar é com o ranking sul-americano, porque nós temos 5 seleções, ao meu ver, que estão melhores do que o Brasil.
1: Você tem um telefone do CRAS aí, não, né? Daquele Pombal?
0: Eu não.
1: Pedi pra ele ligar 156, né? O pessoal lá informa.
0: Não se informa.
1: Viu? O rapaz tá pedindo aqueles que mora só também.
0: É porque é o seguinte, Santarini, agora foi adiada a visita domiciliar, mas é bem importante manter a atualização, né?
1: Procurar. Mas aí tem um problema, porque tem coisas que precisa da numeração do código, do, como é, não? Do CAD único.
0: Mas ele deve ter, não?
1: É isso que ele disse.
0: Ele
1: que vai
0: já
1: lá,
0: é cadastrado, né? Lá, né?
1: Se já
0: ele
1: for,
0: não é cadastrado?
1: O ideal seria você voltar, porque assim, quando você vai, por exemplo, você vai acessar um benefício do governo federal, uma das condições é você ter o número do CAD único, senão não passa. Então, se eles fizeram essa determinação, deram essa determinação, acredito que não deva cobrar das pessoas.
0: A visita domiciliar, que seria agora em julho, vai ser no ano que vem, mas a pessoa tem que manter atualizado. Se ela, digamos, ela mudar de endereço, né? Que acontece muito.
1: Ele não é cadastrado, não. Tá dizendo, não? Aqui.
0: Então ele tem que se cadastrar.
1: Então vá lá, pô, vá pessoalmente. Aí,
0: pra se cadastrar tem que ir pessoalmente levar os documentos.
1: Leva os documentos lá, que é rápido.
0: Esse aqui é pra quem já é cadastrado.
1: Vamos pro intervalo.
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5: Parece curioso, estão de volta hoje, terça-feira, 21 de julho. Eu sempre passo em frente à UPA, né? E olho para dentro. Não tinha nenhum cachorro na porta. Vazia. 5 horas da manhã. Não tinha ninguém.
6: É, mas tá assim. Só o hospital também é assim. Só começa a encher a partir das 8. O pessoal começa a ficar doente, segura ali, vai segurando aí.
5: Mas tem aqueles casos que você são chegar, de urgência e emergência,
6: se
5: né?
6: Se você chegar 5 horas da manhã no hospital, você não vai encontrar mais 2, 3 pessoas, não.
5: E outra, as ambulâncias estacionadas.
6: Agora, depois das 8, meu amigo, aí você começa a ver a coisa pegar. Parece que as pessoas ficam resistindo, né?
5: Às vezes mora distante, né? Frio, chuva.
6: É isso que eu me preocupo, é você dar uma dor à noite, assim, estranha e ficar, deixa pra depois, vamos ver se melhora. Meu amigo, você tem uma dor estranha.
5: E agora que você tem uma UPA 24 horas, né, filho?
6: A hora que você chegar.
5: Aí eu passo sempre lá e olho pra dentro, assim, porque fica iluminado, né? A recepção, isso, às vezes o enfermeiro, que não dá pra saber se é médico ou técnico ou enfermeiro, aí conversando, batendo papo, e pô, que massa que não tem ninguém aqui. E as ambulâncias, eu conto. 1, 2, 3, 4. Então significa agora, amigo, que deu tudo certo.
6: Depois das 8 horas, aí você
5: vê. O pau vai comer. 6h49, Kleber França, de volta. Vem, Kleber.
7: De volta, Edson Santarini, de volta diretamente das ruas de Ribeira do Pombal, bairro Vila Operária, movimentação tranquila nessa parte da cidade aqui. Muitas pessoas praticando aquela atividade física, o corpo, aquela corrida, caminhada, né? Tem sido um hábito que faz parte da rotina do pombalense hoje em dia, né? A corrida, a prática da atividade física, seja a caminhada, seja a corrida, seja a prática do ciclismo, né? Da musculação, nós temos uma cidade bastante ativa nesse sentido. E aqui, para esse lado daqui da Vila Operária, né, por conta do asfalto, muitos adeptos dessa prática a gente encontra aqui nessa região. Olha, Santarini, um homem foi preso, né? A Polícia Civil da Bahia cumpriu um mandado de prisão preventiva contra um homem de 29 anos, investigado por descumprir uma medida protetiva de urgência. Segundo as investigações, mesmo proibido de se aproximar da vítima, ele invadiu a residência da mulher e ameaçou de morte com uma arma branca. O suspeito já possuía antecedentes por lesão corporal e ameaça contra a mesma vítima e se apresentou à delegacia acompanhado de uma advogada. Após os procedimentos legais, ele permaneceu custodiado e está, nesse momento, à disposição do Poder Judiciário. Começou ontem, aqui em Ribeira do Pombal, a campanha de vacinação antirrábica 2026. Segue a imunização de cães e gatos, segue até o dia 31 de agosto, com o dia D marcado para o próximo dia 20, dia 25, melhor dizendo, dia 25 de julho, que será um sábado. Além do cronograma nas comunidades, a Secretaria Municipal de Saúde vai disponibilizar um ponto fixo de funcionamento, de atendimento, melhor dizendo, funcionando de segunda a sexta-feira, das 8 da manhã ao meio-dia e das 2 às 4 da tarde. A orientação é para que os tutores levem seus animais para garantir a proteção contra a raiva, doença que pode ser transmitida aos seres humanos. Eu tenho aqui o cronograma das comunidades e hoje pela manhã, dia 29 de julho, estará acontecendo no BS do Curral Falso, Serragem, na Casa da Farinha, ACS Arleide, né, Fazenda Saco Fundo, na quadra coberta, no fundo da Escola Doutor Décio, ACL Arleide e ACS Sara estarão fazendo essa ação. Durante a tarde, Junco Serraria, no campo e no bairro de Tichinha, e na Fazenda Umbuzeiro, na Casa de Cavaquinho, e Fazenda Umbuzeiro também, no campo. Valença e Caço Sul estarão recebendo essa ação do Proteja o Seu Melhor Amigo, campanha de vacinação, né? Trouxe aí, portanto, o dia 21 de julho, hoje, e amanhã, dia 22 de julho, pela manhã, na Praça Central, no Curral Falso, à tarde, Fazenda Urubu e Curral da Serra, e à tarde, na Praça Central e quadra, aí também realizando essa ação de vacinação antirrábica também na zona rural. Dias 21 e 22, portanto, naquela região do Curral Falso. A gente vai, no decorrer dos dias, trazendo esse cronograma para convocar aí a população para participar e assim proteger o nosso amigo, o nosso animalzinho de estimação, tá bom? 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Esse é o nosso Pomba Móvel, que segue girando pelas ruas de Ribeira do Pombal, e daqui a pouquinho tem mais informação: homem sobrevive à tentativa de homicídio em Retirolândia, e mais: acidente na BR 324 deixa 3 pessoas feridas. Essas e outras informações ainda hoje no nosso Pombal Móvel, direto das ruas de Ribeira do Pombal, para o programa Voz da Cidade com Edson Santarini e Tony Santos.
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0: Agora 6h54, valeu Kleber França, daqui a pouco ele volta trazendo informações daqui da nossa região. 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Além dos bolões, deixa eu ver aqui se as lotéricas ontem acumularam, a Lotofácil, a Quina, todas elas. 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
1: Como você, caramba, mora sozinho, dá para comer o pão da semana toda, porque então, se comprar dois pães por dia, não, já dá para comer pão
0: da manhã. Dá, sim. Não, mas aí pães. Já dá 10,50.
1: Mas tem que botar proteína, senão aumenta tudo, o colesterol, açúcar.
0: Aí, lascou.
1: Bota proteína, proteína é cara, ovo é R$30.
0: Então, muito bem.
1: Quanto é? É R$20?
0: R$19 a tá. Eu compro de 19 o vermelho, mas é mais barato o branco.
1: Então, mas só gosto do vermelho, não sei por quê.
0: Eu também não gosto do ovo branco, não. Se for de graça, como aqui na rádio, eu como, né? Mas se for pra comprar, eu prefiro o vermelho, que não há diferença nenhuma, né? A proteína é a mesma.
1: Mas parece que é psicológico, na questão não é nem a proteína, é o gosto. Pra mim,
0: eu botei isso na cabeça.
1: Parece mais com ovo caipira,
0: eu acho que é por isso.
1: Eu gosto muito do ovo caipira, né?
0: Eu, quando vou a Salvador, é muito raro você encontrar ovo vermelho. É raro. Aí eu levo daqui. Mas esses 10,50 eu compro uma latinha de pitu, que é uma proteína, e...
1: 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A Quina acumulou 15, 31, 36, 64 e 74. 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
0: É, concurso 70. Tem uma curiosidade, eu gosto dessas curiosidades. Primeira curiosidade, tem uma cidade em Manaus chamada Codo, C-O-D-O. E essa pessoa que fez a quadra da Quina, fez dois jogos na mesma casa lotérica. Vai ganhar dois dinheiro, que dá 18.640, multiplicado a 36. O curioso é como é que alguém pega o mesmo jogo e faz duas vezes.
1: É igual a criança, me dê dois dinheiro, pai.
0: Dois dinheiro. Codo Maranhão, duas apostas na mesma casa lotérica. Ou foi coincidência, ou o cara, sei lá.
1: Na minha época a gente chamava conto, me deu um conto.
0: É, R$10.
1: E que a antigamente, gente de real e de cruzeiro, a gente chamava de conto, um conto, né?
0: E antigamente era legal porque os padrinhos, na época que os padrinhos valiam alguma coisa, costumava, quando nos visitava, dava um dinheirinho. Eu me lembro de um dinheiro vermelho que meu padrinho me dava. Também aqui, meu afilhado. Hoje em dia, coitado de nós. 6h59, pronto, você foi de
1: quina. Mas você com 60 anos quer ter ainda padrinho que lhe dê dinheiro?
0: E é vivo meu padrinho. Eu jogava, viu? Jogava uma bola, meu irmão. E um buscar de carro.
1: Antigamente era fácil encontrar quem jogava bola.
0: Era.
1: Hoje é muito difícil. Eu vejo os meninos jogando bola assim, eu passo, né? Aí eles se acham craques, esses meninos de hoje, né? E eu olho assim, meu Deus do céu, eles não davam uma cebola para os meninos de
0: internet.
1: Os meninos de antes, rapaz, certo?
0: Rapaz, eu sou do tempo que os caras pegavam a gente em casa e davam chuteira pra gente jogar bola nos times.
1: Olha.
0: Eu joguei em São Sebastião do Passé, tinha um lugar chamado Curralinho. E quando o Curralinho jogava com um time, que tinha um Flamengo em Candeias, que era o bicho, ninguém, nem o Bahia ganhava o Flamengo do Candeias. Chega lá em Candeias e o Flamengo é famosíssimo. Tinha um timaço. Aí o Curralinho pegou uns catados, os melhorzinhos dos locais, e pra jogar contra o tal do Flamengo lá no estádio de Candeias. Aí a gente foi lá, deu 1-0 neles. Pense na moral, rapaz, que a gente ficou. Saiu de lá e o cara deu uma chuteira, Adidas, de fundo verde, me lembro até hoje. E deu um din-din, que eu não me lembro mais não. Mas foi um dinheiro bom, deu pra comprar um engradado de cerveja. Olha, deu 3, 7, 15, 17, 20. Eu vim beber com 24 anos. 21, 23, 28, 30, 46. Achava a cerveja horrorosa. Até hoje não gosto. 48, 56, 60, 61, 65, 69, 77, 91, 92 e 95.
1: 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Vamos aqui aos números da, deixa ver,
0: dupla.
1: Da Time Mania, né? Não, Time Mania,
0: dupla
1: não.
0: Cena.
1: Da Dupla Cena. Vamos lá, cadê? Dupla Cena tá aqui embaixo. Dupla Cena, não.
0: O Dia da Sorte.
1: É Dia de Sorte, é.
0: Primeira dupla aparecida. Cena foi ontem.
1: E, vamos lá. Dia de Sorte, 6, 14, 19, 20, 21, 28, 31, acumulou a estimativa aí de 3 milhões e 700 mil reais para o sorteio de hoje. 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
0: 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Eu vou agora de dupla cena. No primeiro sorteio, deu 1, 8, 18, 29, 39, 49. Já no segundo, deu 8, 9, 29, 33, 40 e 44, 1 milhão e 600 mil para amanhã.
1: 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Eu tô agora de Super 7, né? Vou de Super 7?
0: É.
1: Bora lá, na Super 7, a coluna 1 deu 7, a 2 deu 5, a 3 deu 8, a 4 deu 7, a 5 deu 6, a 6 deu 1 e a 7 deu 6.
0: Vamos para o intervalo, na volta eu vou trazer essa informação. Cachorro abandonado, meu amigo, é um problema sério. E não é só em Pombal, em Cipó, em Banzaê, não. Nessa Bahia toda, de meu Deus. Só que a justiça pegou no pé de uma cidade da região do Sisal, viu? Tem que adotar e criar medidas contra esses cães abandonados.
1: Olha, daqui a pouco eu vou trazer informação, porque o prefeito Erickson Silva, aqui de Ribeiro Pombal, ele baixou um decreto criando o Núcleo Municipal de Regularização Fundiária, vinculado aí ao programa Pombal Legal. Essa questão de imóveis e tudo mais, inclusive até tem ouvinte aí perguntando se essas pessoas que estão visitando aí, eu não posso dizer que são da prefeitura, né? A gente pode falar que foi que baixado esse decreto para uma equipe técnica administrativa dedicada a coordenar e executar. Então daqui a pouco a gente vai explicar isso, ler mais ou menos o decreto para a gente poder orientar as pessoas no que se refere a esse REURB, né? Que é o núcleo de municipal de regularização fundiária aqui de Ribeiro do Pombal.
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0: É, são 7:11, estamos de volta. Hoje é terça-feira, 21 de julho de 2026. Essa questão dos cachorros abandonados tem trazido dores de cabeça para alguns prefeitos. O município de Itiúba, aqui na região metropolitana, o Ministério Público caiu de pau em cima deles, determinou que o prefeito estabeleça medidas para o manejo de cães abandonados na sede na zona rural, lá de Itiúba. A medida foi concedida essa semana por meio do promotor de justiça. A ação foi ajuizada após investigações constatarem omissão do poder público na implementação de políticas de controle, recolhimento e manejo desses animais. Segundo o promotor, o problema vem causando prejuízos significativos a pequenos produtores rurais da região. Os cães têm atacado rebanhos de galinhas, de patos, de gansos, ovelhas, cabras, bezerros, comprometendo a subsistência das diversas famílias. As entidades rurais da região apontam um prejuízo superior a R$500.000. Brincadeira? Na decisão, a justiça determinou que o município apresente um plano de ação estruturado com cronograma para o enfrentamento da situação. O plano deverá contemplar medidas de controle e manejo dos animais, tanto da área rural como da área urbana. E também o Ministério Público quer que a adoção de medidas permanentes, como a implantação de um canil ou um abrigo municipal com condições adequadas de funcionamento, a realização periódica de recolhimento de cães soltos e a execução da política de identificação animal prevista na legislação municipal, além de programas contínuos de castração e campanha de conscientização sobre posse responsável e adoção. Muitos desses cães têm dono e às vezes eles deixam na rua de propósito. Aí o que é que acontece? A pessoa com a boa vontade, às vezes pega um restinho de comida, coloca em umas esquinas e tal, aqui mesmo em frente ao Ferreirão, é muito comum as pessoas botarem comida, resto de comida para os cachorros dali da região. O problema é que aqui se fala em rabar, né? Quando o cachorro corre atrás da gente. Em rabar. Aí em raba, já vi gente que foi mordida, eu já vi queda de moto, o cachorro atrás. E tem um rapaz que passa por aqui todos os dias, Tony, ele passa com um pau de vassoura na mão. Aí um dia eu curioso, rapaz, pra que essa porra você tá correndo? Rapaz, os cachorros. Que eu corro, os cachorros vêm atrás, aqui é a forma de eu me defender.
1: Já teve um caso aqui, que um mototaxista foi derrubado, né, por um cachorro, aí ele pegou esse, parece que chegou até a matar o cachorro com capacete, deu delegacia e tudo, né?
0: Foi?
1: Não sei quem terminou isso. Agora, pra mim, o maior responsável por tudo isso, porque existem os cachorros de rua. É igual, não tem dono, né?
0: Uhum.
1: Aí você não sabe se esse cachorro aí tinha um dono e estava na rua.
0: Ou se abandonaram.
1: Ou se abandonado. Então, a gente tem essa dúvida. Esses cachorros têm dono, né? O que tem de fezes, eu não gosto de falar isso, porque talvez tenha gente aí tomando café agora, e a gente, o que tem de porcaria de cachorro encalçado, em calçamento. Gente, isso é terrível pra beleza, né?
0: Passa
1: o agente de limpeza, faz a limpeza da rua, eles trabalham muito, aí vem o carro, leva o lixo, aí você, de repente, a cidade porcalhada.
0: Sem contar dos sacos de lixos que às vezes são colocados na porta e os cachorros vêm, rasgam, espalham o lixo.
1: Eu tava lendo um pouquinho sobre a Idade Média, gente, nós não podemos estar num clima de Idade Média, onde antigamente não tinha sanitário, aí defecava-se dentro de um balde, não tinha calçamento, era um esgoto, aquela lama, as casas de madeira, e o cara jogava as fezes pelas janelas, às vezes quem fosse passando, aí você tinha que andar por dentro da lama. Quer dizer, a gente não está nesse nível, mas ainda estamos com um pouco de Idade Média, com animais defecando em ruas, a gente não acordou para isso ainda.
0: Você me lembrou um fato, porque tinha a casa das madames, que era feito numa espécie de baú, e quem recolhia era um escravo, tinha um escravo que era responsável para tirar o cocô do rico.
1: É porque muita gente acha que sanitário é uma coisa
0: inútil,
1: né? Sempre que existiu, não era assim,
0: não.
1: Sempre existiu sanitário, não, gente.
0: As
1: fezes eram jogadas nas ruas, aí vinham as doenças.
0: Eu peguei uma época que a gente fazia as necessidades num buraco.
1: Num
0: banheiro afastado.
1: Exatamente. Então, nós, quando não temos um saneamento básico, né? Estamos partindo para ter, mas veja quanto tempo isso tem. Quando a gente não tem também ainda temos animais defecando em ruas, a gente está ainda com no mínimo uma mão na Idade Média.
0: Você não vê isso em outros países.
1: A gente não pode ter isso, nem tem isso em país civilizado, gente. Animal. Até porque isso depende também da educação das pessoas, Sandrinho. Como é que pode você sair com um animal, cara, e não levar alguma coisa para que ele possa fazer a sua necessidade? E temos que nos educar também, viu, gente?
0: E tem gente que sai com cachorro, não é para passear com cachorro, é para fazer a necessidade na rua. Exatamente. Para não fazer em casa.
1: Aí você vem para cá e a gente vê pessoas assim, que parecem ter escolaridade,
0: estudado.
1: Eu não vejo pobrezinho assim com cachorro na rua, não. Eu vejo mais pessoas que se acham ali da classe média, passeando, e não tem vergonha na cara, porque eu posso estar sendo xingado aqui nesse momento, porque tem muita gente que faz isso e acha que é intocável. Pô, você está vendo um lugar de criança, um lugar, e você sai com o seu cachorro para ele defecar no local onde as crianças brincam, na areia, ele urina, a criança vai brincar naquela areia ali na praça. Peraí, isso é Idade Média, cara, isso é Idade Média.
0: Aquele assunto que você trouxe sobre o IEA, a ouvinte vai falar aqui, a Maria.
2: Bom dia, Santarém, Tony Santo. Ô, Tony Santo, sabe me dizer se tá um pessoal aí fazendo escritório de casa? Porque passou um pessoal aqui falando que o bairro tinha sido contemplado para fazer essa escritura, e eu acho, e no mundo de hoje que a gente tá vivendo, tá assustador, e eu não aceitei que ela falou que eu ia ganhar uma casa. Eu disse, não, mas eu tenho minha casa, eu achei estranho. E aí queria o documento para poder assinar, porque eu recusei, né, a visita. E aí você sabe me dizer se estão fazendo, porque tem que ser uma coisa bem organizada, porque a gente anda num mundo muito assustador.
0: Ela falou um negócio interessante, velho. Porque às vezes você fica abrindo a porta para qualquer um. Ah, eu sou da Coelba. Ah, eu sou da Embasa. Ah, eu sou da prefeitura. Se não tiver uniformizado com um crachá de identificação, cai fora.
1: E
0: véio,
1: tem até medo, que às vezes o cara falsifica um, né?
0: É.
1: Agora sim, o que é que tem que acontecer? Eu desconheço que a prefeitura esteja mandando alguém nas casas para cadastrar alguém para projetos habitacionais. Isso eu desconheço. Se tiver, não é o procedimento certo. Eu acho que não é. Eu tenho quase certeza que a prefeitura não está fazendo isso. Em relação ao que eu estou falando aqui sobre o decreto do prefeito Erickson Silva, é do REURB, que é regularizar, né, áreas informais do município, mas isso aí pode ser requisitado pelo morador que mora numa casa ali que não tem nenhum registro,
0: documento, né?
1: Nenhum documento. Tanto é que esse programa Pombal Legal, ele vai fazer o procedimento, né, para que a pessoa possa ter isso gratuitamente, regularize o seu imóvel, a sua área, uma associação, por exemplo. Não é só a pessoa física não que pode fazer essa requisição. Mas para isso foi criado um núcleo, né? Esse núcleo tem um diretor do núcleo, né? Tem o assistente administrativo, são dois, né, assistentes administrativos, dois. Então, o que nós temos que entender é o seguinte: qual é o papel desse núcleo? Não está falando nada de sair aí na rua procurando documento de pessoas. Eu não estou sabendo disso, não. Então, qual é a competência desse núcleo municipal de regularização fundiária? Ele vai processar e analisar os requerimentos da instauração do REURB. Então, digamos, Santarém tem um imóvel, ele não está legalizado, uma associação tem um imóvel, ou tem o próprio município também pode fazer isso, né? Ele pode também ser parte desse requerimento, e ele vai requerer. Então, essa comissão vai analisar isso, classificar a modalidade do REURB, né? Se é social, se é de interesse específico. Essa é a comissão que vai fazer isso. Coordenar juntamente com a Secretaria de Obras, elaboração e aprovar o projeto de regularização fundiária e da base cartográfica, enfim. Eu tenho essa informação aqui desse núcleo. Agora, de que alguém está saindo aí, e se tem algum, eu não estou vendo nenhuma publicação da prefeitura de que tem alguém chegando nas casas e pedindo documento ou sei lá, qual as dados, informações para esse tipo de situação. A notícia aqui é que foi criado esse núcleo de é uma equipe técnica, inclusive, viu, Santarino? Uma equipe técnica. A equipe técnica e administrativa que vai coordenar e executar as ações necessárias para tornar o REURB uma realidade aqui em Ribeiro do Pombal. Pessoas poderão ter seus documentos, né, de imóvel registrados devidamente, gratuitamente. Mas eu não estou sabendo de nada de quem tenha saído por aí pedindo documento.
0: Pedindo documento. É perigoso isso, viu? Bom, nós vamos para o intervalo. Já já tem Kleber França. E eu trago também a seguinte informação, hein? O prefeito Coité se manifesta após STF bloquear transferência de apartamento comprado pelo senador Wagner.
1: É, rapaz. Deu um rolo, hein? Crise para os produtores de fruta de Rio Real, da laranja. Estão pensando, inclusive, em mudar o plantio por lá, lá Rio Real, que vem muita laranja de Rio Real. Sim. Aqui para Ribeiro do Pombal. 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
0: Condenado pelo STF, Eduardo Bolsonaro recebe o green card.
1: Ou seja, o do cartão governo verde.
0: É,
1: você pode entrar, pode sair, você é um cidadão americano.
0: Ele, olha a mulher só. E os filhos, viu? Agora tá vivendo de que lá, hein?
1: Ah, é, boa pergunta, né?
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3: Muito bem, 7:27. Kleber, venha de lá.
4: Muito bem, Santarini, de volta diretamente das ruas de Ribeira do Pombal para manter você ouvinte da Rádio 10 da Bahia, por dentro dos principais assuntos de Ribeira do Pombal e também da nossa região. Olha, aqui em Ribeira do Pombal, nessas últimas 24 horas, aí no trabalho do Serviço Móvel de Urgência, aconteceu 3 ocorrências de surto psicótico atendido pela equipe do Serviço Móvel de Urgência, o SAMU, uma inclusive na zona rural, no povoado Pinto 2, aqui em Ribeira do Pombal. As outras duas envolveram o mesmo paciente na região ali do INSS, aqui na sede do município. Nas duas ocasiões, o mesmo paciente foi levado, apresentado no Hospital Geral Santa Teresa. Ele apresentava um surto psicótico. Outra ocorrência que chamou a atenção aqui da nossa reportagem, por volta das 9:30 da noite, envolveu a transferência de um homem vítima de golpes de faca no município de Paripiranga. Segundo informações iniciais, a agressão teria sido praticada pelo cunhado da vítima. Os dois estariam consumindo bebida alcoólica quando, por motivos ainda desconhecidos, iniciaram uma discussão que terminou com a agressão, configurando aí uma tentativa de homicídio com arma branca. A vítima recebeu ainda os primeiros atendimentos no hospital de Paripiranga e, devido aí à gravidade dos ferimentos, foi transferida pelo SAMU para o Hospital Geral Santa Teresa, em Ribeira do Pombal. Durante todo o atendimento, o paciente permaneceu consciente. As circunstâncias da ocorrência, ou seja, da agressão, deverão ser investigadas pelas autoridades policiais e a gente vai seguir acompanhando também esse caso. Não há informações atualizadas do estado de saúde dessa vítima. Um outro caso aconteceu em Retirolândia. Um homem de 28 anos foi vítima de uma tentativa de homicídio no povoado Lagoa Grande, zona rural do município de Retirolândia. A vítima relatou que foi atacada por dois homens. Um deles tentou efetuar um disparo de arma de fogo, mas a arma falhou. Em seguida, os suspeitos tentaram enforcá-lo utilizando uma fibra de sisal. A polícia militar prendeu um dos envolvidos, de 42 anos, na casa do segundo suspeito, que continua foragido. Foi apreendida uma arma artesanal, conhecida pela vítima como sendo utilizada durante a ação. A polícia civil investiga a motivação do crime. Daqui a pouco, no Pombal Móvel, acidente na BR-324 deixa 3 pessoas feridas. E ainda hoje, 3 jovens são baleados durante ataque em festa de aniversário. Fique ligado, porque essas e outras informações você vai acompanhar já já aqui no nosso Pombal Móvel, que segue girando pelas ruas de Ribeira do Pombal, no oferecimento do Leal Supermercado,
5: 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A gente retorna a qualquer momento com novas informações atualizadas para você, ouvinte da Rádio 10 da Bahia, você, ouvinte do programa Voz da Cidade, com Edson Santarini e Tony Santos.
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3: Estamos de volta, valeu Kleber, 7:32. 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Às vezes tem um ditado que diz que a gente procura sarna para se coçar, né? Não tem esse ditado?
6: Tem até uma música,
3: né? É de Bel, né? Sarna para se coçar, exatamente. Ontem eu vi, cara, uma mulher pilotando uma moto com uma criança atrás. O parceiro, deve ser marido dela, atrás, os três sem capacetes. E para piorar, puxando um carro de mão, o cara que tava na moto. Pegou os dois braços do carro, né? E levando o carro, digo, ah, pra aquele ali, velho. O cara cai, se arrebenta toda, a criança no meio, parecendo, coitadinha, que ela tava assim, assustada. Parecendo, sabe, um hambúrguer? As duas bandas do pão e a carne no meio. E eu disse, aí o cara puxando o carro de mão ainda, cara. Aí, depois culpa Deus. Meu Deus, meu Deus, olha aí. A falta de responsabilidade dele e dela também. O prefeito de Conceição do Coité, o Marcelo Araújo, ele se manifestou após a repercussão da compra do apartamento que pertenceu a Wagner, né? Que fica no corredor da Vitória. O imóvel teve a transferência bloqueada por decisão do Supremo no âmbito da investigação que apura supostas irregularidades relacionadas ao caso Master. Avaliado em mais de 10 milhões, o apartamento possui 152 metros quadrados e 4

0: móvel foram recolhidos e que a documentação comprobatória dos pagamentos foi apresentada ao cartório responsável pelo registro. Então ele está chiando. Engraçado, rapaz. Eu conheço Wagner, Tony e Rui desde a época do Sindiquímica, que eles eram sindicalistas.
1: Eles trabalhavam no polo, né?
0: Era. E Wagner morava em um beco, na Fazenda Grande do Retiro, chamado Beco do Mala. E quando eu vou lá, que lá ele tem um elevadorzinho, né? Que eu só apreciei com moderação. E sempre conversa, ele sempre pergunta: tem visto o Barbudo, Papai Noel? Que o dono da. Ele, Mala, é um comerciante bem sucedido. E tem para mais de 50 casas para alugar. E ele fez um bequinho onde tem umas 20 casas. E na época, o sindicalista, então, Wagner, morava nesse beco. Aí ele me conta essa história sempre, quando ele me encontra. Cadê Wagner? Nunca mais vi. Ah, mas você não vai ver mais nunca, como é senador. Ele, você sabe, ele contando, né? Veio procurar casa para alugar aqui. Era novinho, nem barba tinha. Isso há 30 anos, há 40
1: anos. Ele é carioca, né?
0: É, do Rio.
1: Ele é carioca.
0: E morava aqui. Hoje está vendendo uma casa no Corredor da Vitória por 10 milhões de reais. Política é bom, né?
1: É muito
0: ser bom. Política é bom.
1: É muito bom. 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Tem aí alguém dizendo que está passando mesmo, Sandarinha, dessa.
0: Ela diz aqui o seguinte.
1: Lá no Pombalzinho?
0: No Pombalzinho. Se eu falar aqui do novenário, hoje terça-feira, 19h30, a quinta-noite, quem vai presidir a celebração de hoje é padre Sérgio Reis. Ele é de Paripiranga, da paróquia Nossa Senhora do Patrocínio. Os patrocinadores, os artistas da terra e comunidade local, noiteiros, famílias Miranda, Zé de Antera, Maria do Carmo, Maria de Zelito, Léo de Zé Perninha e Antônio de Vicente. Eu acho engraçado esses apelidos, né? Os convidados Poço e Vaze, animação Santo Antônio do Poço. Santo Antônio do Poço. Faltou dizer, filho, o Rogério, de que comunidade é, onde é esse novenário. Tá acontecendo, é no Poço, é? Walter Lei. Hã? Walter Lei? Não entendi, não.
1: Barro Vermelho.
0: Barro Vermelho. Ah, ok. Aqui, povoado, agora colocou aqui, hoje. Novenário povoado, Barro Vermelho. Bom, a senhora disse aqui o seguinte, a moça. Tem uma equipe saindo do Pombalzinho, não sei informar direito, mas tem. Acho que é a prefeitura e assistência social. Vou pedir ao pessoal que conheço, que estão trabalhando, para entrar em contato com vocês para esclarecer. Obrigado, Cristiana.
1: É bom dar uma entrevista, né? Já que tá fazendo essas. Eu sei que o programa Pombal Legal, que é uma parte da regularização fundiária, né? De imóveis, de áreas aqui de Pombal, terrenos, enfim, de casas, né? Imóvel é terreno. Terreno é um imóvel, melhor falando. Começa pelo Pombalzinho, porque é um bairro mais que tem popular, muita vulnerabilidade, né? Social, um bairro mais popular, o mais antigo. Sabia que Pombalzinho é o bairro mais antigo?
0: Eu pensei que era lá, aquela
1: Antes nós tínhamos a sede, e

0: pequenininha, aí só o centro ali e aí o Pombalzinho.
1: Não desvalorizando, né, essa, é porque eu, como eu sou da capital, eu tenho um outro entendimento sobre áreas, né? Por exemplo, uhum, podemos considerar o Pombalzinho como uma área periférica?
0: É um bairro periférico, né? Primeiro bairro, um bairro periférico, um bairro popular e assim, até cortado por uma rodovia, né?
1: É.
0: Cortado por uma rodovia.
1: Então ele fica na periferia, ou seja, em volta do município,
0: isso,
1: né?
0: Isso, é que se fosse Salvador seria o que? O subúrbio, né?
1: Subúrbio, ferroviário.
0: Salvador.
1: Periférico.
0: Só que depois o município cresceu, Caburé.
1: Agora, Tony, foi você falar isso? Olha, a moça está dizendo que elas estão uniformizadas. Foi você falar isso que eu fiquei numa dúvida. Quando se fala Pombalzinho, eu fico na dúvida. Por exemplo, se você for por aqui, pela BR, saindo pela BR, no cruzamento.
0: 110.
1: Na 110, né? Ao invés de você atravessar para ir para a Vila Operária, ele do lado direito, ali já é Pombalzinho, né?
0: Aí você me pegou.
1: Você sabe
0: qual é exatamente o limite do bairro?
1: É isso, eu tenho dúvidas, porque eu, na minha concepção, ele fica em volta do dique.
0: Por exemplo, o açude é Pombalzinho.
1: O açude.
0: É Pombalzinho, né?
1: E do outro lado?
0: É Pombalzinho.
1: Pombalzinho
0: é
1: também.
0: Tanto do lado de cá quanto do lado de lá.
1: Ah, é Pombalzinho, certo, né? Então, a coisa do Corpo de Bombeiros fica no Pombalzinho.
0: É, o Corpo de Bombeiros fica no Pombalzinho, a Polícia Rodoviária Federal fica no Pombalzinho, o DPT no Pombalzinho.
1: Então é o maior bairro daqui, né?
0: É, acho que é o maior, acho. Eu acho que tá perdendo pra Vila Operária, não? Vila Operária cresceu muito. Dos mais novos,
1: e
0: mas cresceu muito.
1: E às vezes as pessoas se enganam, naquelas ruas que dão acesso aos bairros da vila, outro dia eu fui no endereço lá, rapaz, é casa, e casa boa e nova, viu?
0: Eu acho que na vila já tem áreas que recebem outro nome dentro da própria,
1: da
0: vila,
1: própria vila
0: operária, né?
1: Uhum. Uma coisa que eu sempre critiquei, assim, mas porque eu morei em Camaçari, morei em Candeias e tal, você tem concepções diferentes, bairro diferente. Essa questão de zona, cara, eu não sei, se você disser assim, zona oeste, zona leste, eu me atrapalho todo. Eu pego o mapa do Brasil e lá eu tento me direcionar para saber onde é que fica a zona oeste.
0: Você se orienta pelo sol, né?
1: Pelo sol.
0: Onde o sol nasce é leste.
1: Então, vamos
0: botar... Aí você fica de frente para o sol.
1: Então, vamos botar aqui, vamos botar aqui.
0: Atrás sua, atrás é oeste.
1: Então, aquele condomínio lá, João Meda, é zona...
0: Ali é leste em relação à zona oeste, né? Porque, por exemplo, em relação a quem está no Pombalzinho...
1: É norte.
0: A quem está no Pombalzinho é sul, né? Quem está no Pombalzinho, em relação ao Pombalzinho, é sul.
1: Depende onde você esteja.
0: Depende onde você está. Então, o que é? Você fica em frente para o sol.
1: Então, a referência seria o centro, né?
0: É, exatamente. Se você chegar no Pombalzinho, ficar em frente para o sol nasce ali.
1: Então,
0: quer dizer, ali é norte, melhor falando. É sul. À sua direita fica o sul, à sua esquerda o norte e atrás o oeste, que é onde o sol se põe.
1: Ai, danou-se. Tem que tomar uma
0: aí
1: aula de geografia.
0: Aí é dar uma aula de pontos cardeais.
1: É, de geografia.
0: Mas é fácil. Fica em frente pro sol. Onde ele nasce é o quê? De manhã, por exemplo.
1: Sul.
0: Onde
1: não.
0: Ele nasce é leste.
1: Leste.
0: Onde ele se põe é oeste.
1: Aqui no tabuleiro.
0: Isso. À sua direita é o
1: Tibúcio.
0: Sul. Isso, e a sua esquerda é o norte.
1: Então a Vila Operária fica no norte.
0: E norte, é a zona norte. Zona norte da cidade.
1: Azorra.
0: E aí você diz, mas às vezes tem gente que dá aqui a área do Pedro Tibúcio como zona oeste, por exemplo, eu dou zona oeste. Mas eu sou zona oeste em relação a quem tá do lado leste, do lado que o sol nasce. Para quem tá na Vila Operária ali, eu sou zona sul.
1: Eu acho que a referência seria a Praça da Juventude, né? Ali você tiraria mais ou menos... Olha, bom dia a todos, corrupção e malandros. Não é só um apartamento, não. Tem um terreno no valor de 15 milhões. E tem mais.
0: Então, Santarino, já que eu fiz um comentário assim, criando assim, que eu não sabia dessa visita, então, pelo que a gente está observando, parece, né? Eu vou dizer, parece ainda, porque a gente
1: não tem nada oficializado.
0: A palavra oficial, que existe mesmo uma equipe aí fazendo isso. E, inclusive, já tem esse núcleo do REURB. E a gente espera, Santarino, que essas pessoas que têm uma dificuldade de regularizar seu imóvel por não ter condição...
1: Oportunidade que tem, né?
0: Que é um programa que vai facilitar para regularizar de forma gratuita.
1: Ou essa senhora que denunciou entendeu a proposta errada, porque ela está dizendo que alguém foi lá oferecer casa para ela.
0: É, exato. Aí já é outra história.
1: É outra história.
0: Oferecer casa... O que eu
1: também
0: sei
1: eu
0: é
1: nunca
0: que
1: vi falar
0: se
1: disso,
0: existe
1: não.
0: Essa equipe é uma questão de regularização fundiária.
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0: estão de volta, estão uniformizados. Já tem pedido de música aqui do Rei Roberto, da boca pra fora. Muito bem, seu Tarine, Tony Santos, bom dia, amigo. Toca o Gosto de Tudo para todos os ouvintes, Roberto Carlos. Amanhã, porque já tem um na sua frente. Amanhã eu toco, tá bom? O Gosto de Tudo, me lembre cedo, beleza?
1: 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Deixa eu fazer uma pergunta aqui. Se você tem uma produção, Santarini, onde você vende a tonelada por R$2.500 e essa tonelada cai para R$60. Escuta o que eu estou dizendo, parece uma coisa inacreditável. O que é que acontece com essa produção? Você tinha uma produção que vendia R$2.500 a tonelada.
0: Sim.
1: Ou ela caiu para R$60. O que é que aconteceu com essa?
0: Desvalorização, né? Eu vou ter prejuízo.
1: Tem como continuar mais?
0: Não.
1: Eu não estou acreditando nisso, porque, gente, a tonelada de laranja em Rio Real era comercializada a R$2.500.
0: A tonelada.
1: Mil quilos.
0: Sim, sim.
1: Mil quilos, né? Saía quanto a R$2.50 o quilo, né?
0: Isso, mais ou menos.
1: Cara, R$60? Eu tive informações de que lá o pessoal está entregando lá, deixando se perder. Porque diz que não compensa nem pagar para tirar. Eu tô aqui sem acreditar. E os citricultores, né? Aquele que produz a laranja, que é uma laranja para suco, ou que é uma fruta para suco, eles dizem o seguinte: ó, do jeito que vai, pegar nossas áreas, aqui, queimar o laranjal e botar outra produção.
0: A laranja bica, corrida para mercado em Iambupe, a tonelada R$400.
1: R$400. Rio Real tá R$60.
0: É, rapaz.
1: A crise da laranja.
0: E a laranja para comércio, a tonelada R$550. E lá em Iambupe. A industrial, porque tem diferença, né? É. Tem a laranja para consumo, tem a laranja industrial para suco. A laranja pera grande Salvador, quilo, R$25. Agora, isso se dá por quê?
1: Eu tô desconfiando que o que acontece em Rio Real é que é uma produção para venda doméstica regional.
0: Para as feiras, para os centros de abastecimento.
1: E não tem exportação. Eu acho que não organizaram os citricultores de Rio Real para exportação. Porque essas cidades que você está falando, se você comparar o preço da laranja que você está dizendo aí para o que está sendo praticado em Rio Real, e eu já tive informações, e é verdade, de que estão entregando lá, ó. Eu tenho um primo que veio também de Ubaúba, que tem produção de laranja, e eles falando lá, ó, estão dando sítios lá para quem quiser pegar.
0: Essa informação é da FAIEB, que é da Federação de Agricultura do Estado da Bahia. Agora aí pode ser muita coisa.
1: Pode ser uma coisa para exportação, por isso que tem, né?
0: É.
1: Eu acho que eles não estão organizados para mandar esse produto para o mercado exterior.
0: Agora também a gente importa laranja dos Estados Unidos, né, que é o maior produtor de laranja do mundo. Agora tem um detalhe aí importante. É muito, muito comum pessoas produzirem as suas próprias laranjas. Se você. Aquela região de Alagoinha, Mata de São João, o cara tem num quintal 2, 3 pés de laranja. Então o consumo, se não for para a indústria, o Tony, é para os hospitais, né, para as creches. Então, tem momentos na agricultura que o produto tá tem muita demanda. Então, força a baixar o preço. É o caso do milho.
1: Eu acho que a laranja, eu conheço alguns vendedores de laranja lá de Rio Real. Eu sou ex-feirante. Já peguei feira em Rio Real. Trabalhei aqui na Feira Livre de Pombal. Eu conheço muitos que vêm com seu carrinho, traz ali 2 mil laranjas, vende ali 200 laranjas para uma pessoa que tem uma barraca, 300 para outra. Mas o que eu estou observando, qual é a concorrência que está afetando o preço da laranja lá em Rio Real? É uma superprodução?
0: Demanda, né? Muito alta.
1: Por que que...
0: Aí sobra, não tem quem vender.
1: Então é a oferta, né, que está alta.
0: Oferta.
1: A oferta que está alta. Eu só sei que os citricultores lá estão dizendo, não, a gente vai trocar de produção, não dá.
0: De cultura.
1: Porque cai. Eu não acreditei na matéria, que é um site lá de Rio Real que está trazendo isso. Dois mil, o Alô Rio Real, o site está trazendo. R$2.500 cair para R$60. É. Eu não estou acreditando nisso. Eu quero comprar laranja de graça. Eu vou pegar laranja de graça aí na feira. Pô. Se tem, temos mil laranjas. É uma tonelada, né? 1.000 quilos de laranja. Não dá 1.000 laranjas, eu acho. Dá, né? Dá mais. Porque uma laranja não dá um. Acho que dá. Nós temos laranja nesse preço, cara. E comprando laranja cara?
0: A região metropolitana. A região metropolitana é muito rica em produção de laranja e tangerina, frutas cítricas. Eu digo isso porque eu tinha parente em Mato São João, São Sebastião do Passé, e você chegava nas feiras, dava de balde. Em Salvador teve uma época, Tony, que o cara chegava com um caminhão, uma carreta, e jogava no chão lá e a 50 centavos o centro.
1: Me contaram isso de que os donos de laranjais lá em Rio Real estavam dando lá para as pessoas, pode entrar e pegar. E agora eu tô acreditando mesmo.
0: É demanda.
1: Tá acontecendo isso.
0: Alta estação.
1: 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Tem David Brasil, na sexta-feira às 8, no sábado também às 8, Wagner Andrade, e no domingo às 5 da tarde, Alan Sertanejo, aqui coladinho com a Pombal FM. Faltam 5 para as 7, eu volto às 5 no Pra Lá de Brega.
0: Então a gente tem uma hora de programa ainda. 5 para as 7?
1: 5 para as 8, desculpa.
0: Olha, Unicuidotecas, esse é o nome, Unicuidoteca, vai selecionar até 50 universidades federais para acolhimento infantil. Thaís Vitória. E, no momento do rei, mais uma sugestão dos nossos ouvintes, da boca pra fora, Roberto Carlos, o seu sucesso. Eu volto no segundo tempo.
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3: Universidades federais têm até 1º de agosto para enviar candidaturas para a chamada Estratégia Unicuidotecas, iniciativa que vai selecionar até 50 universidades federais para implantação de espaços gratuitos de acolhimento infantil nas instituições. As universidades escolhidas receberão recursos para a implantação do espaço e o custeio do funcionamento por um período de 12 meses. O investimento poderá ser utilizado para compra de mobiliário infantil, equipamentos de acessibilidade e segurança, materiais lúdicos, contratação de profissionais e manutenção operacional básica, incluindo alimentação e limpeza. As cuidotecas atendem crianças de 3 a 12 anos, com ou sem deficiência, no horário das 5 horas da tarde às 11 horas da noite, podendo o funcionamento se estender aos finais de semana, feriados e férias escolares. Os espaços são destinados aos filhos de discentes, docentes, técnicos administrativos em educação e trabalhadores terceirizados que possuem aulas ou turnos de trabalho noturnos no respectivo campus. Cada unidade selecionada terá capacidade para atender até 40 crianças ao mesmo tempo. As propostas devem ser enviadas exclusivamente por e-mail para cgxt.dda.sesu@mec.gov.br, acompanhadas de documentação obrigatória, como plano de trabalho, termo de compromisso assinado pela reitoria, plantas arquitetônicas e registros fotográficos do espaço, além de declarações oficiais quantitativas de discentes e servidores com jornada noturna, emitidas pelas pró-reitorias ou setores de contratos equivalentes. Da Agência Rádio Gov, em Brasília, Thaísa Vitória.
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0: essa música da boca pra fora, às 8h05. Um grande clássico da música sertaneja, lançado em 1999 pela dupla Zezé de Camargo e Luciano. A canção aborda um conflito entre o orgulho e a dor, contando a história de quem diz que superou o fim de um relacionamento para esconder a vulnerabilidade. A expressão na boca pra fora refere-se a algo dito sem sinceridade, usado apenas como fachada, não é? Por isso aí. Linda, né?
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0: Outras pessoas também já gravaram essa música, né? Eduardo Costa, a dupla Jennifer e Stephanie. Tem música que conta a nossa história, né? Né? Tem música que reflete a nossa vida. Parece que foi feita pra ti. É ou não é? 8h06, 8h06. Hoje é terça, dia 21 de julho de 2026. Já estamos em julho, já tá indo embora, hein? Faltam 9 dias já pra acabar o mês de julho. Aí vem o mês do desgosto, como diz minha mãe. Por que, minha mãe? O rei de agosto é o rei do desgosto. Ô, mêsinho ruim, grande, 5 semanas. Ei, dona Maria é uma figura, viu? Bom dia, Geilza, bom dia a todos, bom dia a todos, obrigado, Bolsa Família. Olha, Bolsa Família, hoje é dia 21, sai o NIS 2 essa semana, ó. NIS 3 no dia 22 de julho, final NIS 4 dia 23, final NIS 5 dia 24 de julho, final NIS 6 dia 27, dia 28 sai o final NIS 7, dia 29 o NIS 8, NIS final 9 dia 30 de julho e o último dia que é o NIS final 0 dia 31 de julho. É o dia que as casas lotéricas ficam lotadas, cheias. É o NIS com o maior número de pessoas inscritas. 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Quem já está cadastrado no CadÚnico como unipessoal, mas não recebe o Bolsa Família. Então, se já está cadastrado, é só atualizar os dados se você não se mudou, entendeu? O que o governo quer é que as pessoas atualizem os seus cadastros. Tá legal? Quando o Machado entrou na floresta, as árvores disseram: o cabo é um de nós. Poucos entenderam isso. Nem eu entendi, não. Também não entendi nada.
3: Bom dia, meus amigos. Tony, eu morei durante 20 e poucos anos lá em Rio Real e na minha ocasião na época era o seguinte: quando a produção era maior, o preço caía. Quando São Paulo faltava laranja, que aí o comércio era maior, aí era vendido para lá, o preço subia, entendeu?
0: Uhum.
3: Então deve ser isso, é produção que tá em excesso.
0: É, também concordo com você, Ed. É questão de produção. Às vezes você tem uma super safra de milho, por exemplo, de amendoim. E aí o preço, ele acaba baixando, né? Quem consegue... Tem produtos que você consegue estocar, né? Para vender depois, mas tem outros que não. É por isso que tem aqueles armazéns grandes para estoque de mercadorias. Mas nem todas as culturas, elas demoram muito tempo, né? Laranja, por exemplo, apodrece se você não passar para frente. Ao contrário de outras culturas que você pode estocar e aguardar o melhor momento para negociar, não é isso? É como carne, todas as culturas, os produtos sofrem com esse tipo de situação. Mas foi bom você ter trazido isso. A moça que falou lá das visitas, vamos ouvir aqui.
4: Ô, Tony Santo, o que eu achei estranho é porque eles ficaram dentro do carro e aí eu não vi, assim, a roupa, como estava vestido. E ela perguntou se a casa era minha, eu falei que sim. E perguntou se poderia entrar para fazer uma entrevista. E aí eu perguntei qual era o motivo dessa entrevista. Ela falou que era para ganhar a casa. Aí quando falou ganhar uma casa, eu disse, não, eu já estou na minha casa. Aí depois que ela falou bem assim, você vai deixar de ganhar uma escritura de casa, porque você tem só um documento de compra e venda.
0: Escritura.
4: Aí eu falei que eu não tinha interesse e depois eu ia procurar para fazer esse documento.
0: Uhum.
4: Aí ela falou assim, que eu tinha que assinar que eu estava recusando uma visita. Aí eu achei estranho isso também, porque esse negócio de assinar é uma coisa séria. Aí por isso que eu achei estranho. Mas se tiver, eu vou procurar, né? Porque se é uma coisa mesmo certa...
0: Certo, Maria, você não agiu errado não, você está certíssima. O problema é a comunicação, arranhão de comunicação. Porque eu, inclusive, sugiro à própria prefeitura, em casos como esse, usar um carro de som para poder atingir a todos, sabe? Pegar, olha, a partir de X dias iremos fazer isso, aquilo, para que as pessoas fiquem sabendo que não é lorota. Uma pessoa entra na sua casa, olha, quero lhe dar um documento, você quer assine aqui, assim. Mas, Maria, nesse caso específico, é para regularizar a sua casa, para que você tenha um documento de posse do seu imóvel. Que tem gente que tem só o compra e venda, e tem gente que nem isso tem. Construiu a casa há muito tempo e está sem documento nenhum. O que é que a prefeitura quer? Quer regularizar o seu imóvel, até para você vender no futuro, se for o caso. Facilita com documentação, inclusive pela Caixa, viu? Então, mas não é coisa errada não, mas você não agiu errado não, agiu correta, foi cautelosa. Diz o ditado que cautela e caldo de galinha não faz mal a ninguém. Bom dia, aqui é Luana, você sabe me informar que meu gás não caiu ainda, tirei no mesmo dia da minha irmã e o dela já liberou e o meu nada ainda. Ela era para ter liberado dia 9, até agora nada. Você já ligou para lá, Luana? Tem que entrar em contato para ver. Às vezes isso foi um errozinho bobo. Uma coisa simples, viu? Foi você que eu acho que eu mandei para você os contatos. Carlos Valadão Santa, essa parábola do Machado quer dizer que o próprio ambiente de trabalho ou a familiar haverá sempre gente traidora. Agora entendi este. Agora entendi. O cabo do Machado é de madeira. Sim, agora eu entendi. Noêmia, é normal sempre, produção alta, preço cai. Correto, Noêmia, verdade. Contato, reclamação grave do povo. Peraí que eu mando para você os contatos aqui para você reclamar. Você pode reclamar por esses contatos que eu vou te dar aí agora. Viu? Às vezes é erro. Às vezes até de erro humano, às vezes. Olha, esse é um contato. Vou te mandar outro. Problemas com benefício ou saldo. Esse aqui também você pode reclamar. Isso que eu vou mandar aí pra tu. Esse também é um canal. Funciona, viu? E o outro... pela plataforma Fala BR, certo? Esses três aí você pode reclamar. Não é comum isso, mas acontece. Acontece nas melhores famílias. Já faz parte da nossa rotina. Né, bom dia, passa o contato do Gás do Povo. Aí já é outra pessoa. Tome. Você pode ligar o 121. Você pode ligar também o 0800. Aí eu já mandei os três contatos. Aí, garotinha, muito bem. Pronto, aí, os contatos tá tudo aí, tá certo? Mônica Andrade, realmente avisaram na internet, o rapaz da web diário fez uma postagem dessas visitas para ter a escritura da casa no bairro do Pombalzinho. Obrigado, meu bem. Obrigado a você também. Ok, vamos lá.
5: Bom dia, Santarém. Estou com a habilitação vencida no ano de 2017. Qual o primeiro passo que eu tenho de fazer? Se ainda eu tenho chance de renovar?
0: Sim. Enquanto você não comparecer ao Detran, você só não pode dirigir, né? Se pegarem, você recebe uma multa braba. Mas a renovação, ela se dá o dia que você se manifestar. Você vai no Detran e só quero renovar e vai passar pelos trâmites normais. Tá certo? E agora parece que tem uma renovação de habilitação. Tem um negócio bom aí. Deixa eu lhe dizer aqui. De graça. Peraí, deixa eu contar. Eu dei azar, que no dia que eu fui liberar o meu... Eu tirei a minha... Eu renovei a minha, que a minha é D, né? Eu fui renovar a minha, vamos supor assim, dia 10, dia 12, o governo lançou um negócio aí de habilitação gratuita. É brincadeira, velho. Gastei quase 700 pau. Você vai entrar o seguinte, você vai setar o aplicativo, CNH Brasil, o carteira digital de trânsito, e aí você vai ver tudo lá. Eu vou mandar pra você aqui, viu? Eu falo isso porque eu trabalhei no Detran durante muito tempo. Se você foi uma boa condutora, não tivesse multa, não teve multa, sua habilitação se renove gratuitamente. Sacou? Tá tudo aí, ó. Mandei pra ti agora. Você pode me passar o número do celular responsável pela troca de lâmpada queimada, por favor. Tem uma queimada aqui na esquina da casa de Bau, que era vereador. Pelo que eu sei, é 156, amor. Tente pelo 156. Deixa eu ver se tem outro número aqui. Iluminação pública. Deixa eu ver se tem. Não, esse mesmo. Tente por esse aí. Eu ver se eu consigo um outro contato pra ti. Bom dia, mande por favor o contato do Gás do Povo. Peraí. Pronto, vou mandar aí, você vai lendo, viu? Tá tudo aqui, ó. São vários contatos. Envolve-se também Parará, Pererê. Obrigado, amor. Nada de consertar. Bom dia, eu gostaria de fazer uma reclamação sobre uma lâmpada aqui na Rua G, Jona Sul. Tá queimada há um mês. Até agora, nada. Você tem mais dados, Sandrinha? Para acrescentar aqui, perto da rua tal, número tal, em frente à casa de fulano, Beltrano, ou em frente ao número tal. Valeu, Maria. Maria, você mandou 3 áudios. Como é que eu vou fazer para ouvir? Um tem 21, outro tem 10, outro tem 12. Maria, me ajude.
6: Santarém, nesse negócio de documento, até eu gostaria de fazer o meu. Porque eu tenho a casa, mas eu não tenho documento. Não tenho documento.
0: Mas
6: eu
0: vai chegar você.
6: Os documentos aí é.
0: Mas vai. E você mora onde?
6: Mas a gente tem que ter certeza, a gente não pode estar confiando em todo mundo.
0: Não, mas eles estão identificados.
6: Ai, Santarina, esse negócio de documento até eu queria, só que eu não tenho condições de fazer. Santarina, esse negócio de documento até eu gostaria de ter.
0: Ela mandou 3 áudios iguais.
6: Eu tenho a casa, mas não tenho documento, nem tenho condições de fazer.
0: Mas aí vai chegar até
6: a senhora. O problema é que a gente não pode confiar em todo mundo que chega pedindo.
0: Aham. Tá certo. Bom dia, gostaria de a reclamação da lâmpada aqui na Rua G, na Zona Sul. É próximo a Jorge da Geladeira. Pronto, uma referência, não deixa de ser. Referente ao gás, depende de quantas pessoas tem no cadastro. Eu, por exemplo, tiro primeiro que minha irmã, pois tenho mais pessoas no cadastro. Tem pessoas que tira mês sim, mês não. Outras a cada 2 meses. E a cada 3 meses. Aí é por quantidade de pessoas no cadastro. Tem razão, Silvânia. Valeu, obrigado pela força. Aqui na Vila Operária, na Rua dos Velandes, tem uma lâmpada queimada há mais de 15 dias. Já foi feito pedido, até hoje nada de representante do bairro fazer nada. Rua dos Volantes, próximo à adega da Vila. Adega da Vila. Muito bem, eu volto.
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0: 8h23, Kleber França, você está aí? Cadê o Clebão? Daqui a pouco ele volta. 8h23, 8h23, aconteceu um caso. Uma influenciadora digital e o marido dela foram achados mortos com sinais de violência em Porto Seguro. Os corpos de Ulísias Marcele Couto Flores Cardial, de 30 anos, e Vinícius Souza de Carvalho, de 28, estavam em uma estrada de terra na localidade Vera Cruz. A polícia militar disse que os policiais foram acionados, isso foi no sábado, e confirmaram a ocorrência. Algumas testemunhas, porém, afirmam que os corpos, com marca de tiros, estavam no local já do sexta-feira à noite. O caso está sendo investigado pela Polícia Civil. Inclusive, a Delegacia Territorial de Porto Seguro não descarta a possibilidade de crime ter relação com o tráfico de drogas. A principal suspeita é de que Ulísses e Vinícius tenham sido sequestrados e torturados. Ulísses, uma figura conhecida em evento de rock no sul da Bahia, tinha mais de 19 mil seguidores no Instagram. Ela se apresentava como empresária, motociclista e repórter. Inclusive, em 2021, conquistou o título de Miss Porto Seguro. Muito linda, inclusive, essa moça. Eu tô vendo a foto dela aqui. Agora, ninguém sabe, né? O pessoal tá morrendo, velho, com... à toa, né? Por besteira. Muito bem, hoje terça-feira, aposte nos bolões, aumente suas chances. É, quina 17 milhões, ou 11 milhões e pouco. A Loto Fácil 15, cara. Fazia tempo que eu não via a Loto Fácil tão, um valor tão alto. A Mega 42 milhões, Dia da Sorte 3 milhões e 700 mil e a Time Mania 4 milhões e meio. Lotérica São João, vá lá fazer sua fé. Já pensou? Você ganha 15 milhões para dividir com 4? Dá quanto para cada aí? Dá o quê? Dá 15, 5 vezes 3, 9, né? Não. 3 vezes 6, 18. 3 vezes 15 mil, 5 milhões para cada, mais ou menos. Não é isso? 15, 5 vezes 3, 15. 5 milhões? 5 milhões, meu amigo. Se você aplicar no CDB, você ganha por baixo 50 mil todo mês sem fazer nada. Na dica de nada. É bom demais, hein? 50 mil todo mês. Eita lasqueira, comprar os alambiques de Pombal todo, todo, um por um, um por um os alambiques. 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Kleber França, Pombal Móvel. Venha, Kleber.
14: Tudo bem, Santarini, de volta diretamente das ruas de Ribeira do Pombal para manter você, ouvinte da Rádio 10 da Bahia, bem informado por dentro dos principais assuntos de Ribeira do Pombal e região. Olha, quem vai transitar pela BR-410, conduzir o seu veículo com muita atenção. A pista está passando por alguns reparos, obras, está até muito bem sinalizada, mas é bom a gente alertar você que está vindo aí pela 110 ou pela 116, ouvindo a Rádio Pombal FM. Né, vem aí sentido a Ribeira do Pombal ou vai a sentido a Tucano, ter aí atenção redobrada por conta das obras que estão sendo realizadas aí na BR-410. Fica o alerta para você, ouvinte da Rádio 10 da Bahia. Outro destaque aqui do nosso Pombal Móvel, para você, ouvinte, ficar sabendo de tudo nessas últimas 24 horas aqui em Ribeira do Pombal e na nossa região. Três jovens foram baleados durante um ataque a tiros em uma festa. Isso aconteceu no município de Antônio Cardoso. Segundo a informação da Polícia Civil, homens armados se aproximaram das vítimas, se identificaram como policiais e efetuaram diversos disparos. Os feridos receberam atendimento inicial em Antônio Cardoso e depois foram transferidos para o hospital em Feira de Santana. A Polícia Militar está realizou buscas, melhor dizendo, mas nenhum suspeito foi localizado. A Delegacia Territorial está investigando a autoria dos crimes e as possíveis motivações. A gente falando agora há pouco sobre a BR-410, vamos falar agora da BR-324, onde aconteceu um acidente envolvendo um caminhão e um Renault Duster. E ainda uma Fiat Toro deixou três pessoas feridas. Isso aconteceu nesse último fim de semana entre Nova Fátima e Riachão do Jacuípe. Segundo a informação obtida através de informações junto aos socorristas, os ocupantes da Duster e o motorista da Toro foram levados ao hospital. O caminhoneiro sofreu apenas ferimentos leves. As causas da colisão serão apuradas pela Polícia Rodoviária Federal. Por hora, essas são as informações aqui do nosso Pombal Móvel. O tempo segue aí com nuvens cinzentas em Ribeira do Pombal, mas já vê ali o azul do céu. Não está tão fechado como estava nas primeiras horas de hoje. Não chove nesse momento em Ribeira do Pombal. 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Edson Santarini continua liderando a audiência aqui nas manhãs da Pombal FM com o programa Voz da Cidade. Eu posso retornar a qualquer momento com mais informações na 10 da Bahia. Um abraço, Santa.
0: Valeu, Kleber.
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1: Eu, quando ouço essa música, me vem à mente vários pensamentos. Primeiro, uma lenda, né? Que morreu, John Lennon, quem não gostava? Mas o que mais me chama a atenção quando eu ouço essa música Imagine, de John Lennon, é que o cara que matou ele, o Mark David Chapman, tá preso até hoje. Preso até hoje. Eu me lembro, acho que foi em fevereiro, foi março, um indivíduo que matou a mãe, pegou 13 anos de cadeia, ficou 8 e acabou matando a mulher companheira dele. E o cara que matou John Lennon tá preso há 46 anos, meu amigo. Então a gente fala dos Estados Unidos, que é isso, que é aquilo, é com outro, mas lá a justiça funciona, mãe. Matou o cara na porta do apartamento dele em Nova York, em 1980. Ele tá preso, aí. 46 anos de pegou prisão perpétua. Já tentou várias vezes, com recurso, advogado, nada. Então, Brasil deveria ser assim, pena é pena. Pegou 10 anos, tem 10 anos, não é só 9 anos e 11 meses e 29 dias, não. 10 é 10. Eu queria ver se a gente não diminuía esses crimes que acontecem hoje no país. Né? Que o neguinho mata hoje, sai pela porta do fundo da delegacia ou pela frente até. Pegou prisão perpétua. Não era porque era John Lennon, não. Porque lá, Michael Jackson foi preso, lembram? Mike Tyson foi preso, cumpriram lá suas penas, pagaram os seus paus. Então, meu amigo, justiça tem que ser dessa forma, não é essa justiça moleza que o cara fica lá, olha, dá um ódio, cara, que você nem imagina. Rapaz, é duro, meu irmão. Aqui não, aqui o cara faz miséria, mata mãe, mata pai e sai dando risada.
2: Santarino, por que é que você, eu já mandei, não foi só hoje não, eu já mandei áudio aí pra Raida aí, você não divulga. Toda vez que eu mando áudio pra você não divulga, você comprou a Raida, você é o dono da Raida,
1: meu filho. Olha aí seu áudio aí.
2: Quando mandou uma mensagem pra Raida, você não divulga. Eu fiz alguma ofensa, eu ofendi ninguém.
1: Oh, meu Deus do céu.
2: Mas você tá perdendo o áudio.
1: Qual o áudio aí, filho?
2: Eu vou falar com o diretor aí.
1: Não, venha pra cá me bater então.
2: Você solta o áudio de outras pessoas e outras não.
1: Ignorante. Você é mal educado, rapaz. Tô botando seu áudio não, você tá achando ruim. Vai dar banho na galinha.
3: Santarine, bom dia. Aqui é Rosiette Barroca. Santarine, eu tenho um parente que ele mora sozinho. Ele não tem ajuda assim de nada, né? Ele mora sozinho. Os pais dele morreu. Aí ele mora só, deixa eu dizer, aí a pessoa tem que ter já o cadastro para
1: cadastrar
3: na Bolsa Família ou a pessoa mesmo consegue fazer sozinho?
1: Não,
3: em
1: ele
3: casa,
1: vai lá
3: a pessoa ajudando ele.
1: Vai no CRAS. Vai no CRAS lá que faz o cadastro, leva os documentos, viu? Bom dia, Santarino. Muita chuva aqui em Nova Sória, que parou de chover. São 8h40, 8h40. 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Ah, já falei. 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

0: 99904-88. Porque às vezes, muita gente, acontece muito dia de sábado, eu recebo muitos áudios, para mais de 100. Não dá para colocar todo mundo no ar. Então a gente vai por etapa, vai jogando. Quando não dá, não dá. E esse horário é horrível. Quando dá esse horário, o meu tempo aí fica curto demais, aí que não dá mesmo. Mande mais cedo. Às vezes não dá, alguns eu coloco, outros não dá. Paciência. O abacaxi é rico em água e fibras, ajudando a aumentar a saciedade entre as refeições, diminuindo o apetite. E a moça está tomando o que aqui? Que é a Elizabeth? Beterraba, cenoura, mais limão, gengibre e mel. Bom dia, cidadão. Darino, você não rezou o Deus, o credo de Deus Pai hoje. Acho que foi isso que faltou eu rezar. hoje eu acho que eu não rezei não, viu, filha? Tá bom. Olha, eu tomo, eu gosto disso aqui. Eu gosto de beterraba. 8h42, vou falar hoje de quê? De abacaxi. Deixa eu botar matéria. Peraí. Deixa eu pegar aqui. Saúde é vida. Abacaxi. Eu gosto de abacaxi com couve. Amo.
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2: Sereno, bom dia. Aqui é o Zé Carlos Bafombolzinho.
3: O abacaxi é rico em água e fibras, ajudando a aumentar a saciedade entre as refeições, diminuindo o apetite. Além de possuir propriedades diuréticas, diminuindo a retenção de líquidos e promovendo a perda de peso. O abacaxi também tem poucas calorias, sendo um alimento útil para adicionar em dietas para baixar o peso.
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0: 8h47. 8h47, vocês deixaram para mandar as suas demandas agora em cima, não dá tempo. Vou ver aqui as que de ouvir não tem como. Zezé mandou uma também, que já tô chegando no fim. A bomba de água da Fazenda Alexandrino 1 está sem água, tem 12 meses sem água. Uma lâmpada queimada há mais de 3 meses aqui na Vila Operária, na rua da Fazenda Chancona, próxima à casa de Zito, do sindicato. É uma rua sem saída. Mas os áudios não tem como mais ouvir, já tá no finalzinho, viu, gente? Mande amanhã, mais cedo, que aí eu ponho no ar. Legal? São 8h48, 8h48. Vem aí o nosso Pombal Pet, que hoje fala, muitos gatos bebem pouca água durante o dia e isso pode causar problemas urinários, certo? Esse é o nosso tema de hoje. Nunca mais ouvi um samba. Vamos sambar? Vamos sambar hoje? Canta, canta, minha gente, deixa a tristeza pra lá. Você sabe a chave do sucesso? Porque eu não sei, mas sei que a chave do fracasso é querer agradar a todos. Um grande abraço, voz só amanhã.
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0: Olá, tudo bem? Eu sou a Tati Invade e está chegando o nosso Mundo Pet. Muitos gatos bebem pouca água durante o dia. E isso pode causar problemas urinários. Espalhar potes pela casa ajuda a estimular o consumo. Fontes com água corrente também costumam fazer sucesso entre os felinos. Outra dica é oferecer sachês e alimentos úmidos com orientação veterinária. Quanto mais hidratado o gato estiver, melhor para a saúde dos rins. Este foi o nosso Mundo Pet.
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0: Rádio. Valeu, agora 9h03. Vamos lá, começar mais um Pinga Fogo com muita informação aqui pela Rádio Pombal FM. Eu e Santa até às 10. 9h04, hoje, terça-feira, 21 de julho de 2026. Uma manhã, pelo menos quando o Santarini veio para a rádio e eu, quando acordei e saí para correr, frio gostoso. E aqui nos estúdios, com a temperatura também do ar-condicionado, nós estamos devidamente agasalhados. Santarini, bom dia, velhinho!
1: Bom dia, Mário e Viana, bom dia a todos e a todas. Inclusive, às vezes, a impressão que dá é que lá fora tá mais frio que aqui dentro.
0: É?
1: É, de manhã.
0: Mas agora aqui dentro tá um friozinho. Tá gostoso. Eu sou tão com corta-vento. Dá pra manter a temperaturazinha gostosa. Esse clima me deixa preguiçoso, bocejando, vontade de ficar em casa. Mas estamos muito bem aqui. Aqui é a nossa segunda casa, né, Santana? Às vezes até a primeira, né?
1: Um terço da nossa vida, né?
0: É.
1: Um terço dormindo,
0: é.
1: Um terço trabalhando e um terço tomando pitura.
0: Sabendo lá o quê, né? Pois bem, tudo em paz, tudo azul, tudo blue. E
1: Vini Júnior.
0: Hã?
1: E Vini
0: Júnior. É, Vini Júnior fez lá um procedimento que deu o que falar. Até Camila me mandou ontem. Eu digo que ficou mais bonito. Ficou apresentável. Ô, neguinho apresentável. Mulher, né? Com certeza, eles vão consertar essa latinha, dinheiro não lhe falta. Aí fizeram sob sigilo absoluto em Goiás. Procedimento, ele tá diferente. Eu achei de cara assim, eu achei parecido com o Alexandre Pires.
1: Tá bom demais.
0: Tá bom, Alexandre. É, um negão bonito. E você, o que é que você acha desse conceito de bonito e feio?
1: Vale. Eu, se eu tivesse dinheiro, eu não vou vender uma casa, né?
0: Não, carro, tô dizendo
1: isso, mas eu tendo dinheiro, eu faço.
0: É.
1: Pra aumentar tudo.
0: Mas eu acredito que você não precisa fazer. Fala sério.
1: Não,
0: fazer o quê?
1: Eu tinha que fazer aplicação por causa das rugas de expressão.
0: É, isso aí eu vou fazer. Eu vai chegar um momento que eu vou um pouquinho de metrosexual.
1: A regra, eu ia trocar meus dentes tudo de novo.
0: É.
1: O que mais?
0: Fazer essas coisas assim, né?
1: Ficar mais
0: certo. É, mas besteira. O cara que tem dinheiro tem que fazer mesmo. Ruim é quando você faz, né, os procedimentos, arranca tudo e mexe em tudo e se transforma todo. Aí eu acho besteira. Mas você fazer alguns procedimentos pra melhorar,
1: só
0: eu acho bacana.
1: A autoestima das pessoas. E outra marca, a gente trabalha com imagem.
0: Ruim é quando você faz isso de forma obsessiva, né? Aquela coisa
1: agora
0: de você.
1: Eu tenho que arrumar um especialista pra diminuir a minha virilidade.
0: É? A sua testosterona?
1: Maria. Afe Maria, você é doido. Eu chego em casa, abafado.
0: Azido. Cuidado, moço. Bota essa energia pra fora. Não acumule, não. Esse cara é uma onda, hein, velho? Agora, o playboyzinho lá que tava se masturbando, você viu, pai?
1: Aquilo ali é doente.
0: Ela mora sozinho com a mãe, eu disse ontem, mas parece que a mãe disse que vai processar quem tá expondo. Um cara boa presença, um cara novo, velho. Tá vindo naquele negócio ali, é feio demais, velho. Olha, que sujeito esquisito, cara.
1: Mas ainda tem mulher que namora com um cara desse.
0: Achei, vai chover.
1: Você não vai aumentar.
0: Rapaz, agora se eu vi a postagem, os comentários.
1: Vai aumentar o número de seguidores, quer apostar?
0: Os comentários são os mais engraçados, porque, ó.
1: É?
0: A mulher manga, viu, velho? Eita, que a mulher
1: que é
0: manga.
1: Hã? Será que é por isso?
0: Que ele fez isso?
1: Um bilauzinho pequeno?
0: As mulheres mangaram muito, né? Foi. Mas eu também não observei esse detalhe, não.
1: Viagem, velho.
0: Eu, quando eu tenho essas postagens assim, eu vou logo pros comentários pra eu dar risada. Mas o que a mulherada, rapaz,
1: caiu
0: matando nesse cara, velho. Matando nesse cara. Quando o Santarino falou, será por isso, eu assisti um filme. Eu assistia filme. E o nome desse filme é Citizen X, ou Cidadão X. É um filme, velho. Caramba, um dos melhores filmes. Eu sou péssimo, depois eu esqueço. Pra dar um spoiler que fala, né, Santa?
1: É.
0: Mas um filmaço.
1: Aí um cara desse, Mark, ele tem que fazer um tratamento, cara. Porque assim como ele fez na academia, ele pode fazer coisa pior. no trabalho.
0: Sim. As mulheres nos comentários falam assim: nós estamos desprotegidas, nós não temos nenhuma proteção. Cara doido, velho. Pra quem não sabe, no último domingo, uma mulher tava na esteira, numa academia, em Feira de Santana. Ela colocou o celular pra gravar a performance, ela correndo. E depois que ela chegou em casa, quando ela foi ver a imagem, tinha
1: um troglodita
0: atrás dela, bem próximo, se masturbando, cara. Repercussão gigante. Foi mais ou menos isso. E aí já descobriram quem é, tal. E assim, um negócio extremamente deplorável, mostrando que às vezes a gente, na maioria das vezes, nós não estamos avançando em absolutamente.
1: Nós estamos regredindo como seres humanos, pelas coisas que estão acontecendo aí. Um passo para trás.
0: Exatamente. Cidadão X ou X é um filme de 1995 que retrata a caçada real serial killer Andrei Chikatilo, da União Soviética. Não diz, não, mais ou menos onde era que eu. Mas é um filme que tem um negócio assim de cunho sexual muito pesado. Filmaço. Deixa eu ver se eu encontro aqui. Ele traía suas vítimas, mulheres, jovens e crianças, na estação de trem, prometendo-lhes emprego, ajuda, levando-as para áreas florestais isoladas, onde cometia os crimes, estuprava e tudo. Ele escapou da polícia por anos devido às falhas burocráticas. Em uma ocasião inicial, ele chegou a ser preso por comportamento suspeito. Seu tipo sanguíneo batia com as cenas do crime. Não dá pra... Mas é um filmaço. Se puderem, assistam. Que tem uma... Lembro que tem um detalhe que ele tinha uma frustração. Porque ele, santo, era precoce, entendeu? Era um negócio assim, bem, um filme doido, velho, mas muito bom.
1: E você sabe que tem gente, Marco, que tem traumas na infância.
0: E é baseado, parece que...
1: Hã? Às vezes o cara tem traumas que ele não consegue...
0: Não busca superar, ajuda, né, velho? Exatamente.
1: E o resto da vida.
0: E boa, Santanini, Principalmente essa questão de masculinidade, de coisa, né? Às vezes a pessoa...
1: De virilidade.
0: Às vezes a pessoa não busca ajuda, porque tem tratamento hoje para tudo, pra né, Santarinho? Para tudo. Às vezes é uma questão...
1: Mal resolvida.
0: E aí com a ajuda de como você fazendo terapia, você vai... Ou então utilizando um remédio, né, Santarinho? Algumas vezes, então assim...
1: Situações, né?
0: Mas enfim, como o nosso programa aqui a gente fala um pouquinho de tudo, o que mais nós poderíamos trazer aqui?
1: Agora, ainda voltando a Vini Júnior, Marco, como às vezes as pessoas têm influência na nossa vida, né?
0: Por quê?
1: Para o bem. Às vezes você tem...
0: Explique.
1: Por exemplo, ela certamente disse, meu filho... Você é um cara famoso.
0: Ah, mas mulher também, né? Dizem que as mulheres influenciam muito.
1: Né?
0: Os homens, às vezes, são meio que durões e as mulheres conseguem dobrar, entre aspas, né?
1: Por exemplo, quando eu fui casado, quem comprava minhas roupas era minha mulher.
0: Assim, tem muito disso também.
1: Sabe? Porque ela sabia o gosto.
0: Muito disso também.
1: Aí eu comprava umas blusas, assim, meio estranha. Ela falei, não, pensei...
0: Não combina com você,
1: Tem uma influência positiva, às vezes.
0: E aí, por isso que a gente imagina que foi a influência da Virgínia, né?
1: Certamente.
0: Que o universo dela é esse, né?
1: Uhum.
0: De beleza, de autoestima, essas coisas. Então, a gente imagina que seja isso, aliado à grana que ele tem. Mas vamos lá, deixa...
1: Se o cara veio de fora, foi o médico.
0: Foi. Deixa a Vini Júnior pra lá. Fique à vontade pelo 99001817.
1: Deixa a vida de Guelé, né?
0: Lâmpada queimada na rua Pedro Brasil. O pessoal da iluminação tem que fazer aí ao lado da SS Atacado. Tem 3 meses. O pessoal pode fazer uma... Me ajuda aí, Santarini.
1: Um quê?
0: O pessoal pode fazer uma... Da iluminação. Me ajude fazer um monitoramento, sei lá.
1: Sim.
0: Porque tem algumas reclamações, eu vi você falando e tal.
1: Vi.
0: Iluminação é importante, né? Ajuda na segurança
1: e
0: tudo.
1: É uma forma também de a gente ajudar a prefeitura, né? Quando o ouvinte pede.
0: Com certeza, mas o nosso intuito é sempre ajudar, né? Criticar, para ajudar. É, com certeza. Agora, e o pessoal da prefeitura, nós não temos obrigação nenhuma de chamar a atenção de ninguém, nem nós. Locutor não é. Às vezes eu vejo alguns colegas por esse Brasil afora, tipo que intimando, né? Vem aqui, que não sei. Não é assim, né? Assim, essa relação ela tem que ser bem, bem profissional, bem ética.
1: Agora, aliado a isso, Marco, eu acho assim que a prefeitura, não sei se aqui faz, deveria ter um carro, por exemplo, uma vez por semana para dar um baculejo, ou num pombalzinho.
0: Eu acho que o próprio pessoal pode fazer isso do departamento, a iluminação, dizer, vamos fazer aqui à noite. Vamos fazer aqui uma. Um baculejo aqui para a gente ver os pontos mais. Aí diz, ó, aqui pode passar. Aí vai, se não tá, né? Aí que não, aqui tá tranquilo, mas vamos ver os pontos mais. A cidade iluminada, limpa. Tá tudo certo, né, Santarina? Assim, é um caminho bacana. Se você passar uma cidade suja, velho, passa uma impressão em Pombal, não. Pombal é uma cidade. Uma vez eu tava conversando, nunca esqueço, um pessoal do IBAMA, eu não lembro qual era o tema, e eles chamaram a atenção. Poxa, a cidade de vocês é plana, uma cidade bonita e outra, muito limpa. Não é limpa pra dizer assim, dá pra comer aqui, mas é uma cidade limpa, né, Santarini?
1: E às vezes você passa. Não é mais por conta das pessoas.
0: Ou talvez quase sempre, né?
1: Você olha na rua que eu morei do cemitério, tem 3 lotes de resto de obra.
0: De obra. É.
1: Sabe? E a gente sabe.
0: Que é obrigação da prefeitura mantê-la limpa. Não é? Mas Pombal é uma cidade limpa. Bom dia, Marcos Santarini, olha meu áudio. Eu, além de filmar o que o cara estava fazendo, ainda dava uma surra nele até a polícia chegar.
1: Na surra de cipó caboclo.
0: Apesar de umas que não se respeitam também. A mulher, rapaz, hoje com a liberdade e tudo, peladas. Não, a mulher não anda pelada, a mulher anda à vontade, a mulher é diferente, ela vai andar. Isso é desde os primórdios, né? A mulher, acho que a gente não tem que andar. Porque às vezes assim, tudo bem, tem mulheres que não gostam, né? Outras gostam. E tem mulheres que não tem, dentro dos padrões de beleza, não tem nenhuma silhueta assim, dentro desses padrões de beleza, mas não tem nenhum tipo de vergonha, nem de. Não, se veste. Essa questão de se vestir. Poxa, esses dias todo mundo, Marco e Viana, cabelo de ninho de pombo, capacete e tudo, eu não me incomodo, não. Sério, mas eu tô falando sério, eu não me incomodo, não. Tenho que andar limpinho, né, Sandarinha? Mas se eu quiser criar o cabelo, perto cada um, a forma que eu me visto. Você tá indo em manga dos meus shorts que eu corro. Mas se eu vou botar uma bermuda no joelho, uma bermuda capri.
1: Minha Raquel é curto demais.
0: Mas é o short de corrida, eu corro com um short bem curtinho. Aí não, eu vou ficar ligando porque é Santarini. Assim. O de meu filho é mais curto, doido.
1: E é?
0: Sério. Concordo plenamente com vocês, porque muitos criticam. Os administradores podem ver isso, não precisa ficar na conta da prefeitura. Essas questões pequenas de lixo, de estrada, de lâmpada, coisa simples do dia a dia. Não dá pra ficar ligando pra rádio reclamando disso o dia todo, Santarém. Ai, tem lá, não precisa. Vocês mesmos podem resolver. Mas vamos lá, vamos pra um rápido intervalo, a gente volta daqui a pouquinho. E voltamos, o cara mandou mensagem pra Santarini nervoso. Mas é isso mesmo. Aí já mandaram pra mim também várias. Que não sei o quê.
1: A gente não tem condições de botar todos, Mike. Você sabe disso. A demanda é muito grande às vezes. Não é por ruindade, porque é isso e aquilo, não. E tem áudios, por exemplo, que a gente tem que ouvir antes. Que já caímos aqui.
0: Eu também já. Eu ouço. Eu ouço. De vez em quando não dá. Mas o certo é o beabá, é todo o áudio que for pro ar. Você ouvir antes. Porque nós temos.
1: Nesse período eleitoral agora, né? Piorou ainda.
0: Nós temos o privilégio de ter ouvintes sérios, decentes, que não misturam as coisas, que não ofendem, mas sempre tem uma exceçãozinha, né?
1: O cara lá com raiva amanheceu.
0: Com raiva amanheceu com ovo virado, como a gente fala.
1: Quer xingar todo mundo.
0: Quer xingar todo mundo, quer falar palavras que não devem. Cai no nosso colo. Porque a gente não ouviu antes. Então, isso aí é uma premissa, diria que básica. Neto já começa a desenhar, você cobrou, o que é? Sim, é segurança, mas ele, ontem em entrevista, ele já começou a
1: patinar?
0: Não. a falar de segurança pública, o que ele pretende fazer, que isso é importante, né? Né? Ele ontem já só ficar a pau porrada, não. Digo, eu vou fazer isso aqui, ó.
1: Isso aqui não tá correto.
0: Ele já começou.
1: Massa.
0: Valeu, Gilmário. Vou passar para você daqui a pouquinho, assista que vale muito a pena. A gente volta daqui a pouquinho, eu e o velho Santa.
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0: Valeu, Nalvinha diz que ama ovo essa rádio. Deve ser, ama ouvir essa rádio, né? Ovo. Deve ser o corretor. Nosso amigo Adriano está em São Paulo nos ouvindo. A Ivanildes quer saber sobre se solteiro faz o cadastro do Bolsa Família. Solteiro?
1: Unipessoal, acho que já acabou, viu, Marco? Acho que não faz mais não. Antigamente você recebia.
0: Você procura a cidadania na Secretaria de Ação Social. Melhor vocês se dirigirem logo ao local certo. Vocês querem sempre um atalho? Vão logo lá, que aí vocês recebem todas as informações. Copa do Mundo com 64 seleções, 96 jogos, estou fora. Jogar assistir meia-noite Argélia e Senegal. Para quê? Quem mais? Joelma, bom dia. Que Deus abençoe a sua também. Valdinei, um abraço. Se forem mandar áudio, 30 segundos, que fica melhor pra gente. Faz nossas ações aí, por favor, Santarini, nossos grandes parceiros aqui do Pinga Fogo 922. Manda ver, Santa.
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0: Não entendi. Não sei se isso foi um elogio ou uma crítica. Bom dia, Zani. Já pensou se aquele homem mal educado falasse daquele jeito com o Marquinhos?
1: já lá, já tá perdoado.
0: Oi, meu Deus do céu. Oi, meu Deus do céu. Oi.
1: Eu não levo nada pro coração, não.
0: Eu queria falar a respeito da estrada que liga o povoado ao poço. Uma hora eu gastei, viu? Precisando urgente de melhorias. Essa semana precisou socorrer duas pessoas ao hospital com carro particular devido à situação. A semana passada eu gastei uma hora, Carlos, para ir e uma hora para voltar. E o padre que celebrou a missa no senhor da, na paróquia Senhor da Ascensão no último domingo, ele estava no camarão lá no Banzaê, teve que vir aqui por dentro. E aí, meu irmão, chegou na missa atrasado, o padre Jonas, a do Banzaê. Tem um camarão no Banzaê, tem sim. Cova do camarão Pombal. Entendeu? Você gosta de camarão?
1: Gosto muito. Aprecio com moderação.
0: Você come como? Seco ou
1: eu
0: frito?
1: Gosto, eu gosto
0: de ou na moqueca?
1: Nos dois.
0: É. Frito que eu falo no alho e óleo, né?
1: Alho e óleo, é.
0: Não gosto muito de camarão, eu gosto da moqueca.
1: Agora, na moqueca ele é essencial.
0: É. Eu sempre que vou a Salvador me dá vontade de ir no Quim Moqueca. É um lugar que eu tenho assim vontade de comer em Salvador.
1: É bonzinho lá, mas tem melhores.
0: É, porque deve ter que não tem esse glamour do Quimuqueca, mas que
1: é
0: tem...
1: É mais caro. É o dobro.
0: O Quimuqueca que é mais caro,
1: é
0: né?
1: É mais caro.
0: Mas lá deve ter...
1: Mas se for na
0: biombozinho,
1: lá,
0: né?
1: Tem.
0: Que e tem uma muqueca que deve ser melhor do que aquela do Qui. Que é a grife, né?
1: Atrás da igreja do Bonfim. Você come lá, olha.
0: É.
1: Esqueci o nome dali. Toda vez que eu vim naquele lugar, eu me esqueço. Que vende as muquecas, um atrás do outro, Marco. É como daqui, lá naquele trevo.
0: Só com massa. O amigão José já tem aí a ouvidoria, não sei como é que funciona, da prefeitura justamente para esses assuntos, para as reclamações, né? Né,
1: Santa? Sim, tem 156.
0: Entendeu? Não, Noemi, não é bem assim não, minha queridinha, minha queridinha. Olha, hoje no Estúdio 99 eu vou falar do câncer de intestino, Santa Anitta, que a gente brinca e a gente não se atenta. São 23 mil mortes por ano no Brasil, hoje no Estúdio 99. Hoje esse é o tipo de câncer mais frequente entre homens e mulheres. E como eu não sou médico e eu não sou especialista em nada. Rapaz, você sabe como era uma camisa que eu e uma turma que a gente usava? Adolescente não, já, mas a gente vai... A tenra idade, a gente faz cada loucura, né? Eu tinha uma camisa que nós mandamos escrever que era... Não vou nem falar que eu fico com vergonha como era que eu andava com aquela camisa.
1: E o que é que tinha?
0: Que era um negócio de especialista. Eu dizia que era especialista em alguma coisa. Ai, você já imagina, né?
1: É.
0: Não imagina?
1: Imagino.
0: É. Porque eu disse que eu não sou especialista em nada. Eu lembrei de quando eu era adolescente, que eu era especialista em alguma coisa. Que eu fiz uma camisa. Eu e o finado Renatinho, o saudoso Renatinho e outros amigos. Que negócio. Mas é um assunto sério que eu vou falar. Os sinais que o corpo dá antes do diagnóstico. Negócio. São 2 milhões de pessoas diagnosticadas com câncer de intestino a cada ano no mundo. Também conhecido como câncer colorretal. Inclusive um ano da morte da Preta Gil, né?
1: Foi ontem.
0: Foi ontem, foi, Santa?
1: Foi ontem, um ano. E você vê, Marco, que ele é silencioso. O bicho é traiçoeiro, porque... Às vezes você vai fazer um exame, esse normal que você faz de sangue, fezes e urina, e dá uma alteração lá, o médico, opa, aí começa a investigar.
0: É.
1: Por isso que é bom fazer o exame preventivo.
0: Exame preventivo é tudo. E por isso que nós homens somos irresponsáveis a ponto de negligenciarmos esses exames, não é, Santarini? O homem não cuida
1: certeza.
0: Da saúde.
1: Eu tô pra fazer
0: Santarini, agora Santarini vai no médico, velho.
1: Feira eu vou fazer meus exames todos.
0: Ele é enjoado, ele vai mesmo. Ele vai mesmo.
1: Mas sou teimoso. Pare de fazer isso, eu continuo.
0: Oi, você já me disse que o médico já se para de fazer isso.
1: Isso aqui você não pode mais, isso aqui é assim. É. Eu fico com na teimosia, mas agora eu tomei vergonha.
0: Sim.
1: Sim. Nunca é tarde, né?
0: Nunca é tarde, nunca é tarde. Sim, sobre a entrevista que Neto deu, me desculpa que eu não lembro qual foi a mídia, qual foi o veículo de comunicação, mas ele... E dentre alguns outros tópicos, ele afirmou que pretende criar uma estrutura de coordenação diretamente ligada a governador para integrar a atuação das polícias. Deve ser assim, ele vai monitorar.
1: Rapaz,
0: tudo.
1: Eu não pensei que você ia falar do teu filho.
0: Não. Meu filho, eu vou conversar com ele hoje às 12 horas.
1: Ah, é por isso que eu fiquei assim, é neto.
0: Neto.
1: Eu pensei que era seu filho.
0: Inclusive, Neto disse que não tem esse negócio de neto.
1: Seu filho.
0: O outro.
1: Neto, sim.
0: No atleta não, o fisioterapeuta não. Neto, o candidato a governador.
1: Sim, disse o quê?
0: Porque disseram que ele estava tentando se desvencilhar do nome da ACM, né? Velho, avô.
1: Oxe, é o contrário.
0: Com certeza, eu vou falar com você daqui a pouco sobre isso. Foi o que eu pensei também. Mas voltando, Neto disse que uma das medidas que vai tomar é implantar a governadoria da segurança. Um espaço onde o governador vai coordenar todas as ações das polícias, que vão trabalhar de maneira integrada, valorizar o policial, aumentar o salário, dar condições de trabalho. Semineto também disse que, caso seja eleito, pretende ampliar os investimentos em equipamentos para as forças de segurança, com a aquisição de viaturas blindadas e semi-blindadas. Outra aposta é o reforço da segurança no sistema prisional baiano. Entre as medidas previstas estão a instalação de escâneres de alta resolução. Por que alguns não já fazem isso, né? Pra impedir a entrada de celular, né, velho? Porque já não faz uma coisa...
1: Uma vistoria bem...
0: É, o monitoramento das visitas de advogados aos internos.
1: Deveria ser como nos outros países.
0: Exato.
1: A conversa é gravada e filmada.
0: Exato. Então, se ele já...
1: A vulnerabilidade é muito...
0: É, então, coisas que não são tão difíceis, eu acredito, de fazer.
1: Agora, uma coisa aí que eu sugeria, Neto...
0: Não dá, Santa, é pra os caras dentro dos presídios, das unidades... Ele tá comandando... O crime, velho. Mas uma das sugestões que você vai dar a Neto, ou qualquer um, né? Não é só a Neto, qualquer um.
1: Qualquer um que queira.
0: Diga.
1: É investir pesado em investigação,
0: mano. Eu acho que a inteligência é tudo.
1: Inteligência é isso.
0: Inteligência é tudo.
1: Tudo.
0: Junto com o Ministério Público, com o GAECO,
1: isso,
0: né?
1: Isso,
0: é muita inteligência, velho. Mais inteligência do que qualquer outra coisa.
1: Com a boca dormindo.
0: É.
1: Não tem outra aí, velho.
0: Tem que ir atrás dos cabeças, velho. Que talvez os caras não tenham. Não tô falando.
1: Os caras moram no Rio, nas mansões, eles não saem, não. Quando a polícia pega, tem piscina dentro, tem cinema. Então tem que ir lá. Quem é a fonte?
0: É.
1: De onde inventa essa droga? De onde tá entrando essa.
0: Se pegar os mangangões, velho.
1: Já foi.
0: Facilita, velho. Tem que pegar os cabeças, velho.
1: A máfia italiana acabou com o quê? Com inteligência. Se lembra de Al Capone? Com inteligência nos Estados Unidos. A máfia americana. A máfia chinesa acabou como? Com inteligência. Pegou as cabeças. Simples assim. Você gostaria de pegar as cabeças?
0: São as cabeças. Lembra do Parangolé com o Bambam? São as cabecinhas. Era massa, velho. O Parangolé com o Bambam. A música baiana tá se acabando, velho.
1: Tá.
0: Rapaz, a gente não tem nada.
1: Eu pensei, Mark, que...
0: Rapaz, tá assim, sem nada, velho. A música tá tão...
1: Estacionou.
0: Tá tão, velho. Uma amiga ontem, no dia do amigo, me mandou um vídeo de Maria Bethânia cantando essa música aqui, que eu vou lhe mostrar. Velho, não é chatice, não.
1: Como é que é da sandália de couro que eu gosto?
0: Bom, Jal, né?
1: Eu pensei
0: que Olha pra isso aqui, Santarinho. Olha isso. Olha Maria Bethânia, olha. Olha Maria Bethânia. É pra isso, velho. Olha a diferença, cara. Parece coisa do outro mundo, velho. É porque vocês não têm acesso ao vídeo, velho. A emoção, a interpretação, a sensibilidade dela cantando. Ó.
1: Não precisa gritar.
0: Pra isso, Santarinho. Hã?
1: Não precisa gritar, né?
0: Rapaz, esse vídeo eu fiquei assim, imaginando. Pra isso, Santarinho. Ó o instrumental. Ó os vocais, Santo, ó. É uma coisa emocionante, velho. Todo mundo chorando assistindo o show. Uma amiga me mandou no dia do amigo essa música. Olha aí o vocal, Santa.
1: Parece que é da Fat Family, né?
0: Parece que o da Fat Family, mas não é não. Pareceu. É doido, rapaz. Emocionante, velho.
1: E o pior é que a gente vai perder um dia, né?
0: A gente vai perder um dia. Vai essas porcarias aí. Cobrando 1 milhão de cachê. Pra isso, Santa.
1: É,
0: olha a mulher cantando, velho.
1: Parece que tá conversando com você.
0: Você é doido, parece que ela tá assim, entrando na alma, no coração de cada um.
1: Nunca fui de tão força, mas ela nunca fui.
0: É, rapaz, tô doido pra ir pra um show dessa mulher, cara.
1: Vale. Fazer ela pra aqui, a gente cobra 5 mil.
0: O ingresso? Inclusive, o cara pagou quanto? Parece que 80 mil de última hora pra assistir o jogo, a final da Copa do Mundo.
1: Foi?
0: É doido,
1: mano.
0: Hã?
1: Eu tenho dinheiro.
0: É, com certeza.
1: Mas aqui, tudo é dinheiro, velho.
0: É.
1: Ah, mas te critica porque o cara comprou um navio de 400 mil. Se eu tenho dinheiro, eu vou comprar.
0: Tá certo, Neymar. Tá certíssimo.
1: Vou guardar dinheiro pra quê?
0: Olha, bom dia, Mark e Edson. Eu queria que vocês anunciassem para quem puder ou tiver roupinhas de bebê, menino, que queiram doar, que me contate. Estou precisando de roupas e fraldas, se alguém puder ajudar. Tem quantos meses? Qual é? É para bebê, é?
1: Não é para vestir, pô.
0: Não, bebê, menino, bebezinho. Quantos meses tem seu bebê para a gente ver, despertar aí e falar para as pessoas? Vini Júnior, por exemplo, mudou a lataria dele toda. Tá certo, Vini Júnior. Com a galegona daquela, vai ficar com aquela lata estragada, é?
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0: inverno, em agosto, é longe. É melhor ir para São Paulo do que Vitória da Conquista. De Salvador para Vitória da Conquista, dá quantos quilômetros? Pesquise aí.
1: De ônibus, 6 horas. Já fui várias
0: vezes. 6 horas, né? É, você tem, eu vou rodar quase 1000 quilômetros. Não, 6 horas, é. Se brincar, uns 800 quilômetros daqui, né?
1: Nessa faixa.
0: Obrigado, Ribeiro. Valeu. Mas eu sou doido para assistir um show de Maria Bethânia. 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Você ia falando o quê, velhinho?
1: Você gasta 8 horas e 35 minutos.
0: Daqui de Ribeira do Pombal? Perto.
1: 85 km.
0: Só dá 585 km? Longe não.
1: Também depende de onde você vá, né?
0: Não só tem um caminhão, não? Eu acho que é.
1: Feira de Lages, 101, é isso mesmo.
0: Tô com a tossezinha enjoada.
1: E é bonita, viu?
0: Vitória da Conquista?
1: Pouca cidade.
0: Faz um frio brabo e é grande, é a terceira maior cidade, né?
1: Bonita cidade, viu?
0: Não. Agora, não, agora pela primeira vez, tava desligado.
1: Foi?
0: Boa, Kétima. Eu, tava ali boicotando.
1: Me boicotando.
0: Mas só foi dessas vezes, os outros dias é que você fica parecendo um cancão baleado mesmo.
1: Lá é uma cidade assim, igual a Pombalzinho, bonita.
0: Hã?
1: Uma das cidades mais belas.
0: Ah, porque Pombal é uma cidade ali, bacana. Pombal. Você já viu um vídeo aéreo de Pombal? Eu não sei, eu sou...
1: É uma cidade bonita.
0: O Santana, você viu quanto nós vamos gastar para proteger os presidentes, a estrutura que a Polícia Federal está montando para proteger...
1: Os pré-candidatos.
0: Os pré-candidatos. Os candidatos a presidente, é.
1: Não,
0: quanto... Ah, 1 milhão demais, rapaz. Muito milhão, velho. Muito dinheiro, Santana.
1: Agora...
0: Carro blindado, segurança, antibomba.
1: Agora, o que é pior? Gastar esse dinheiro ou se um deles morrer por apetite?
0: É, exatamente. O furdunço que não fora. Deveria ser lá fora.
1: Então, invade aqui.
0: Boa, Santarini. Mesmo quando
1: tem coisas que a gente... É realmente muito caro.
0: 95 milhões.
1: Muito caro.
0: Mas tem que proteger agora Flávio Bolsonaro, rapaz. Os caras também. Ele disse que vai abrir mão, porque não confia na Polícia Federal, que é manipulada pelo PT. Olha a instabilidade que esse cara vai criar. Poxa. Abrir mão da segurança, pelo menos eu vi. Vocês podem me...
1: E aí a dificuldade que ele está tendo de ter vice?
0: Exato. Ele vai fazer a convenção sem vice. E como também, Sandanelli, até agora, ele não tem um partido forte para coligar. Ele vai perder tempo no rádio,
1: na TV.
0: Porque o rádio e TV, no horário eleitoral, ainda é muito forte, apesar das redes sociais.
1: Mas sabe o que é isso? Teimosia e orgulho. Ele tinha que se abrir mão da candidatura.
0: Rapaz, e é isso que eu quero. Um assunto vai puxando o outro, e aí a gente vai. Você vem defendendo isso e eu, Caiado, tem uma pesquisa hoje que mostra Caiado no segundo turno na frente de Lula, viu?
1: Se fosse os dois.
0: Se fosse os dois.
1: Sim. Todos eles.
0: É, você defende esse negócio de Flávio Bolsonaro.
1: Abandonar a campanha e abrir pra outro de direita.
0: Pro Caiado mesmo?
1: Pro Caiado. Que é o cara mais preparado.
0: Agora dizer o seguinte, vamos todo mundo votar em Caiado, né?
1: É.
0: Né?
1: Todo mundo da direita.
0: Da direita, vamos votar em Caiado.
1: Caiado.
0: Eu sei que é difícil. Tese. Como você não acha também, até pra ele se garantir, como deputado ou como senador, o foro, que ele, se ele perder, ele fica sem foro, né?
1: Pois é. Ou então fazer o seguinte, você é vice de Caiado?
0: É, aí era forte.
1: Entendeu? Pra não deixar o nome Bolsonaro fora.
0: Essa pesquisa divulgada hoje...

0: A Real Time Big Data mostra, eu tô achando essas pesquisas tudo estranho, porque essa Real Time Big Data já mostra empate técnico Lula e Flávio no segundo turno.
1: Não acredito.
0: E Caiado à frente, velho.
1: Não acredito. Eu sou mais aquela última que você falou aqui na terça.
0: Sim, mas você não acredita também em... E nessa mesma pesquisa divulgada hoje, que mostra o primeiro turno Lula 40, Flávio 33. Aí no segundo turno, ver se eu encontro aqui, porque esse assunto é importante.
1: Então, Neto vai dar palanque a quem?
0: A Caiado. Caiado. Ele já disse, não é oficial, mas ele vai dar palanque a Caiado. Os outros aliados, todos a Flávio Bolsonaro, Coronel, João Roma, Zé Ronaldo.
1: Oxê, como é que funciona isso, Fê? Negócio estranho.
0: Não, acho não. Aqui, Santa, aí no primeiro tempo, no primeiro turno, Lula tem 40 a 33 no primeiro turno. No segundo turno, Lula tem 45, Flávio 42, brancos e nulos 8 e os indecisos 5%. E Lula e Caiado, essa aqui é de lenhar, viu? Caiado 44, Lula 43. Rapaz, é porque isso não vai acontecer nunca, mas era um momento, uma chance muito grande de se repensar esse Flávio Bolsonaro, não era não?
1: Era, pô, para o bem da direita.
0: É porque se a direita, ou se esse povo de Bolsonaro... Você pensa em um cara que é oposição ao PT, é esse Ronaldo Caiado, né? E com outro perfil, né, velho?
1: Perfil.
0: Perfil, agora, pelo menos até agora não tem nada que...
1: Mas tem uma coisa importante, Mark, ao meu ver, que a gente tem que levar em consideração. É a última eleição de Lula. Pode ser que os caras queiram que ele se lasque.
0: Que queira,
1: pra chegar na eleição daqui a 4 anos ficar mais fácil.
0: Como assim? Quer os caras...
1: Sem Lula, pô, no pleito.
0: Sim, mas isso vai ser natural. Na próxima vai ser Lula. Sem Lula. Mas se você acha que quem tem interesse nisso?
1: Todos.
0: Sim, mas os caras querem ganhar logo agora, né? Até porque Caiado não tem idade. Caiado, a eleição dele é essa. Depois ele não sei se ele tem chance. Mas como tem um bocado de pesquisa para sair essa semana, vamos ver. Vamos acompanhar, vamos monitorar. Vamos lá para mais um intervalo. E sobre isso que você falou de tempo do rádio. Flávio terá 20% menos tempo na TV do que Lula, se continuar isolado. O tempo seria distribuído assim, Santarini. Lula, 5 minutos 32 segundos... Flávio, 4 minutos e 20 segundos. Caiado vai de 2 minutos e 2 segundos. Cury, 36 segundos. Dá pra dizer o quê? Dá pra dizer um bocado de coisa, né?
1: É.
0: Eu sou Mark Viana, meus povos e minhas povas.
1: Eu vou acabar com Bolsa Família.
0: Aí, num cenário em que Flávio consiga o apoio dos republicanos, que é que ele tá tentando, aí ele passará a ter leve vantagem. Se ele conseguir o apoio dos republicanos, ele vai para 5 minutos e 16 segundos. Lula, 4 minutos e 51 segundos. Caiado, 1 minuto e 49 segundos. E Cury, 34 segundos. Porque só esses têm direito, certo?
1: A tempo de rádio e TV.
0: Por conta da cláusula de desempenho. Os outros ficarão de fora. Os
1: Isso
0: outros.
1: Vem, hein? É um número de deputados?
0: De deputados, exatamente!
1: Agora é muito tempo, viu, Marco?
0: O quê?
1: 5 minutos.
0: É, dá pra vender o peixe bacana. Dá pra vender peixe que só. Se com 36 você consegue vender o peixe.
1: É.
0: Enéas não tinha nem 5, né? Era?
1: Meu nome é
0: Enéas. Bom dia, meus amigos. Pode vir Caiado, teclados, celula no primeiro turno. Vamos ver, meu amigão. Aí o povo é quem vai decidir.
1: É a vontade dele, né?
0: É, o povo é quem vai decidir. É a vontade soberana do povo que devemos respeitar. Eita, tossezinha de cachorro. Rapaz, tem um rapaz que tá criando 2 cães. Ai, ai, essa notícia foi... Diz que cagaram tudo, ele já tá zoado. Não vai judiar dos bichinhos não, viu? Mijaram tudo. 9 horas e 46 minutos, a última parte do Pinga Fogo, já já.
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1: Faltam 11 para as 10. Pam, pam, pam. Manda um abraço aí para Paulo, que trabalha com bomba submersa, que é um profissional retado, gente boa e nosso ouvinte. Ele me mandou no meu privado: eu tento falar com vocês e não consigo. Paulo, tá vendo?
2: Um abraço, Paulo.
1: Respondi a mesma coisa.
2: Você deu o telefone para ele?
1: Ele tem. Eu vou só identificar aqui a mensagem dele para a gente, porque acontece, mas nós somos muito atentos. Inclusive, já apareceu aqui, né, uma pessoa, duas pessoas querendo ajudar a mulher que está precisando de roupinha, de fralda. Veja bem, programa do Santarini, do Marco Viana, do Paulo Andrade, quando vocês forem mandar mensagem pedindo, nobre, domingo foi o dia da caridade, é fé, esperança e caridade, né, Santarini?
2: Isso.
1: Então, a gente quer ajudar, mas faça uma coisa que não, depois não fique nada, não é pedir, peça, é nobre pedir, melhor do que qualquer outra coisa, humildemente peça, eu peço, Santarini pede, qualquer pessoa pode pedir, então tá, para as crianças, você tá passando por um momento delicado, peça, e nós somos talvez o melhor instrumento aí para ajudar. Agora, fajam com honestidade, com sabedoria.
2: E dentro do limite, né?
1: Do limite.
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3: Bom dia, turma boa, Bomba FM, Santarém, Marque Viana. Pedi aqui encarecidamente, prefeito Ribeiro do Amparo, Tete Brito, que venha olhar para esse povo da fazenda Rio Quente aqui. Vai colocar a terra nessa estrada vicinal. O cara tá uma piscina de ponta a ponta. Sem, ah, tá chovendo, não, mas já teve desestiados. Mas mesmo que venha chover, mesmo que venha chover, se tiver aterro e drenagem, não vai juntar água na pista, na estrada. Que outras localidades que foram reparadas, não tem esse lamaçal não, e aqui tá a piscina só. Vamos cuidar aí, beleza? Deus abençoe, bom dia.
1: Beleza, Deus abençoe. Então, pessoal da Prefeitura de Ribeira do Amparo, veja aí, por favor, esse alerta do nosso ouvinte. Equipe maravilhosa, saúde e alegria. Esqueçam passagens negativas, haverá... Eita, Lenita foi muito longe aí na mensagem. Obrigado de coração. 8 para as 10, deixa eu lembrar que a Policlínica Cuidar tá investindo pesado, rapaz. 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Santa!
2: Hoje tem Bahia, né?
1: Bahia é jogo da 19ª rodada, né?
2: É, Bahia Atlético.
1: Fechando o primeiro turno.
2: Lá.
1: Lá?
2: Em Minas, 19h30. Se o Bahia ganhar, fica legal.
1: Tá em quarto, é?
2: Se ele ganhar, Se o Bahia ganhar, vai a 32. Chega, toma o lugar do Fluminense. Fica em terceiro.
1: Fica em terceiro, às 19h30.
2: Uhum.
1: Tá em sexto, né, Santa?
2: É. E o Vitória, o décimo.
1: É.
2: Diferença de uma vitória e um empate do Bahia.
1: Muito bem, então Atlético Mineiro e Bahia hoje, um jogo difícil aí pro Bahia, hein?
2: Mas na... O Atlético passou 50 dias sem jogar. Bahia 45.
1: Mas o Bahia ainda fez um treino contra o Fluminense,
2: é,
1: né?
2: E tal, e não vejo lá essa... O Atlético, fora o Palmeiras e o Flamengo, pra mim os times,
1: é,
2: tudo do mesmo nível.
1: Tudo gato pardo.
2: É, esse Bahia, ah, vou jogar no, em Minas. Claro, quem tem a obrigação de ganhar é o Atlético, agora... O Bahia é franca por atirador, que tem também um time mais ou menos.
1: O Vitória joga contra o Botafogo lá no Rio? Na próxima quinta-feira, é isso?
2: 20ª rodada?
1: 20ª rodada, exatamente, pega, porque o Bahia vai, não, fechar.
2: O Vitória pega o Remo.
1: Que Remo, rapá?
2: É, pô, no dia 26.
1: E é?
2: É, o Botafogo pega o Cruzeiro lá em Minas.
1: É Remo, é?
2: É Remo.
1: Xiii!
2: É alvo negro também, né?
1: É. É verdade, Adel. Você viu a declaração do presidente da Nicarágua, que eu esqueci, Ortega. Esse ponto acabou, não vai ter eleição mais aqui, não.
2: Como é?
1: O presidente da Nicarágua, que tá há 20 anos, ele disse que agora não vai ter mais eleição lá, não. Acabou. Não tem negócio de eleição mais, não.
2: Só ele agora?
1: Só ele, porque tem negócio dos Estados Unidos vir mandar aqui, porque os Estados Unidos é quem fica arquitetando contra mim e tal. Você dá quantos dias pra Trump invadir lá também e buscar ele lá dentro do...
2: É mais fácil até.
1: Viu? Mais fácil até. Pode ser, eu não sei se é Ariel ou Daniel Ortega.
2: É Ortega, é família toda.
1: E aí ele disse que não, acabou a eleição aqui, não tem mais não. Tem mais não, não tem eleição aqui mais não. Acabou. Pronto. É, disse que porque tem negócio dos Estados Unidos querer mandar, nem ficar conspirando não, os Yankees. Então não tem eleição aqui mais não. Pronto. Daqui a pouco você vai ver helicóptero descer em seu telhado. Se você não reagir, caso contrário, pode se preparar que o galego vai mandar lhe buscar. 9h56, deixa eu lembrar que o Vida Laboratório oferecendo o check-up da imunidade durante, nós temos aí mais 10 dias aproximadamente, 10 dias Botafogo e Vitória, quinta-feira, rapaz, às 19h30, se olha errado. Acho que no final de semana, Santa. Não sei, aí é Vitória, Remo e Vitória. Mas dia é Botafogo 27. E Vitória. Hã?
2: Dia 27.
1: Mas quinta-feira agora é Botafogo e Vitória, lá no Rio. Paulinho mandou ali. Então, o check-up da imunidade é bom pra você ver esse tempo frio, sol e tudo, pra gente ver como é que tá a nossa imunidade, se nós estamos mais resistentes a vírus. Né? 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Eu não estou divulgando o preço, porque o preço cai muito e aí fica, dá a conotação que é promoção. E o Vida Laboratório não faz promoção, não existe promoção, mas é uma campanha. Eles fazem várias ao longo dos anos, tá bom? Quem foi que me pediu o número da moça que está procurando roupinhas de bebê, menino, para eu encaminhar, para a gente poder ajudar, com que a gente possa ajudar? Fechou com os nossos parceiros? Eu acho que... Sim, rapidinho. Aí a Semineto disse o seguinte: não, não tem negócio de mudar meu nome, não. Eu também não mudaria, não, porque os caras são tudo doido pra mudar o nome pra Lula, porque o nome não pode botar o... se associar o nome do ACM Velho. O ACM Velho era doido. Positivo, autêntico. E às vezes... Como é que se diz, Sadarine? Ele era...
2: Mão de ferro.
1: Mão de ferro e... A história de ACM, apaixonado pela Bahia, mas ele era exagerado, era um cara às vezes truculento, não tem que mentir, não tem história. E era. Agora um cara realizador, né, Santarini?
2: A Bahia deve muito a ACM.
1: É, tem um histórico assim de, né, de muita gente que tinha aquela paixão pelo carlismo.
2: Não sei o quê.
1: É.
2: Mas não tem. Não,
1: é, Neto vai dissociar do avô, é? Se foi o avô que deu regra e compasso a ele, é doido, é? Agora, Neto, eu acho o seguinte, que, por exemplo, quando ele estava em Salvador, que era prefeito, era netinho mesmo, Neto, né?
2: Era.
1: Aí ele disse, não, o que eu quero mostrar é o netinho, é o Neto. A Semineto, todo mundo já sabe, quando eu era deputado era a Semineto, mas quando era prefeito era Neto, netinho, mas não tem... Ele disse que não tem estratégia para esconder o sobrenome do avô, não. Mais ou menos isso.
2: Ele é o que é, graças ao avô.
1: Graças ao avô. Bom dia. Botafogo e Vitória, 19ª rodada, quinta-feira. Valeu, Luciano. Obrigado. Santo, um abraço pra você. Tchau. Bom descanso. Valeu. Santarini volta amanhã no Voz com Tony Santos e Kleber França. Marco e Viana continua por aqui até a 1 da tarde. 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Já já é junto à corrida pai e filho. É, Paulinho, assim, eu falo como sugestão de quem, por exemplo, quem não tem prática de corrida, compra camisa, que é barato, e faz uma caminhada de 3 quilômetros pelas ruas da cidade. Eu acho uma forma, né, bacana, assim, de você comemorar o Dia dos Pais. Um avô, se eu não fosse trabalhar nesse dia, que era que eu ia fazer? Ia caminhar com meu filho e com minha neta. Então, eu acho bacana isso. Uma forma que da gente celebrar é o Dia dos Pais, que é o Dia das Mães, Ave Maria. E com certeza as mães merecem muito mais e tem que enaltecer e dar mais gás no Dia das Mães mesmo. Mas claro que os dois são importantes, né? O papel do pai também, sempre espelho. O filho se mira muito nos exemplos do pai, que é o super-herói, meu pai. Lógico que o amor incontido, aquela coisa umbilical, aquela coisa de endeusamento é com a mãe. Mas o pai também, aquela figura protetora de confiança, né? Mas vai ser legal. 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
8: Bom dia, Marco Viana. Bom dia, Santarini. Eu acho muito bom o programa de vocês. Gosto muito. Que Jesus abençoe vocês dois. Fiquem com Deus.
9: Bom dia, Marcos Viana. Quem tá falando é Rosineide, aqui das Baixas. Marcos Viana, eu gostaria que você passasse uma música de Roupa Nova para mim. Pode ser qualquer uma. Pra oferecer para minha filha Ludmilla, minha filha Luana, meu genro Rafa, meu genro Pedrinho, para meu neto. E para você, que é um ótimo locutor.
10: Valeu, queridas amigas, nossos ouvintes, que nós não paramos nem cansamos de enaltecer. Forte abraço, que seja um dia maravilhoso, né? E que a gente possa produzir, que a gente possa superar os obstáculos e vamos em frente, né? Confiantes de que o dia será próspero, tranquilo. E tem uma mensagem hoje que eu acho bacana, que eu acho importante, que é conhecermos Cristo de verdade, não só de ouvir falar, não só de ir na igreja no domingo, mas conhecer, como quem conhece um amigo, um pai, um refúgio. E se conhecermos Cristo, o medo perde a força. João 14:27, deixo-vos a paz, a minha paz vos dou, não vou-la, dou como o mundo a dar.

0: perturbe o vosso coração, nem se atemorize. As contas continuam, as lutas continuam, mas descansa, porque ele está no barco. O vazio enche. Se conhecermos Cristo, a gente corre atrás de festa, de compra, de like, de aprovação, e nada preenche. Aí a gente conhece Cristo e entende, era dele que a alma tinha fome. O perdão fica possível. Quando a gente experimenta o perdão da cruz, a gente aprende a perdoar. A mágoa, que pesava 10 anos, desmancha. Porque quem foi perdoado muito, ama muito. A vida ganha sentido. Sem Cristo, a gente só sobrevive. Com Cristo, a gente vive com propósito. Cada dor vira semente, cada lágrima vira oração, cada dia vira missão. E se conhecermos Cristo, a morte perde o medo, porque a gente descobre que essa vida não é tudo. Tem céu, tem reencontro, tem casa do Pai. E ele já foi na frente preparar lugar para nós. Conhecer Cristo muda tudo. Muda a forma de olhar para o problema, muda a forma de tratar a família, muda a forma de encarar a segunda-feira. Não é religião, é relacionamento. É conversar com ele de manhã, é entregar o dia, é pedir perdão à noite, é sentir ele do lado nas horas mais escuras. Filipenses 3:8. Tudo considero como perda por causa do valor supremo de conhecer Cristo, meu Senhor. E se conhecermos Cristo, a gente para de inventar problema e começa a entregar para ele. A gente para de viver sozinho e começa a viver acompanhado. A gente para de ter medo do amanhã e começa a confiar no Deus de amanhã. Jesus não quer só que você saiba sobre ele. Ele quer que você o conheça. E quando você conhece, você nunca mais é o mesmo. Teu dia, abre a porta, ele está batendo. E se conhecermos Cristo, a gente encontra a vida. Você quer começar a conhecer ele hoje?
1: Obrigado. Obrigado por todo esse carinho, todo esse amor, essas coisas lindas que mais uma vez recebo de vocês nessa noite maravilhosa. Desejo a todos muita alegria, muita saúde, muita paz, muito amor nesse Natal. Que esse ano novo seja de muita saúde, muita paz e muito amor sempre. O amor é a coisa mais importante da vida, e a saúde, né? Obrigado.

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Essa é daquelas, né? Das antigas mesmo. Shaq Stevens. É, rapaz. Bomba FM não é fraca, não. 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

É o Stevie Wonder, com a sua, é uma harmônica, é, que ele toca muito bem. Quem não é fã do Stevie Wonder, né? Quem conhece minimamente a carreira do Steve, com certeza é fã. Inclusive, nessa música do Djavan, ele tem uma participação. Ó, Stevie Wonder é aclamadíssimo como músico, como ativista de várias causas. É um cidadão do mundo. E ele participou da gravação dessa música com o Djavan. E a participação dele, sabe qual foi? Tocando justamente essa, não sei se é harmônica, se é gaita, se é realejo, eu acho que é harmônica mesmo. Ele participa dessa música do Djavan, Samurai, que eu vou tocar daqui a pouquinho.

0: 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Aí é ele, ó. Nota de falecimento, esposa Dona Josefa, filhos ou filhas Daisy, Aldalígia, Tereza e Ana Caroline. Comunicam o falecimento de Agenor Dantas de Andrade. Corpo está sendo velado na rua Aracaju, número 305. O sepultamento será às 16 horas hoje, às 16 horas no cemitério do Caburé. Antecipadamente, a família agradece a presença de todos. Comunicamos o falecimento de Agenor Dantas de Andrade.
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5: 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Bom dia, Marquinho. Marquinho, eu perdi meu óculos mês passado. Anunciei nas três emissoras e não apareceu, né, Marquinho? Só serve pra gente, pra dono do óculos, né? Mas fazer o que? Paciência. Marca essa música que você passou aí antes dessa aí. Música boa, viu? Programação boa. Valeu, um abraço. Marcou um óculos da armação azul de grau, perdi do Pedro Tibúcio até salvei do teatro aí no lado cedo.
6: Parabéns, Marcos. Músicas especiais, músicas lindas. Você tá de parabéns, viu? Um bom dia.

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0: Alô de Dandy, metrô da Virginie, bons tempos, hein? Valeu, é só se ligar que a Pombal FM é mais, é muito mais. Deco Santos, Thiago, valeu, Ana Santana tá vibrando com a nossa sessão retro. E a Cidinha pediu Bee Gees, que a gente vai tocar daqui a pouquinho, vamos tocar também aí pra o Deco Santos, a música do Camisa de Vênus. 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A gente volta já já. Faltam 12 minutinhos para as 11.
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6: Agora 11:02 aqui na Rádio Pombal FM. Bom dia, uma ótima terça-feira. 1 da tarde tem Paulo Andrade e eu Tamo Junto. Prazos para eleitor pedir voto em trânsito e para partidos realizarem convenções já começaram. Inclusive, nós temos o primeiro candidato a presidente, né? Claro que falta homologação, tem um registro de candidatura, mas já foi feito uma convenção. Deixa eu confirmar o nome do presidenciável que já fez convenção. Tem convenção programada amanhã para Semineto, pré-candidato a Semineto. Já teve partido que fez convenção para fechar nominata, que é os nomes dos federais e estaduais. Tudo isso já está sendo feito. O PT aí também já, acho que já está marcando data de convenção. É um momento, se você acompanhar o calendário eleitoral, você vai entender um pouquinho mais e de como ter os prazos, e aí a gente vai se situando com relação a os passos, né, da eleição de outubro. Eu só estou tentando encontrar aqui quem é o nome do pré-candidato que já oficializou através de convenção aí o seu nome para disputar as eleições em outubro do ano que vem. Eu acho que é. Como é o nome dele, rapaz? Do partido dele é Missão. Não estou conseguindo lembrar. Mas estou tentando encontrar aqui. Inclusive, o eleitorado na Bahia cresceu um pouquinho. O crescimento foi de 29.477 novos eleitores. Então, a Bahia contará com 11.321.005 eleitores aptos a votar. Número superior ao registrado nas eleições de 2022. Foi Missão mesmo. O candidato é Renan Santos. Primeiro candidato oficial a presidente, né? Ontem, a data que marca o primeiro dia do período determinado pela Justiça para a realização das convenções, já tem o seu primeiro candidato oficial. O partido Missão realizou uma convenção em formato online e oficializou o nome de Renan Santos como seu candidato. Isso o partido oficializou. Agora tem as outras etapas, que é registro, né? Ver se tem algum impedimento, tem outras etapas. Por isso que o calendário eleitoral deve ser observado e é interessante. Por exemplo, as convenções vão até o dia 5 de agosto. Então tem prazo para tudo. É um processo realmente assim gigante, com as suas etapas que devem ser respeitadas e observadas. 11 horas e 4 minutos. Bom dia, bom dia, bom dia.
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1: Queria pedir só uma palhinha. 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
2: Opa, João.
1: Eu sinto falta de você. 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

0: salva de palma pra Pablo aí.
1: Obrigado, pra nós.
0: Pablo agora obrigado. É um cidadão de Serrita, da vazinha do Gomes, da família.
1: Obrigado.

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esta música. Eu vou passar o telefone para você, Mikael. Você cuida diretamente com o nosso departamento comercial para você anunciar na melhor rádio do interior baiano, cara. Um abraço. Daqui a pouquinho nós vamos conversar com a turma do Pombo ao Corre 2026, com Cerise e Antônio Neto, a partir das 12 horas. Se você quiser ficar a par das notícias, das informações da Pombo ao Corre, dia 9 de agosto, daqui a pouquinho com os nossos convidados Cerise e Antônio Neto. Paulo Andrade, 1 da tarde, com o Tamo Junto. Daqui a pouquinho a gente vai conferir os nossos correspondentes direto de Brasília. Cartão de crédito segue como principal vilão da inadimplência no país. Combustíveis ficam mais baratos nas bombas do Brasil na primeira quinzena de julho. E outras informações, os destaques do Pombo Móvel com Kleber França, notícias do esporte. Você vai conferir tudo isso e muito mais aqui no Estúdio 99.

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2: Nota de falecimento: esposa Dona Josefa, filhas Daíse, Adaulígia, Tereza e Ana Caroline comunicam o falecimento de Agenor Dantas de Andrade. O corpo está sendo velado na rua Aracaju. O sepultamento será hoje às 21 às 16 horas. Sepultamento hoje às 16 horas no cemitério do bairro Caboré. Antecipadamente, a família agradece a presença de todos. Comunicamos o falecimento de Agenor Dantas de Andrade. Agora 11:30. Bom dia.
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Brincadeira Cativa aqui na Rádio Pombal FM. 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Música.

0: Pereira, também Natan, Zezo. Essa é uma coleção de hits, de sucessos pra você aqui na Rádio Pombal FM. Faltando 15 minutinhos para o meio-dia. Rapaz, às vezes a gente marca uma entrevista e o entrevistado demora um pouquinho. Aí eu tanto dou, aí eu levo um esporrinho do Mark Viana, aí o pessoal, de forma correta, né, responsável, os convidados da Pombal Corre chegaram com antecedência, já foram emburacando, entrando, eu, epa, esperando na recepção. Aí Cerise disse, eita, Mark, você já foi mais educado. Dei risada. Mas daqui a pouquinho a gente bate um papo com Cerise e Antônio Neto, são dois dos organizadores dessa prova, dessa corrida e desse evento que é aguardado com muita ansiedade. Esse ano vai ser no Dia dos Pais. Eu até sugeri, leva seu papai, ele faz uma caminhada, ele participa das atividades antes da largada, das atividades depois da prova, uma forma de congraçamento, de união, de você, sei lá, homenagear, contemplar seu pai. Ó, papai, não vamos correr não, nós vamos fazer a caminhada dos 3 ou dos 5 quilômetros. Aí fica bacana. Daqui a pouquinho tudo sobre inscrição, sobre premiação, mudança de local, tudo acerca da Pombal Corre 2026, daqui a pouquinho, com Antônio Neto e Cerise.
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2: Agora 12 minutinhos para o meio-dia. Ana Paula tem um recado, tem uma mensagem, um alerta para fazer aí para

0: para os nossos ouvintes. Eu não entendi bem como é esse golpe, mas como a gente vive em tempos difíceis, né, com muitos golpes, enfim, com muita vigarice, vamos dizer assim, devemos estar sempre atentos. Cuidado, nesse mundo virtual, tudo conectado, às vezes representa um perigo, né?
1: Bom dia, aqui é a Ana Paula, da Fazenda Campinho. Gostaria de avisar que estão fazendo uns golpes, hackeando o número de todo mundo aqui e fazendo e mandar um pix. Se puder divulgar aí na rádio é bom para todo mundo ficar alerta. E meu número foi hackeado. Quem estiver pedindo dinheiro no meu número, não mande. É Ana Paula da Fazenda Campinhos. Viu? Por favor, se dá, eu agradeço.
0: Valeu, querido. Olha, tem uma reclamação pessoal das Pedrinhas pedindo a instalação aí de uma bomba. Não sei o que é que está acontecendo. Eu não entendi bem porque o áudio é quase inaudível. Mas um senhor mandou uma mensagem falando da bomba das Pedrinhas, para que se providencie essa bomba. Tá dado o recado. E também uma égua que sumiu ali no Salgadinho. É uma égua? É uma égua. No Salgadinho. Ela. Duas colorações, bege e branca. O olho dela é azul e outro é marrom. O nome é heterocromia. Não sabia, não. Quem tiver informação certamente vai ser gratificado, né? Que leve o dono a recuperar esse animal. Bom dia, Mark. Qual é o nome dessa música do Natan que você tocou, por gentileza? É Beira Mar, querida. Beira Mar. Daqui a pouquinho o nosso bate-papo com Antônio Neto e Cerise, tudo sobre o Pombal Corre 2026. Gosto!
2: Nayara Zefeia da Lagoa! Vem! Bora, Niltinho!

0: Foguete aqui na programação do Estúdio 99. Por hoje é só. Papo musical agora só amanhã. É uma, acho que é uma senhora, nos enviou um áudio, parece que ela, vamos dizer assim, caiu, entre aspas, no golpe do Pix falso. Delegacia, viu? Tem que registrar boletim, você tem que se calçar, tudo de golpe, procurar fazer um boletim de ocorrência. É fundamental, importante que a polícia tome conhecimento.
1: Bom dia. Aqui quem fala é a Daísa Soares do Santo, da Fazenda Campinhos. Tem alguém dando um golpe, entendeu? Pelo celular, pedindo dinheiro emprestado. Eu acabei de fazer um Pix no valor de R$375 em nome de Alan Silva. Alan Silva.
0: Pois bem, cuidado, cuidado. Esse negócio de fazer Pix é com toda a segurança. 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Um abraço, meu primo Moura. 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Pronto, quem estava esperando, aguardando essa entrevista, eu quero saber se tem alguma novidade, como é a Pombal Corre 2026, já vazou que vai ser em outro local, não vai ser na Praça da Juventude, se vai ter uma música pra gente, uma bandinha, uma atração pra gente depois balançar o esqueleto, né, comemorar um feito, um RP, um pódio, ou comemorar porque participou, porque conseguiu caminhar 10 metros. Daqui a pouco a gente conversa com Cirise e Antônio Neto e eles detalham tudo sobre o Pombal Corre esse ano no Dia dos Pais. Valeu? É rapidinho.
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0: Agora 12 horas e 2 minutinhos, nossos convidados já estão a postos aqui nos microfones da Rádio Pombal FM. Falar de um assunto bom, rapaz, que eu gosto. O rapaz até me mandou uma mensagem, Edivaldo. Só que ele falou umas palavras assim que nos olha. Marco Viana, manda um alô para Edivaldo, para os mototáxis. Rapaz, você corre para. Aí citou um. Rapaz, eu vejo você correndo. Valeu, Edivaldo. Mas você falou uma palavra aí que não é muito apropriada para o rádio. Aí eu não vou botar seu áudio, não. Bom dia, dona Ceris. Tudo bem?
5: Bom dia, Mark. Tudo 10.
0: Tá tudo em paz
5: tudo
0: mesmo?
5: Tudo em paz. Já corremos hoje, não foi?
0: Já corremos. Nos encontramos hoje cedinho. Coisa boa é correr, né, Ceris?
5: Maravilhoso demais.
0: Dá preguiça?
5: Dá. Dá.
0: Falta, às vezes. Vontade falta. Mas nós vamos, né?
5: Vamos, assim, sem vontade mesmo.
0: As meninas estão fortes, suas amigas, suas companheiras de corrida?
5: Estão. Algumas tendo dificuldade no horário, mas a gente treina mesmo assim, ou sozinho ou em equipe. Vai na força,
0: qual
5: né?
0: Qual a experiência que você passa para as mulheres que estão nos ouvindo agora assim? Esse boom da corrida, mas tem muita gente que não despertou ainda. O que é que lhe move? O que é que lhe faz essa persistência, essa coragem de correr praticamente todos os dias, Ceris?
5: Faça chuva, faça sol, eu brinco sempre, né? Assim, a rotina da gente é bem atribulada. Muita coisa, muitas funções acumuladas. E tudo ocorrendo ao mesmo tempo, mas você tem que determinar que você é a prioridade. Tipo, pra mim, a melhor coisa é começar o dia já escolhendo me cuidar. É o autocuidado. Então, de que maneira que eu posso fazer isso? Atividade física, e quando a gente fala isso, não é pensando simplesmente em questão estética, que é importante, claro,
0: sim,
5: né?
0: Claro.
5: A estética ali pra autoestima e tal, mas pensando principalmente na questão psicológica, mental, porque, como já falei, você tem várias funções e você precisa estar forte, né?
0: Sim.
5: Precisa estar forte no corpo, precisa estar forte na mente.
0: Amém.
5: E a atividade física, atrelada, claro, a alimentação é fundamental nesse processo de construção de uma pessoa forte pra, né?
0: E o bacana é que vocês começaram a trabalhar uma proposta assim muito, muito exitosa, que eu acho que tem que associar isso. Esse ano vocês desenvolveram um projeto que é primeiro as pessoas, depois as coisas, que foi assim, eu tive a satisfação em participar e eu achei um negócio assim grandioso, né? Porque não é só a corrida, mas é buscar conhecimento,
5: buscar
0: aperfeiçoamento, ouvir especialistas, se fundamentar para que a gente possa exercer essa atividade. Foi um negócio assim bacana, né, Ceris?
5: Exatamente, a gente beber na fonte, ouvir histórias de pessoas que vivenciam isso, até para você se inspirar, porque como você falou, não é todo dia que a gente tá com vontade, tá com inspiração, aí você de repente começa a conversar, ouvir a realidade de uma pessoa que não tem formação na área, mas tem experiência, ouvir também a pessoa que tem a formação na área, que vai te dar orientações, né? Então você vai dia após dia se firmando mais na área, né? Na atividade física, vai pegando gosto por aquilo.
0: É isso, olha, essa é a Ceris, ela é empresária, funcionária pública, né?
5: Sim.
0: Corredora, mãe, esposa.
5: Esposa.
0: Esse Pombal Corre reúne toda semana, eu mesmo não queria participar, que dá trabalho, viu?
5: Dá trabalho.
0: E meu filho Antônio Neto, que também é empresário, fisioterapeuta, apaixonado pela corrida, um dos organizadores. Sim, meu filho Antônio Neto, boa tarde. Suas considerações iniciais, quiser comentar, acrescentar o que a Ceris colocou, pontuou, fique à vontade.
8: Maravilha, sem tamanho, de antemão agradecer a oportunidade da gente poder discutir e conversar mais uma vez sobre a Pombal Corre e sobre o grande ideal que foi essa ideia, que é justamente a junção aí de quatro sócios praticantes da corrida de rua, ao qual executa diariamente como rotina, como hábito, e poder externar um pouco mais essa ideia e essa vivência para o maior número de pessoas que é possível. Então, fico muito feliz com a oportunidade, fico muito feliz com os grandes amigos que a gente conseguiu estabelecer ao longo desses anos. Eu estou falando aí de 6 anos de prática. Eu, particularmente, dentro de casa, cresci vendo meu pai fazer isso. Em todo lugar que eu chego, eu falo sobre isso. Então, é um dos pioneiros na corrida de rua na cidade. E, assim, ver mães, ver pais, ver todo mundo tendo outras atividades e mesmo assim se dedicando um pouquinho aos cuidados pessoais é de extrema importância, principalmente em um mundo tão acelerado como esse que a gente vive. Talvez a escolha, a atitude de parar ali um período e se cuidar e trazer um pouquinho o desconforto da corrida e não o desconforto do dia a dia para a nossa rotina é algo extremamente importante. É uma bandeira que eu levanto aí ao longo de 13 anos de formação na fisioterapia. Para mim é uma premissa básica se exercitar, se movimentar, não só do ponto de vista físico, como o que Cerise bem abordou, do ponto de vista psicológico, mental, social, intelectual, enfim. Sim. Como um todo,
0: né? É, as pessoas não têm dimensão, às vezes eu falo, mas assim, claro que quem pratica tem, mas quem tá de fora, do ponto de vista mental, espiritual, assim, de você se fortalecer, sim, de você orar, de você colocar alguma coisa, quem gosta de correr ouvindo alguma coisa, né, alguma coisa relacionada à religião que nós professamos, enfim, é, tem tanta coisa, a corrida mexe tanto com o nosso dia a dia, né, Cerise?
5: Com certeza. E a gente poderia ficar horas e horas aqui falando sobre os benefícios, né, que a atividade física, a corrida, pode fazer para o ser humano.
0: Sim.
5: Então é nessa perspectiva que a gente veio aí com o desenvolvimento desse projeto, a Pombal Corre. Quando eu falo a gente, também não vamos esquecer de citar, né, Lorena, nossa parceira da Biosaúde, o Van, que é da assessoria de corrida, eu, Cerise, da Séries Vida Saudável, e Antônio Neto, né, seu filhote querido.
0: Eu acho assim que, pelo que eu conheço, né, assim, eu posso falar porque, mas é uma junção assim perfeita, né, cada um com sua personalidade, lógico, mas eu acho que assim vocês passam muito essa confiança, essa credibilidade. Eu dou esse testemunho porque eu conheço os quatro.
5: Sim.
0: Eu acho que Van também tem uma participação fundamental com aquela retidão,
5: com
0: aquela
5: certeza,
0: aquele jeitão dele, né, ele hoje ele acrescenta muito nesse movimento, né, Neto, de corredores. Vão, um cara assim bem tranquilo, passa uma seriedade de respeito, tem assim um apreço muito por todos vocês. Eu destaco o Van, porque ele que monta aquela tendinha, ele, sim, que tem uma assessoria, né, Neto? Sim. Que assessoria é importante, né?
5: Com certeza.
0: Buscar isso que vocês defendem, que são profissionais orientando, né?
8: Exatamente. Então, Van é um cara que particularmente eu sou suspeito, um irmão aí de vida, um irmão de fé. Van é um dos maiores entusiastas, junto com o senhor, talvez, pai, na corrida de rua. É um cara de muitos anos na prática, um cara calado, mas ao mesmo tempo acolhe, vive. É um cara que a todo momento se emociona com as conquistas dos seus alunos. E é um cara que todo sábado ele acorda 3:30 da manhã e monta toda uma estrutura para nos receber ali às 5 horas da manhã na Praça da Juventude, com um sorriso no rosto e com toda a gratidão aos seus amigos. Então, sempre que eu tenho a oportunidade, eu fortaleço demais esse vínculo que a gente tem com os corredores, com as amigas de Cerise, com os nossos amigos, com novos adeptos à corrida que se sentem muito à vontade para poder conectar com a gente e fazerem parte de todo esse processo. A cada dia a gente vê mais adesões. Então, assim, Ivan faz parte disso, né? Foi, profissionalizou o negócio e hoje ele não só
0: pratica, profissionalizou o treinamento,
8: treinamento,
0: né?
8: Ele não só pratica, como ele modifica a vida de pessoas, né?
0: É, e quando vocês imaginam, Mark Viana corre 3 horas da manhã, um doido, vamos, já corria, olha. Já corria 3 horas da manhã.
5: E hoje é considerado doido, imagine, né, Mark?
0: Eu vou deixar pra gente falar, porque eu não vou explorar, assim, Neto, que é fisioterapeuta, porque reiterado às vezes importante, mas ele pode até vir em outra oportunidade. Ele fez uma entrevista muito boa com o Santarini, falando bastante, assim, dos cuidados. Eu poderia falar também pelo lado empresarial da questão da alimentação, de produtos saudáveis, mas a gente vai falar mais da Pombal Corre, falar desse projeto Primeiras Pessoas, Depois as Coisas. Vamos entrar mais na Pombal Corre. A do ano passado foi fenômeno, assim, eu tô dizendo porque foi muito boa, público assim surpreendente, o número de corredores, foi muito bacana, né, Cerise? Qual a expectativa desse ano? Haja vista, talvez tenha passado o boom, aquela explosão.
5: Sim.
0: Né? A gente sabe que houve um momento ali que era muito entusiasmo, e o entusiasmo é importante, mas é bom a constância, que permaneça. Não desista da corrida. Não mire o exemplo de Neto, de Cerise, de Van, de Jonas, do menininho lá do cabelo, como é o nome do corredor?
5: Johnny.
0: Que é Johnny. Não precisa. Não precisa, você pode. O negócio é correr. O negócio é participar do movimento. como vocês abraçam e estão dispostos a ajudar qualquer pessoa, não é, Ceris? Não é um grupo fechado, não, o grupo de vocês, né, Ceris?
5: Não, de forma nenhuma. E como, conforme Neto estava falando sobre Ivan, né, que é essa pessoa acolhedora e tal, e a gente percebe que acaba que dentro da assessoria existem vários e vários grupos de acordo com pace, de acordo com o horário que a pessoa pode correr, de acordo com inúmeras questões. Então, de repente você quer ir, vá, e lá com certeza você vai se conectar com algum nível de treinamento ou modo dia, com certeza. Tem essas várias possibilidades, um leque enorme de possibilidades de pessoas para que você se movimente, né? Que saia da zona de conforto e que se apaixone também pelo esporte, que é maravilhoso. Você falou sobre a corrida, né? No ano passado, tivemos o grande prazer de tê-lo como nosso locutor oficial. Nossa gratidão, viu, Mark? Foi sensacional, maravilhoso, assim, a energia de um corredor, né? Animando.
0: E esse ano,
5: e esse ano a gente com sua participação de novo confirmada, embora você, né, fique aí dizendo que queria correr,
0: Eu queria correr, eu sou bem sincero, né? Eu queria correr a prova.
5: Mas nosso agradecimento mais uma vez e dizer que a gente tá com tudo organizado já, recebendo material, recebendo medalhas, né, Neto, que já tá com a gente, as camisas já estão chegando, as sacolinhas de kit também já, tudo engatilhado para refazermos mais uma vez essa grande festa que é a Pomba ao Corre. Até inclusive, Neto, você podia dar detalhes sobre a questão do top 10, né?
0: Pronto, que vocês vão falar do top 10, do local, de inscrição, tudo na segundo bloco, que nós vamos ter o mesmo tempo que nós tivemos nesse primeiro bloco, que fica maravilhoso.
5: Sim.
0: Eu só queria fechar, Neto poderia falar, os dois. É sobre a última edição desse projeto que eu participei. Fui aos dois e irei ao terceiro. E, assim, talvez a gente nem dimensione da importância desse tipo de de debate, né? Quem é corredor, quem espera iniciar. Tivemos Van, que eu Van, será? Eu não sabia que Van discorria e era tão fluente. Van fez uma palestra maravilhosa, Neto fez também. Eu não fiz palestra, mas eu passei minha experiência como corredor, junto com o delegado Dr. Tiago e uma menina corredora de Cipó.
5: Joana, né? Joana Riquião.
0: Exato, foi uma coisa assim fantástica, bem organizada. E essa última edição, Neto, é amanhã.
8: Amanhã.
0: E você poderia, para a gente fechar esse bloco, falar um pouquinho sobre as pessoas que estarão passando experiências, enfim, como é que vai ser essa última etapa do projeto Primeiro as Pessoas, Depois as Coisas?
8: A Pomba ao Corre tem um orgulho muito grande desse projeto que foi criado em uma dessas reuniões de idealização 2026, então os quatro sentiram a necessidade de conversar e comunicar àqueles que confiam no nosso trabalho e não exclusivamente ter o dia 9 de agosto o evento em si. Então a gente veio fazendo reuniões ao longo dos meses anteriores nesse projeto, Primeiro as Pessoas, Depois as Coisas, e amanhã a gente conclui, no caso o último mês que antecede a corrida do dia 9 de agosto, com a participação de Cris Menezes, nutricionista, e a temática é como a nutrição está inserida no contexto de corrida de rua.
0: Que é fundamental, né, Neto?
8: Exatamente.
0: Nutrição é tudo, né?
8: Então nós tivemos o primeiro bloco de palestras com vocês dois, falando um pouco sobre o contexto de corrida e cotidiano e vida, como ela acabou que melhorando e transformando a vida de vocês. O segundo momento, algo mais técnico, foi a minha presença junto com a Divan. Então, falando sobre tênis, cuidados, lesões e afins. E amanhã a gente vai falar um pouco mais sobre a parte nutricional. Extremamente importante, extremamente necessário, não só no contexto corrida de rua, mas como qualidade de vida. Cris Menezes, corredora, nossa parceira de longa data, parceira de Cerisia e a Ceres Vida Saudável. Amanhã, a partir das 18h30, no auditório do Laboratório Biosaúde, as inscrições estão abertas lá no link da bio do Instagram da Pomba ao Corre. Então, aqueles que fizerem a inscrição para amanhã e apresentarem a inscrição, terão 10% de desconto também para a inscrição da Pomba ao Corre.
0: Bacana.
8: Então vale ressaltar.
0: Show de bola.
5: Lembrando, Mark, que as inscrições para essas palestras são limitadas.
0: Sim.
5: Né? A título de exemplificação, na última a gente teve muita gente conhecida que ficou de fora. Então é muito importante adiantar essas inscrições.
0: Perfeito. quanto às inscrições e sobre a parte mais técnica da corrida, a segunda parte dessa entrevista, estamos conversando com Cerise e Antônio Neto, dois dos organizadores da Pombalcó. Tem o Van, professor Van, e a Lorena Mota, que a gente também agradece por essa parceria. Daqui a pouquinho a gente volta.
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2: Calma, Mark Viana, agora 12 horas e 21 minutinhos, boa tarde, uma ótima tarde para você de casa, você do trabalho, você que nos ouve de qualquer ponto da cidade, de outras cidades também, você de Cícero Dantas, venha para cá dia 9, venha correr, e é o dia dos pais, né? Eu venho até sugerindo, vale para você e para a Cerise, assim, que é uma forma também de comemorar, de celebrar o dia dos pais, né? O pai não é corredor, mas ele pode fazer uma caminhada, participar de toda a movimentação que é corrida, é competição, porque tem pódio, tem premiação, mas é também congraçamento, né, Cerise?
3: Com certeza.
2: É isso, é fortalecer vínculo, amizade, o esporte tem esse poder, né?
3: Isso, confraternização e, assim, o presente maior é você apresentar, né, esse estilo de vida pro seu pai também.
2: Sim.
3: Né? Uma proposta fundamental para os cuidados com a saúde.
2: Sugiro até que Neto, vamos ver se Tonhar faz os 3 quilômetros, que ele é tirada novinho, né? Mas é isso, porque dia dos pais, assim, foi uma coisa pensada, foi casual, mas ou é para aproveitar mesmo, como é que foi? Porque é uma data bacana, né?
4: É, na verdade foi algo casual, no meio dessa ideia, a gente atentou que seria o dia dos pais, no primeiro momento até assustamos, por ser um problema ou não, mas eu acredito que é uma grande oportunidade de começar o dia bem, na presença do pai, praticando algum nível de atividade física. Então, a Pombal Corre tem uma característica que é de deixar um ambiente agradável para as famílias, com atração musical. Os patrocinadores, eles se preparam para ofertar ao público brindes, sorteios, premiações.
2: Vai ter tudo isso,
4: vai,
2: né?
4: Vai ter tudo isso. Então, assim, enfim, nós temos um grande número de parceiros. É, não cabe aqui a gente citar todos, mas, assim, vale muito a pena você ter a curiosidade e vir conferir, porque os patrocinadores, eles se motivam, eles ficam entusiasmados, então ofertam aí uma grande estrutura. Então, nada melhor do que você iniciar aí um domingo do dia 9 de agosto na presença do seu pai, tentando fazer algum nível de atividade física, fotógrafos espalhados pelo evento. Então é algo bacana, diferente, ao qual a cidade já vem nessa levada, né, de esporte. Existe um movimento bacana que o próprio município oferece, grupos, pessoas individualmente falando também. Então, domingo a gente oferta essa possibilidade de todo mundo reunir, confraternizar e fazermos aí uma festa bacana, legal.
3: E sem impedir também que depois, olha, aquele cafezinho, você, seu pai, a família, né?
2: É.
3: Tranquilamente.
2: É.
3: É um evento que ocorre cedo, né?
4: Cedo, a gente tá falando.
2: Dá
4: de
2: tempo pra tudo,
4: dá,
2: né?
4: Tempo pra
3: tudo.
4: Você almoça com seu pai, com a sua família, 11 horas, 11h30, é um evento que já tá ali se configurando pra o seu fim, então, até porque a gente começa também muito cedo.
2: É, agora o ano passado eu lembro que terminou a prova, terminou a solenidade de premiação, o povo caiu na gandaia, na dança mesmo com o Pelo Pirata, né?
4: É, aí a galera foi pra cima, tem uma galera aqui mesmo, Vitor, os caras, esses caras vão virar tarde aqui desse jeito, então assim, tem essa possibilidade também.
2: Que inclusive vocês podem falar qual será a atração, quem vai a brilhantar, animar depois da corrida.
4: Exatamente, ano passado tivemos a satisfação da presença de Pelo Pirata, um grande parceiro, assim, foi algo muito bacana, os corredores gostaram, a Pelo Pirata, a cara do evento em si, então a gente agradece demais a presença dele e a toda a família ali, Alessandro, Berguinho, Vitor, enfim. E esse ano nós tivemos a moral de Nildo É Show ser a nossa atração musical.
2: Bom.
4: Assim, uma boa vontade muito grande da parte deles.
2: Bom também, né?
4: Excelente, então estamos muito felizes, conseguimos fechar isso recentemente, já divulgar aqui em primeira mão, então é motivo de alegria pra gente ter aí Nildo É Show abrilhantando o nosso evento, para que depois da corrida, depois do esforço, Nildo É Show fazer um som pra gente aí e essa confraternização ficar ainda melhor.
2: É, bacana, né, Ceres? Então, assim, pode ganhar contorno depois de festa também.
3: Com certeza.
2: E é uma festa, né? Não deixa de ser uma festa.
3: Com certeza. Vamos correr, fazer atividade física, mas vamos viver, meu povo.
2: Também. Não impede, não. Não impede, não. Ô, Neto, e por que essa mudança? Vocês saíram da Praça da Juventude e vieram aqui pra frente do estádio, né? Que pertinho da rádio, né?
4: Exatamente. Então, esse ano foi um ano de inovação. Assim como a Pombocorre trouxe esse conceito diferente de corrida para Ribeira do Pombal e região, mais um ano ao qual nós não faremos esse ano na Praça da Juventude, faremos aqui na Praça do Complexo Esportivo Ferreira Brito, a Praça Cabo Anselmo. É. Então, uma estrutura maior, uma estrutura com maior espaço, é algo para diferenciar mesmo, até eu costumo brincar, para as fotos ficarem diferentes também. Então, é um desafio, a gente conta aí com a participação de vocês. Eu acredito que vai sair tudo conforme esperado e trabalhado. Vai ser legal, vai ser bacana.
2: É, a gente sabe, Ceres, que às vezes a gente deixa. Eu fui me inscrever para de Aracaju, já tô fora. O vale para a Pombalcorre. É bom se inscrever logo, né?
3: Com certeza. Ô, Mark, você perdeu o tempo? Foi da de Aracaju?
2: Fui comprar esse ano.
3: Pra
2: que vai acontecer em novembro, eu acho, né?
3: Maratona. Não tem mais. Eu dando essa bronca aqui em público, porque eu mesma falei pra ele várias vezes. E mandei foi. Link e tudo. Foi.
2: Aí. Desculpa, tá vendo?
3: Vamos então, deixar então, o
2: recado.
3: Se inscreva
2: logo, né? É barato, não é caro e você se garante. Eu acho que é importante se inscrever logo, porque o ano passado foi assim. Quando foi nos últimos dias, o negócio acelerou.
3: E no final esgotou, né?
2: Esgotou.
3: Graças a Deus. Algumas pessoas ficaram de fora, infelizmente, mas é isso. Vamos correr.
2: Acelerar logo essa aquisição. Se você puder passar o link aí para que as pessoas
3: sim,
2: possam fazer a inscrição,
3: sim.
2: É importante.
3: A gente tem o link facilmente já destacado no próprio Instagram da Pombalcorre, mas para quem quiser também o macete aqui é o Shipower, www.shipower.com.br. Eu acredito que no Instagram, clicando lá, já fica mais fácil. E também a gente está nesse trabalho, fazendo a divulgação nos grupos, né? Com certeza, qualquer grupo desses de corrida que você colocar inscrição Pombalcorre, a galera disponibiliza rapidamente, né?
2: A camisa vai ficar bonita? Vai ficar...
3: Linda, maravilhosa, como Lorena sempre fala, a camisa tá linda.
2: Nunca vi uma camisa de corrida como a do ano passado, tão confortável, você corre e não pesa.
3: Exatamente.
2: Camisa boa do
3: transpira
2: ano passado.
3: Transpira e ela continua.
2: Essa mesma qualidade esse ano?
3: Mesmíssima qualidade, a cor nova que a gente lançou, inclusive já tava pesquisando, dizendo que é a cor do momento, viu? A cor da estação, que é o azul turquesa, para quem já quiser ir fazendo as combinações aí. E a arte maravilhosa, inclusive a gente já tá com um vídeo aqui dela embarcada já.
2: Show de bola. E sobre esse top 10, como é, Neto? Assim,
3: top 10.
2: Top 10, né?
4: É, exatamente. Assim, vale ressaltar a preocupação que a gente teve de manter a qualidade da camisa, então fechamos praticamente com a mesma empresa do ano passado, deixando muito claro que foi algo que agradou e a gente repetiu, isso é investimento, isso é uma preocupação com a qualidade do serviço. Por exemplo, a empresa que confeccionou, as nossas medalhas e os troféus foram os mesmos que fazem os troféus da ASICS no cenário nacional. É, a nossa cronometragem, nós tivemos uma assessoria, nós tivemos uma orientação da mesma que fez a corrida de Bell em Maceió. Então vale a pena ressaltar essa situação. E esse ano a gente trouxe essa novidade do top 10 da premiação. Então nós temos os 5 quilômetros masculino e feminino com os 3 primeiros colocados sendo premiados com troféu, medalha e valor financeiro. Mas nós top 10, ou seja, os 10 melhores colocados por categoria e gênero serão premiados com uma medalha diferente, uma medalha maior, uma medalha de cor diferente. Então o intuito foi para que a gente pudesse motivar mais corredores ao treinamento e poder aumentar mais esse leque de premiação para esse ano. Então 5 quilômetros masculino e feminino com top 10, 10 quilômetros masculino e feminino com a medalha top 10.
2: Bacana, só registrar que a nossa Kétima está registrando tudo e gerando aí, né, conteúdo aqui, o nosso bate-papo para as nossas redes sociais. 12:30, quase. Então, acho que é isso. Acho que deu pra gente passar muita informação, né, Ceris?
3: Com acredito certeza,
2: que
3: sim.
2: A gente esmiunçou, legal, bacana. Nilda Show, top 10. Enfim, mudança de local vai ser aqui em frente ao Ferreirão, camisa top, medalhona bonita. não sei se vocês vão gostar que eu fale, muito mais patrocinadores.
3: Sim.
2: Né? Eu acho que esse ano, em sucesso do primeiro, surgiram mais parceiros, né?
3: Sim,
2: isso, Celise?
3: Com certeza. E a gente deixa aqui, aproveitando, né, nosso agradecimento especial a todos esses patrocinadores.
2: Que lá vocês vão divulgar a exaustão e eles vão expor
3: exatamente
2: os seus
3: acolheram a ideia, apostaram nesse projeto que tem como base a organização e o comprometimento, né, com o esporte, a atividade física. Então é garantia de sucesso. Só tá faltando você finalizar a inscrição aí. E é como o Mark falou, adianta, né, que o prazo tá estourando já.
2: Com certeza, Cerise, seja que volte sempre.
3: Sim.
2: E que vocês no ano que vem, se não antes, mas que vocês mantenham esse projeto de discussão, de conversar, de trazer profissionais para a gente falar. Não vamos só correr, não. Isso que vocês fizeram no campo da corrida, foi um marco.
3: Sim.
2: Muito bom. Tem que ouvir, trazer outros profissionais, outras pessoas de fora. Acho que é um projeto que vocês podem tornar ainda maior.
4: Expandir.
2: Projeto que começa pequeno, já foi bom, mas assim, eu acho que não é só vamos correr, ver uma assessoria, vamos pra tenda, não, vamos conversar, vamos dialogar, ouvir os profissionais, pessoas que possam somar, porque correr é extremamente saudável, importante, fundamental, mas é sério, né, Cerise? Você
3: muito
2: tem que ter,
3: sério.
2: Você tem que receber informação para você praticar. Neto, meu filho, muito obrigado, boa sorte, parabéns a vocês quatro e que a gente continue com essa nossa atividade, que não é mais esporte, talvez é uma necessidade, um espírito, né, um modo de viver, e que a gente consiga passar um pouquinho para as pessoas das nossas experiências, da importância, com humildade, dizer que a gente, né, se realiza quando nós praticamos esse esporte, e bola para frente. Eu tenho certeza pela seriedade do trabalho que vocês estão fazendo, tudo vai sair acima do que vocês planejaram, pode ter certeza.
3: Vai mesmo.
4: Deus abençoe, é isso. Na verdade, amém. É uma decisão, né? Essa atitude acontecer e de corrida de rua, seja lá o que você escolher na sua vida, o esporte que você definir, mas começa com uma decisão. Aí a partir daí a gente vai tornando um ambiente favorável para poder permanecer. Acho que a grande palavra é esse, é o estado de presença e a permanência naquilo que você se propõe a fazer, como diz um professor meu, lutar até o talo, com todo o coração.
2: Né? É isso aí, porque assim as pessoas pensam que é fácil. Eu corri até Cipó sábado, rapaz, é calchicante, velho, é negócio de doido. Você passa ali da subestação e você diz, virgem, ainda não chegou nem do condomínio. Quando chega no condomínio, eu vou voltar. Aí não chegou nem na subida dos olhos d'água. Nos olhos d'água, se a tapera, aí tem aquela subida miserável na tapera, falta boa hora. Rapaz, é um negócio e você correndo. Como é que você gosta disso? Mas gosta. E não precisa ser assim. Se exercite, corra. Não é, esse é que é importante.
4: Ô pai, rapidinho, só pra me dar uma informação mais científica, assim. Nos principais estudos em humanos, por exemplo, o que é que a gente vê? A formação de um hábito, ele varia de 17, 15 dias a 270 dias. Então, o que é que a gente tem como lição disso aí? Você passar a beber um pouco mais de água ao longo do dia é um hábito mais fácil.
2: É. Então,
4: possivelmente você vai conseguir inserir na sua rotina com mais tranquilidade. Só que você colocar um hábito de sofrer um

0: pouquinho como a gente faz na corrida. Isso requer tempo. Então, quais seriam as estratégias que a gente poderia fazer para permanecer? É você entender que entusiasmo é isso, é para melhorar fisicamente, é para melhorar emocionalmente, é para melhorar espiritualmente. Qual é o contexto? O seu ambiente é favorável? Porque você vai ter que abdicar de determinadas situações. Então, assim, o você deixar a roupinha pronta ali e facilitar esse processo já é grande coisa. Então, é o que a gente fala, é permanência, porque tudo vai favorecer que você não continue pelas dificuldades da vida, né?
1: Uma dica, posso falar ainda, claro, Mark, rapidinho? Uma rapidinho dica pode. Que funciona muito pra mim é uma equipe. Aliás, um beijo minha, que é quem muitas vezes nos levanta. Sim. Poxa, as dificuldades e você com preguiça e tal, a galera, bora? Já acordou? Bora, bora, tá na hora e vamos lá. Então, se você tá com uma preguiça ainda, arruma uma turma. Que vai dar tudo certo.
2: A minha equipe é tudo.
1: É você e você, né?
2: É, sou eu e eu. É. Sozinho, bichinho. Isso é gostoso fazer rádio, é isso, Neto. Obrigado. Cerise, parabéns, sucesso. E vocês, se vocês conseguirem levar a Pomba FM pra lá também outra vez, é um marco, viu?
1: Com certeza.
0: Já tá situado praticamente.
2: Valeu, obrigado, obrigado. Pomba Ocorre, dia 9 de agosto. Pomba Ocorre, segunda edição. Vai ser top.
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2: 12:38. Tem até uma matéria no Instagram da Rádio Pombal FM. É sobre câncer de intestino. Porque passou matéria no Fantástico sobre a Preta Gil. Né? Tem até uma. Não sei se é um documentário, não é? Não sei se é uma série, mas a Globo exibiu um programa falando da trajetória dela, e ela, inclusive, eu nem sabia que ela fez. É realmente um documentário. Da trajetória dela, e ela, inclusive, eu nem sabia que ela praticamente ela fez. É realmente um documentário. Foram várias.

0: vem crescendo no país. Hoje é o tipo de câncer mais frequente entre homens e mulheres. E de acordo com dados do Instituto Nacional do Câncer, ele é responsável por mais de 23 mil mortes por ano no Brasil. Então, os sinais que o corpo dá antes do diagnóstico. É claro que aqui a gente não está fazendo um estudo, nem uma noções, informações básicas que podem ajudar, né? O câncer colorretal costuma se manifestar de forma silenciosa nos estágios iniciais. Então, reconhecer os sintomas é decisivo, é importante. Sangue nas fezes. Então, isso aí não dá para ignorar, né? Sangramento retal também. Diarreia frequente. Isso já são coisas que merece a gente tomar independentemente, né? Constipação. Fezes afinadas por vários dias. Perda de peso sem motivo aparente. Cólicas ou dor abdominal persistente. Anemia sem causa identificada. Então, são os principais pontos de atenção. Fiquem atentos e procure especialista, procure médico. Então, quase 2 milhões de pessoas são diagnosticadas com câncer de intestino a cada ano no mundo, né? É o câncer colorretal, o terceiro tipo mais comum. Então, esse rastreamento, esses cuidados, prestar atenção nessas situações, nesses sinais que o corpo dá, é fundamental. Nós falamos de câncer de intestino. São 23 mil mortes por ano no Brasil. Daqui a pouquinho tem Paulo Andrade e o Tamo Junto. Vamos começar aqui as matérias direto de Brasília com os nossos correspondentes. Prazos para eleitor pedir voto em trânsito e para partidos realizarem convenções já começaram. Já teve pré-candidata à presidência que homologou candidatura em convenção. Foi do partido Missão, nós falamos aqui. É só observar o calendário eleitoral que a gente entende tudo. A matéria é com a Milena Abreu.
1: 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Eleitores que quiserem votar fora de suas cidades nas eleições deste ano precisam se cadastrar para fazer o chamado voto em trânsito. O pedido já pode ser feito. O prazo começou nesta segunda, 20 de julho, e vai até 20 de agosto. O eleitor precisa ir a um cartório eleitoral levando documento oficial com foto. Ou, se já tiver biometria cadastrada na Justiça Eleitoral, pode fazer pela internet usando a opção de autoatendimento no site do TSE. Vale lembrar que o direito ao voto nessa modalidade está condicionado à localização do solicitante no dia do pleito. Se o eleitor estiver em trânsito em um município no mesmo estado do domicílio eleitoral, ele pode votar para todos os cargos em disputa, ou seja, presidente, governador, senador, deputado federal e deputado estadual ou distrital. Mas se a pessoa estiver em outro estado, o voto fica restrito ao cargo de presidente da República. Outro prazo que teve início nesta segunda-feira foi o que permite aos partidos políticos fazerem suas convenções. É nas convenções que os partidos definem seus candidatos aos cargos em disputa. As siglas partidárias têm até 5 de agosto para realizar suas convenções e enviar as informações dos candidatos e seus respectivos números para o TSE. Da Rádio 2, Milena Abreu.
0: 12h43, olha. Manda um abraço para Joninhas Corredor. Vamos na pipoca, Jonas? Figuraça, viu? Valeu a todos que acompanham a nossa programação. Hoje tem Bahia, Campeonato Brasileiro, hoje Bahia e Atlético de Minas. Olha, cartão de crédito, atenção, é bom ter cuidado, né? Cartão de crédito facilita, mas é um troço, velho. Segue como principal vilão da inadimplência no país.
1: 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O cartão de crédito, os empréstimos financeiros e o crediário são os principais vilões da inadimplência e da restrição ao crédito no Brasil. É o que mostra uma nova pesquisa realizada pela CNDL e pelo SPC Brasil, que aponta que o uso dessas linhas de crédito deixou de ser apenas uma conveniência e passou a funcionar como um complemento de renda de orçamentos familiares a

0: apertados. O cartão de crédito lidera o ranking dos negativados. Atualmente, 42% das pendências que resultam na anotação do nome do consumidor no cadastro de inadimplentes são no cartão de crédito, percentual que é 18 pontos superior ao registrado em 2025. Já os empréstimos em bancos e financeiras somam 26% das pendências e os crediários 23%. O levantamento também apontou que os inadimplentes priorizam o pagamento de serviços essenciais como água, luz, telefone e internet, cujos atrasos raramente passam de 5 meses, devido ao risco iminente de suspensão do fornecimento. Em contrapartida, as obrigações que não geram essas sanções imediatas na rotina da casa, como mensalidades escolares, parcelas de financiamentos estudantis, impostos e os próprios cartões, ficam abertas por mais tempo, com atrasos médios que já superam 1 ano e dificultam a renegociação no curto prazo. Da Rádio 2, Milena Abreu.
1: Daqui a pouquinho as notícias do esporte. Combustíveis ficam mais baratos nas bombas do Brasil na primeira quinzena de julho. Quem traz os detalhes é ela, Milena Abreu. Hoje, só a última matéria aqui é com a Thaísa Vitória. Vamos conferir mais uma vez nossa repórter Milena Abreu. Já também as notícias do Pomba Móvel com Kleber França.
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0: Os preços do etanol hidratado e do diesel ficaram mais baratos nas bombas de combustíveis do Brasil nos primeiros 15 dias de julho. O recuo médio ficou na casa dos 2%. Levantamento IPTL, feito com base em transações diretas nos postos de todo o país, aponta que o etanol teve a redução mais expressiva no período, vendido a um preço médio de R$ 4,29 por litro. O recuo do biocombustível é impulsionado pelo avanço da moagem da safra de cana-de-açúcar e pelo aumento da produção a partir do milho. O óleo de diesel comum também acompanhou a tendência de baixa e encerrou os primeiros 15 dias do mês, negociado em média a R$ 6,87 por litro. Já a gasolina variou menos, com um leve recuo que beirou 0,5%, mantendo o preço médio nacional na casa dos R$ 6,77. O cenário deu ao etanol hidratado mais vantagem competitiva e o biocombustível passou a ser a opção economicamente mais vantajosa para os proprietários de veículos flex na maior parte do território nacional. Da Rádio 2, Milena Abreu. Os preços do etanol hidratado e do diesel ficaram mais...
1: Já foi, valeu. Agora, rapaz, barato a harmonização facial que Vini Júnior fez no rosto. Rapaz, agora ele ficou diferente. Nós seres humanos, rapaz, se vocês verem Vini Júnior, que negócio engraçado, o cara mudou completamente, ele fez um full face. O nome do procedimento é, como é o nome? Rapaz, tá diferente demais, rapaz. Procedimento de harmonização facial em Goiânia. Tem um nome que dá. Tá diferente, viu? Os internautas na rede social. Irreconhecível. Meu cérebro não está conseguindo entender o que é. Que esse é o Vini Júnior. Mudou mesmo, mas ficou diferente, cara. Você é louco. Full face. É um procedimento pouco invasivo, indolor e de resultado rápido. E fez também mandíbula do Alok, R$ 30 mil. Foi o procedimento escolhido recentemente por celebridades como Luciano Zafi, Rafael Cardoso e Luigi Baricelli. Vou fazer um negócio desse, mandíbula do Alok. Eu me divirto, viu?
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3: Universidades federais têm até 1º de agosto para enviar candidaturas para a chamada Estratégia Unicuidotecas, iniciativa que vai selecionar até 50 universidades federais para implantação de espaços gratuitos de acolhimento infantil nas instituições. As universidades escolhidas receberão recursos para a implantação do espaço e o custeio do funcionamento por um período de 12 meses. O investimento poderá ser utilizado para compra de mobiliário infantil, equipamentos de acessibilidade e segurança, materiais lúdicos, contratação de profissionais e manutenção operacional básica, incluindo alimentação e limpeza. As cuidotecas atendem crianças de 3 a 12 anos, com ou sem deficiência, no horário das 5 horas da tarde às 11 horas da noite, podendo o funcionamento se estender aos finais de semana, feriados e férias escolares. Os espaços são destinados aos filhos de discentes, docentes, técnicos administrativos em educação e trabalhadores terceirizados que possuem aulas ou turnos de trabalho noturnos no respectivo campus. Cada unidade selecionada terá capacidade para atender até 40 crianças ao mesmo tempo. As propostas devem ser enviadas exclusivamente por e-mail para cgxt.dda.sesu@mec.gov.br, acompanhadas de documentação obrigatória, como plano de trabalho, termo de compromisso assinado pela reitoria, plantas arquitetônicas e registros fotográficos do espaço, além de declarações oficiais quantitativas de discentes e servidores com jornada noturna, emitidas pelas pró-reitorias ou setores de contratos equivalentes. Da agência Rádio Gov, em Brasília, Thaísa Vitória.
1: E Jacques Wagner, que já escolheu Edivaldo Brito como primeiro suplente, provavelmente a Ladilce Souza será escolhida como a segunda suplente. A Ladilce Souza, do PCdoB, segunda suplente, e Edivaldo Brito, suplente de Wagner, ele que vai ter que depor na Polícia Federal, já tem data. Ele foi alvo da operação Complice Zero e já tem data, e parece que já há orientação de que ele permaneça em silêncio. Dia 7 de agosto, a orientação da defesa é que Wagner exerça o direito ao silêncio, que é um direito que ele pode, né, constitucional, que ele fique em silêncio. Então a Polícia Federal marcou esse depoimento de Jacques Wagner dia 7 de agosto. Ainda reflexos da operação que apreendeu dinheiro, vários relógios, enfim, né? Aquela coisa do apartamento, compre que lá na frente eu recompro. Tudo isso aí ficou mal explicado e a polícia continua investigando, a Polícia Federal. 12h52, daqui a pouquinho, Paulo Andrade. Sim, tem só uma nota aqui, rapidinho, pra gente não perder. Minutinho só. Daqui a pouquinho tem Kleber França. Ok? Já já. Nota de falecimento. Dona Josefa, as filhas Daíse, Aldalígia, Tereza e Ana Caroline comunicam o falecimento de Agenor Dantas de Andrade. O corpo está sendo velado na Rua Aracaju, 305. O sepultamento será hoje às 16 horas no cemitério do Caburé. Antecipadamente, a família agradece a presença de todos. Comunicamos o falecimento de Agenor Dantas de Andrade. A gente volta daqui a pouquinho. Vamos conferir o que Clebão, né, trouxe, coletor de informação aqui de Ribeira do Pombal e região. É um resumo muito do que ele vai narrar aqui, né? Foi noticiado no Voz e nós temos um resumo agora à tarde. Clebão, você, garoto.
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4: Olá, Mark Viana, boa tarde para você, boa tarde para os ouvintes do programa Estúdio 99. Hoje é terça-feira, dia 21 de julho de 2026, e você acompanha a partir de agora os principais destaques da edição de hoje do nosso Pombal Móvel. Um homem foi preso por descumprir uma medida protetiva em Serrinha. A Polícia Civil da Bahia cumpriu um mandado de prisão preventiva contra um homem de 29 anos investigado por descumprir uma medida protetiva de urgência. Segundo as investigações, mesmo proibido de se aproximar da vítima, ele invadiu a residência da mulher e a ameaçou de morte com uma arma branca. O suspeito já possuía antecedentes por lesão corporal e ameaça contra a mesma vítima e se apresentou à delegacia acompanhado de uma advogada. Após os procedimentos legais, ele permaneceu custodiado à disposição da justiça. Uma carreta roubada em Tucano foi localizada abandonada na manhã desta última segunda-feira às margens da BA-130, em Capim Grosso. O veículo apresentava diversas marcas de tiros e documentos foram encontrados em seu interior. Equipes da Polícia Militar, Polícia Civil e Guarda Civil Municipal realizaram os primeiros levantamentos no local. A carreta será periciada e a Polícia Civil segue investigando o caso para identificar os responsáveis pelo roubo. A Polícia Civil cumpriu um mandado de busca e apreensão na zona rural de Euclides da Cunha durante a investigação de um suposto crime sexual praticado contra uma adolescente por meio da internet. Durante a operação, foi apreendido um telefone celular que será submetido à perícia. Segundo as investigações, um homem de 31 anos teria utilizado um aplicativo de mensagens para enviar conteúdo de natureza sexual e pressionar a vítima a encaminhar fotos e vídeos íntimos. O caso continuará sendo investigado pela Polícia Civil. Um homem de 28 anos foi vítima de uma tentativa de homicídio no povoado Lagoa Grande, zona rural de Retirolândia. A vítima relatou que foi atacada por dois homens. Um deles tentou efetuar um disparo de arma de fogo, mas a arma falhou. Em seguida, os suspeitos tentaram enforcá-lo, utilizando uma fibra de sisal. A Polícia Militar prendeu um dos envolvidos de 42 anos. Na casa do segundo suspeito, que continua foragido, foi apreendida uma arma artesanal, reconhecida pela vítima como sendo a utilizada durante a ação. A Polícia Civil investiga a motivação do crime. Um acidente envolvendo um caminhão, um Renault Duster e uma Fiat Toro deixou três pessoas feridas na manhã do último domingo na BR-324 entre Nova Fátima e Riachão do Jacuípe. Segundo os socorristas, os ocupantes da Duster e o motorista da Fiat Toro foram levados ao hospital. O caminhoneiro sofreu apenas ferimentos leves. As causas da colisão serão apuradas pela Polícia Rodoviária Federal. Três jovens foram baleados durante um ataque a tiros em uma festa de aniversário no município de Antônio Cardoso. Segundo informações da Polícia Civil, homens armados se aproximaram das vítimas, se identificaram como policiais e efetuaram diversos disparos. Os feridos receberam um atendimento inicial em Antônio Cardoso e depois foram transferidos para o Hospital de Feira de Santana. A Polícia Militar realizou buscas, mas nenhum suspeito foi localizado. A Delegacia Territorial investiga a autoria e motivação do crime. O Serviço de Atendimento Móvel de Urgência de Ribeira do Pombal realizou 4 atendimentos de destaque nessas últimas 24 horas, sendo 3 relacionadas a surtos psicóticos e 1 a transferência de uma vítima de agressão com arma branca. A primeira ocorrência de surto foi registrada no povoado Pinto 2, na zona rural de Ribeira do Pombal. As outras 2 envolveram o mesmo paciente na região do INSS, aqui na sede do município. Nas 2 ocasiões, o paciente apresentou um surto psicótico e precisou ser encaminhado ao Hospital Geral Santa Teresa para atendimento médico. A 4ª ocorrência foi registrada por volta das 9h30 da noite e envolveu transferência de um homem vítima de golpes de faca no município de Paripiranga. Segundo informações iniciais, a agressão teria sido praticada pelo cunhado da vítima. Os 2 estariam consumindo bebida alcoólica quando, por motivos ainda desconhecidos, iniciaram a discussão, que terminou com a agressão, configurando uma tentativa de homicídio com arma branca. A vítima recebeu os primeiros atendimentos no hospital de Paripiranga e, devido à gravidade dos ferimentos, foi transferida pelo SAMU para o Hospital Geral Santa Teresa, em Ribeira do Pombal. Durante todo o atendimento, o paciente permaneceu consciente. As circunstâncias da ocorrência deverão ser investigadas pelas autoridades policiais. Por hora, essas são as informações do nosso Pombal Móvel. Outras notícias podem ser acompanhadas ao longo da nossa programação, sempre com credibilidade, rapidez e compromisso com a informação. 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

0: Bola na área, é hora de falar de futebol. Depois de conquistar o título da Copa do Mundo, a Espanha reassumiu a liderança no ranking da FIFA. A Argentina caiu para a segunda colocação, seguida por França e Inglaterra. O Brasil ganhou uma posição e agora aparece em quinto lugar, enquanto o Marrocos alcançou a melhor colocação da sua história, ocupando o sexto posto. O México entrou no top 10 e a Noruega foi a seleção que mais subiu na atualização do ranking. Atlético Mineiro e Bahia se enfrentam hoje na Arena MRV pelo fechamento do primeiro turno do Campeonato Brasileiro. O Galo ocupa atualmente a 11ª posição e tenta se aproximar da parte de cima da tabela. Já o Bahia é o sexto colocado e busca uma vitória para terminar a rodada dentro do G4 da competição. O Santos começa hoje a disputa por uma vaga nas oitavas de final da Copa Sul-Americana. O adversário será a Universidade Central da Venezuela. O confronto de ida será disputado em Valência, já que a partida precisou ser transferida de Caracas após o terremoto que atingiu o país. A decisão da vaga acontece na próxima semana, aqui no Brasil, na Vila Belmiro. O Palmeiras trabalha para regularizar o atacante camaronês Miguel Blanc, de 18 anos, para que ele fique à disposição do técnico Abel Ferreira na partida contra o Coritiba. O jovem chamou atenção durante o período de testes no clube e pode aparecer entre os relacionados, devido aos desfalques no setor ofensivo. Inicialmente, ele faria parte da equipe sub-20, mas a comissão técnica avalia utilizá-lo também já no elenco principal do Alviverde.
1: Valeu, esporte a qualquer momento aqui na programação da Pomba FM. Paulinho vai trazer informação. À tarde você tem muita música, a mesma pegada, né? A gente é música e informação a todo instante. Paulo Andrade, boa tarde.
2: Tudo boa certo? Tarde, Marco Viana. Tudo bem, tudo em paz, tranquilo. Terça-feira. Já estamos aqui firmes e fortes. É incrível que o tempo abriu, Marco.
1: Abriu, né? Mas era, a gente precisa de chuva, tem muita gente que já perdeu,
2: verdade,
1: né, Paulinho? Mas sempre chuva é bom em todos os sentidos, mas deu essa chuvinha e vamos aguardar, vamos esperar, inclusive, rapaz, ali no acesso lá pro João do Alto, tô fazendo um calçamento importante e necessário, mas eu acho que nem assentaram pedra ainda, que com essa chuva não tem como, né, Paulo?
2: Não tem como.
1: Transtorno brabo.
2: Domingo, eu fui ali pro lado da Júlia, não tem como, aqui, esse tempo chuvoso aí, meu irmão. E olha que eu vi aqui, até umas máquinas agora, antes de quando você estava indo para casa para almoçar, para vir trabalhar, viu um montão de máquina da prefeitura.
1: Você fala Juliana por aqui?
2: É, Juliana por
1: descendo,
2: aqui.
1: Descendo.
2: Aí eu vi, eu acho que não sei se eles já iam para lá, o pessoal das máquinas aí, mas.
1: É, chovendo não tem
2: como. Chuva,
1: né?
2: Não tem como, porque eu acho que até a própria erosão melhora um pouquinho ali, mas não.
1: É, mas quem tiver com esse problema é só comunicar aqui a Paulo Andrade, que ele, a gente está aqui para ajudar a informar a prefeitura se sua localidade, sua estrada está ruim, impossibilita.
2: O transporte
1: de um enfermo, do estudante. Então a prefeitura tem que estar atenta aí, o departamento de obras. Paulinho!
2: Um abraço!
1: Até amanhã,
2: turma.
1: Valeu.
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na sua Rádio 10 da Bahia, agora 1:06, YC331, Rádio Pombal e Filme de Ribeira do Pombal, na minha querida e amada Bahia. Pra você que não me conhece, muito prazer, eu me chamo Paulo Andrade, filho da saudosa e eterna Maria de Major, filho do seu Dito, pai do Derek Andrade. Feliz da vida em estar junto com você em mais uma tarde, nesta terça-feira, hoje 21 de julho. E aí, parabéns, viu? Felicidades. Hoje os meus cunhados Lohan e Lohane, os gêmeos Lohan e Lohane estão soprando as velinhas hoje. Também a garotinha Isabela, a Belinha, lá no bairro Vila Operária, também soprando as velinhas hoje. O papai Amaral, a mãe Lene, toda a família parabenizando aí a garotinha Bela e o Lohan e também a Lohane, que estão soprando as velinhas hoje. Parabéns, parabéns pra você que está também aniversariando nesse 21 de julho. Já passaram 202 dias, faltando 163 dias para o término deste ano. Sinta-se à vontade a partir de agora com a direção geral do Luciano Brito, a supervisão da Érica Souza, os trabalhos do Paulo Andrade e o time Pombal FM. Claro, as garotas Camila e Júlia estão junto comigo. 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Sinta-se à vontade, manda seu recadinho, seu abraço, seu alô. 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Uma ótima tarde, um bom almoço pra você. Estou chegando com o nosso

Roberto Carlos com Chitãozinho e Chororó. Falando em Rei Roberto Carlos, tava vendo aqui que criminosos estão usando a IA, inteligência artificial, para aplicar golpe.

0: na internet, né? Utilizando a voz aí do e a imagem, né? Reproduzida de forma artificial do rei Roberto Carlos. Os golpistas estão divulgando vídeo do rei Roberto Carlos com inteligência artificial para aplicar em crimes aí na internet. Nessa segunda-feira, o artista a assessoria emitiu um alerta aos seus fãs, né? Falando que esses vídeos são falsos, essas imagens são falsas. Quem quiser obter qualquer informação, né, do cantor, do artista, deve buscar as páginas oficiais do Roberto Carlos aí em todas as plataformas, né? E esses vídeos que estão circulando, né, são simplesmente a inteligência artificial sendo usada de forma irregular. E aí a assessoria pedindo desculpas e ao mesmo tempo agradecendo quem puder também contribuir com as denúncias aí através dos órgãos competentes. Você ligado na Pombal FM curtindo o Nós Tamo Junto?
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1: Isso mesmo, a rádio que você aprovou, minha amiga Gel, rapaz, a mãe do Anthony, né? E do meu amigo Bernardo, a esposa do senhor Afrânio Miranda de Souza, tá soprando as velhinhas hoje. Alô, dona Gel, um abraço, querida. Parabéns, parabéns, muitas felicidades no bairro do Cemitério Novo, tá ligadinha como sempre aqui na Pombal FM e está soprando as velhinhas hoje. Parabéns, hoje eu conheci o Anthony Gabriel, hoje eu conheci, é uma figura, o filhão aí do casal Franco e a Gel e Franco. Parabéns aí, Gel, felicidades, viu? Que Deus abençoe, saúde, paz. Falando em aniversariante, tem mais participações, tem os nossos ouvintes aqui, ó.
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1: Vamos lá.
3: Boa tarde, Paulo.
1: Boa.
3: Aqui é Viviane, do condomínio João Almeida.
1: Fala,
3: queria
1: Viviane.
3: Pedir uma música de Calcinha Preta para parabenizar meu filho, Gustavo.
1: Beleza,
3: Antônio Gustavo, que está fazendo 15 anos hoje. Eu gostaria que você

0: parabenizar ele aí.
1: Ô, Gustavo, e parabéns,
0: essa
1: querido.
0: Essa música pra ele, por favor.
1: Passo sim.
0: Beijos.
1: Valeu, querida. Valeu, Viviane. No Conjunto Habitacional João Almeida, em nome da Viviane, saudar todas as famílias aí, todos os nossos ouvintes do Conjunto Habitacional João Almeida. Especial o aniversariante, né? Que tá soprando as velinhas hoje. Parabéns.

esses são os irmãos Leandro e Leonardo, um sonhador, música de 1998, cara. É, 1998 foi o 12º álbum de trabalho aí da dupla Leandro e Leonardo. Foi lançado um pouquinho antes ali do falecimento do Leandro. Grande sucesso, a música Um Sonhador. Aqui nós estamos juntos, também é recordação, também é saudades. A 1:32, 1:32. Ó, a dupla também sertaneja, eles fizeram sucesso, né? E em 2000, né? 2 anos depois, né? Do grande sucesso aí da dupla Leandro e Leonardo, Um Sonhador, eles lançaram essa aqui, ó. Em 1999 para o ano 2000. Zezé de Camargo e Luciano. Era do 11º álbum da dupla.

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5: 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A

julho e vai até 20 de agosto. O eleitor precisa ir a um cartório eleitoral levando documento oficial com foto. Ou, se já tiver biometria cadastrada na Justiça Eleitoral, pode fazer pela internet usando a opção de autoatendimento no site do TSE. Vale lembrar que o direito ao voto nessa modalidade está condicionado à localização do solicitante no dia do pleito. Se o eleitor estiver em trânsito em um município no mesmo estado do domicílio eleitoral, ele pode votar para todos os cargos em disputa, ou seja, presidente, governador, senador, deputado federal e deputado estadual ou distrital. Mas se a pessoa estiver em outro estado, o voto fica restrito ao cargo de presidente da República. Outro prazo que teve início nesta segunda-feira foi o que permite aos partidos políticos fazerem suas convenções. É nas convenções que os partidos definem seus candidatos aos cargos em disputa. As siglas partidárias têm até 5 de agosto para realizar suas convenções e enviar as informações dos candidatos e seus respectivos números para o TSE. Da Rádio 2, Milena Abreu.

0: Japanzinho, Japanzinho da Cachoeira. Faltando 10 minutos para as 2 da tarde, 1h50, não se atrase, você que está no seu horário de almoço aí, a Casa dos Pisos, tá junto comigo, junto com você também, oferecendo pisos, cimento cola, rejunte, tudo com os melhores preços da região, entrega rápida no pé da obra, chama pelo Telezap 759-9919-4622. 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Obrigado mesmo pelo carinho do rádio ligado. Morador em uma nota de utilidade pública, morador da comunidade Pedrinhas, reclamando da falta d'água. Pessoa aí do o setor do recursos hídricos aqui do município de Ribeira do Pombal. Se pudermos passar qualquer informação referente, é interessante aí que o ouvinte reclamando aí da falta d'água, tá bom? Todo mundo ligado aqui na Pombal FM. Agora tem o Dica de Saúde para o seu pet. Atenção, atenção. Muitos gatos bebem pouca água durante o dia. Isso pode causar problemas urinários, é isso? Vamos entender com atenção no Boletim Pet.
1: Olá, tudo bem? Eu sou a Tati Invade e está chegando o nosso Mundo Pet. Muitos gatos bebem pouca água durante o dia. E isso pode causar problemas urinários. Espalhar potes pela casa ajuda a estimular o consumo. Fontes com água corrente também costumam fazer sucesso entre os felinos. Outra dica é oferecer sachês e alimentos úmidos com orientação veterinária. Quanto mais hidratado o gato estiver, melhor para a saúde dos rins. Este foi o nosso Mundo Pet. Mundo Pet.
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0: Parcite Embalada. 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Vou mandar um abraço aí pra turma da garagem da prefeitura aqui de Ribeirão do Pombal. Alô Macarrão, alô Branco, um abraço, tamo junto. Meu amigo Joel, grande Joel, Toninho Venceslau. Um abraço todo o time aí da especial, meu amigo Raimundo, popular Trovão também, né, rapaz? Tinha esquecido do grande Trovão. Um abraço especial a toda essa gente, se liga na gente. Agora é hora de notícias, às 2:04.
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0: Olha, um estudante de educação física flagrado se masturbando em uma academia, em um condomínio em Feira de Santana, ele deixou a residência logo após cometer o crime. Isso mesmo, um estudante de educação física identificado como Pedro Henrique Salles, de 21 anos, é suspeito de se masturbar enquanto observava uma moradora na academia do condomínio. Isso aconteceu na cidade de Feira de Santana. O mesmo deixou, segundo as investigações, o mesmo deixou a residência no mesmo dia do crime. A polícia segue tentando localizá-lo. A polícia civil informou que o jovem foi identificado e, de acordo com a polícia civil, as investigações continuam. Não passaram mais detalhes para o portal de notícias G1, mas informou que o inquérito segue em andamento pela Delegacia Especializada de Atendimento à Mulher, ADEAM, de Feira de Santana. O caso aconteceu no último domingo, dia 19, onde foi registrada a importunação sexual aí pela própria vítima com a gravação através de um aparelho celular. A mulher tem 35 anos. Ela descobriu o crime logo após chegar em sua residência e visualizar aí a imagem por trás aí de fundo, o jovem aparecia se masturbando. De acordo com a polícia civil, esse fato ocorreu no bairro do Sim, lá em Feira de Santana. 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
0: Nota de falecimento: a esposa Dona Josefa, os filhos Daíse, Aldália, Tereza, Ana Carolina, comunicam com pesar no falecimento de Agenor Dantas de Andrade. 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Comunicamos com pesar o falecimento de Agenor Dantas de Andrade.

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5: Vamos fazer o seguinte, aqui não é show não. Tô aqui só pra cantar um sambinha junto com vocês, tá certo?

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1: 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Olha, o sargento da Polícia Militar foi preso após levar a esposa, a capitã, também militar, capitã, a um hospital lá em BH, em Belo Horizonte. O sargento da Polícia Militar, Eduardo Pereira de Oliveira, foi preso em flagrante na noite de ontem, segunda-feira, após levar a esposa, a capitã Michele Leão Azevedo, morta, para um hospital na região noroeste de Belo Horizonte. O policial, a policial apresentava múltiplas lesões pelo corpo. O caso foi registrado pela Polícia Civil. Ainda segundo o boletim de ocorrência, Michele deu entrada no hospital por volta das 21:35. A médica responsável pelo atendimento informou aos policiais que a vítima apresentava um quadro, né, relacionado a agressões, enfim, a hematomas, lesões, e assim foram tomadas aí as providências legais, onde os policiais acabaram dando voz de prisão ao sargento da Polícia Militar, o esposo da vítima. 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
1: É a sua Rádio 10 da Bahia, por aqui o seu amigo Paulo Andrade. Até às 5 da tarde é tudo nosso, às 2:25. Estava vendo aqui que um jovem euclidense, identificado como David Costa Souza, foi vítima de mais um acidente fatal na BR-116. Foi nesta terça-feira, nas proximidades ali do distrito de Pinhões. De acordo com informações obtidas pelo portal de notícias local Web Euclides, ele não resistiu à gravidade dos ferimentos e acabou vindo a óbito no local. Muita comoção aí por parte da população lá de Euclides da Cunha, com a morte deste jovem que era morador lá da cidade de Euclides da Cunha. Olha, o cantor Milton Nascimento, que estava internado desde a última quinta-feira, dia 16, lá no Rio de Janeiro, tratando de uma pneumonia, ele recebeu alta médica e o filho dele, o Augusto Nascimento, informou que o pai já está em sua casa, né? Passando aí por um tratamento, mas já na sua residência. Então, o cantor Milton Nascimento já voltou aí para casa e nós trouxemos, inclusive, na quinta-feira, dia 16, essa informação. Falando em Milton Nascimento, ele chega pra cantar com a dupla Chitãozinho e Chororó.

0: São as gêmeas Maiara e Maraíza, Culpa é Nossa. Se ligado aqui na Pombal FM, curtindo a nossa Rádio 10 da Bahia. Obrigado pela sua audiência, pela sua preferência. 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Afeta a maioria dos brasileiros. É uma doença com exames ainda desconhecidos. Por maior parte, cerca de 67% dos brasileiros não conhece os primeiros exames para detectar o câncer do intestino. 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
1: Nota de falecimento. A esposa Dona Zefa, as filhas da Ilza, Aldalígia, Tereza, Ana, Caroline, comunicam o falecimento do senhor Agenor Dantas de Andrade. Seu corpo está sendo velado em sua residência na rua Aracaju, número 305. 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Comunicamos com pesar o falecimento de Agenor Dantas de Andrade.
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você está conectado aqui com nós, tamo junto. Deixa eu mandar um abraço aqui pro meu amigo Lio, Lio Motora, aí da BIQ. Alô, Lio, em nome do Lio, aproveitar e mandar um abraço a toda a turma.

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Pagode, alô Virgínia. Falando em Virgínia, ela foi vista com o Vinícius Júnior lá no Rio de Janeiro. É, na praia. A Virgínia e o Vini Júnior, isso mesmo, na praia lá no Rio de Janeiro, tá rolando aqui nas redes sociais. Falando em redes sociais, vai lá, compartilha, comenta todos os conteúdos da Pombal FM. Pombal FM, 2h55, faltando 5 minutos para as 3 da tarde. Isso aqui é a Márcia Felipe.

Essas são as meninas Lu e Rayane com a participação do Panda. Acende um isqueiro, fechando mais uma hora. A primeira, segunda hora, né? 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Tava vendo aqui, falando inclusive com colegas do jovem David. Ele era morador lá no bairro Duda Macari, lá em Euclides da Cunha. Infelizmente, foi vítima fatal de um acidente hoje. Tava trabalhando na BR-116, lá na região de Pinhões, né? De Pinhões, Euclides da Cunha. Inclusive, empresa que tem sede aqui em Ribeira do Pombal, esse jovem acabou, né, sendo vítima fatal. Pelo que deu para entender aqui, uma colisão.

0: e uma outra vítima, um outro jovem, foi medicado e encaminhado para o hospital lá de Euclides da Cunha. Não há detalhes aí sobre o estado de saúde desses jovens. Força aí para os familiares e amigos aí do David. Você ligado na Pombal FM, nossa Rádio 10 da Bahia. Eu vou a uma pausa aos nossos parceiros comerciais. Volto já trazendo muito mais, é bem rapidinho.
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Boa tarde, Pombo FM, por aqui o seu amigo Paulo Andrade, filho da saudosa eterna Maria de Major, filho do seu Dito, pai do Derek Andrade. Feliz da vida em estar junto com você, aqui nos 99.1, às 3 horas mais 2 minutos, aqui pelas YC331, Rádio Pombal FM de Ribeirão do Pombal, na minha querida e amada Bahia. Deixa eu aproveitar e mandar um abraço aqui para minha amiga Claudineia, mãe do Fray, do Mazinho, do meu amigo Ramon, né, a esposa do meu amigo Ademar dos Tratores, que eu encontrei hoje. Um abraço aqui no centro da cidade. Estava junto com a irmã, com a mãe do meu amigo Matheus. Um abraço aí, viu? Obrigado mesmo pelo carinho, pela atenção. Né? E você que está também sintonizado, conectado aqui na Pombal FM, fique à vontade. Vem comigo, né? Vem comigo. Todas as plataformas, em todas as redes sociais. A direção geral é do Luciano Brito, a supervisão é da Érica Souza. Os trabalhos internos aqui das jovens Camila e a jovem Júlia. E o filho de Maria de Major, né? 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Aproveitar e mandar um abraço a todos no centro comercial, você na praça Getúlio Vargas, você nos quatro cantos aqui da sede do município de Ribeirão do Pombal, no bairro Rua da Brama, Vila Brasil, bairro da Caixa d'Água, bairro do Cemitério Novo, João do Alto, Nova Cidade, Alto Santo Antônio, bairro do Pombalzinho, bairro Pedro Tibúcio, bairro Caburé, você onde quer que você esteja também, no interior do município, aí no povoado de Feira da Serra, Boca da Mata, a turma em o povoado Tapera, toda adjacência aí também, aquele abraço, você do povoado Poço Veríssimo, Barro Vermelho, povoado Vila Rodrigues, Barrocão, Nova Esperança, povoado Pedra, toda essa gente boa, curtindo, conectados aqui na Pombal FM, obrigado mesmo pelo carinho, pela audiência, um abraço especial aqui pro Edivaldo Mototáxi, ele que trabalha aqui na Praça de Getúlio Vargas, aqui no centro da cidade, tá mandando um abraço especial pro amigo Pedro e toda a equipe aí de mototaxistas, nesse exato momento, ligados aqui, conectados na Pombal FM.

0: 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Fale ao vivo com a gente. 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
1: Boa tarde, Paulo Andrade. Boa. Aqui é Sandra da Nova Esperança.
2: Fala, Sandra.
1: Gostaria de pedir a música de Léo da Pisadinha.
2: Ok.
1: E Romildo nas Teclas. A música Atende Aí, por favor.
2: Ok, Sandra, tá tocando já aqui o Léo da Pisadinha, o Romildo nas Teclas. Obrigado aí pela sua participação. Tu é de Nova Esperança, aquele abraço, hein?

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3: 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Olha, dois homens presos por morte de bebê de 10 meses no Ceará foram soltos após decisão da justiça. Isso mesmo, o homem que dormiu por cima de um bebê de 10 meses que morreu por asfixia em Fortaleza, e o primo dele, que era namorado da mãe da criança, foram soltos nesta terça-feira, dia 21, após a decisão da Justiça do Ceará. A morte da criança ocorreu no dia 13 de julho, no bairro Dionísio Torres, enquanto a menina dormia em um dos quartos, né, do apartamento onde os homens estavam. De acordo com as investigações, o laudo apontou que a criança morreu por asfixia. Em sequência, o homem teria, de acordo com os levantamentos e as investigações, teria dormido sobre o bebê. Ainda segundo o Tribunal de Justiça do Estado do Ceará, a soltura de Robert Levi Oliveira Magalhães, de 26 anos, e Francisco Rai Magalhães, de 22 anos, namorado da mãe da vítima. O fato, né, se deu no dia de hoje, quando o Ministério Público solicitou a revogação das prisões preventivas dos dois homens diante da ausência de requisitos legais para a manutenção da prisão cautelar. Essa matéria aqui no arroba Rádio Pombal FM. 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
8: Pombal FM, agora 3:36, 3:36, ótima tarde para você, por aqui o seu amigo Paulo Andrade. Tá todo mundo conectado aqui na 99.1 e nós estamos junto, né? Tamo junto até às 5 da tarde.
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ansiedade entre as refeições, diminuindo o apetite, além de possuir propriedades diuréticas, diminuindo a retenção de líquidos e promovendo a perda de peso. O abacaxi também tem poucas calorias, sendo um alimento

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0: Juliette no lugar, finalizando, fechando mais uma hora, né? Mais uma hora aqui do nosso Tamo Junto.
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0: Isso mesmo, pra você ficar bem informado, é o Kleber França, a partir de agora, trazendo informações pra você ligado na Pombal FM.
3: A partir de agora, os principais destaques da edição de hoje do nosso Pombal Móvel. Um homem foi preso por descumprir uma medida protetiva em Serrinha. A Polícia Civil da Bahia cumpriu um mandado de prisão preventiva contra um homem de 29 anos investigado por descumprir uma medida protetiva de urgência. Segundo as investigações, mesmo proibido de se aproximar da vítima, ele invadiu a residência da mulher e a ameaçou de morte com uma arma branca. O suspeito já possuía antecedentes por lesão corporal e ameaça contra a mesma vítima e se apresentou à delegacia acompanhado de uma advogada. Após os procedimentos legais, ele permaneceu custodiado à disposição da justiça. Uma carreta roubada em Tucano foi localizada abandonada na manhã desta última segunda-feira às margens da BA-130, em Capim Grosso. O veículo apresentava diversas marcas de tiros e documentos foram encontrados em seu interior. Equipes da Polícia Militar, Polícia Civil e Guarda Civil Municipal realizaram os primeiros levantamentos no local. A carreta será periciada e a Polícia Civil segue investigando o caso para identificar os responsáveis pelo roubo. A Polícia Civil cumpriu um mandado de busca e apreensão na zona rural de Euclides da Cunha durante a investigação de um suposto crime sexual praticado contra uma adolescente por meio da internet. Durante a operação, foi apreendido um telefone celular que será submetido à perícia. Segundo as investigações, um homem de 31 anos teria utilizado um aplicativo de mensagens para enviar conteúdo de natureza sexual e pressionar a vítima a encaminhar fotos e vídeos íntimos. O caso continuará sendo investigado pela Polícia Civil. Um homem de 28 anos foi vítima de uma tentativa de homicídio no povoado Lagoa Grande, zona rural de Retirolândia. A vítima relatou que foi atacada por dois homens. Um deles tentou efetuar um disparo de arma de fogo, mas a arma falhou. Em seguida, os suspeitos tentaram enforcá-lo, utilizando uma fibra de sisal. A Polícia Militar prendeu um dos envolvidos de 42 anos. Na casa do segundo suspeito, que continua foragido, foi apreendida uma arma artesanal, reconhecida pela vítima como sendo a utilizada durante a ação. A Polícia Civil investiga a motivação do crime. Um acidente envolvendo um caminhão, um Renault Duster e uma Fiat Toro deixou três pessoas feridas na manhã do último domingo na BR-324 entre Nova Fátima e Riachão do Jacuípe. Segundo os socorristas, os ocupantes da Duster e o motorista da Fiat Toro foram levados ao hospital. O caminhoneiro sofreu apenas ferimentos leves. As causas da colisão serão apuradas pela Polícia Rodoviária Federal. Três jovens foram baleados durante um ataque a tiros em uma festa de aniversário no município de Antônio Cardoso. Segundo informações da Polícia Civil, homens armados se aproximaram das vítimas, se identificaram como policiais e efetuaram diversos disparos. Os feridos receberam atendimento inicial em Antônio Cardoso e depois foram transferidos para o Hospital de Feira de Santana. A Polícia Militar realizou buscas, mas nenhum suspeito foi localizado. A Delegacia Territorial investiga a autoria e motivação do crime. O Serviço de Atendimento Móvel de Urgência de Ribeira do Pombal realizou 4 atendimentos de destaque nessas últimas 24 horas, sendo 3 relacionadas a surtos psicóticos e 1 transferência de uma vítima de agressão com arma branca. A primeira ocorrência de surto foi registrada no povoado Pinto 2, na zona rural de Ribeira do Pombal. As outras 2 envolveram o mesmo paciente na região do INSS, aqui na sede do município. Nas 2 ocasiões, o paciente apresentou um surto psicótico e precisou ser encaminhado ao Hospital Geral Santa Teresa para atendimento médico. A 4ª ocorrência foi registrada por volta das 9h30 da noite e envolveu transferência de um homem vítima de golpes de faca no município de Paripiranga. Segundo informações iniciais, a agressão teria sido praticada pelo cunhado da vítima. Os 2 estariam consumindo bebida alcoólica quando, por motivos ainda desconhecidos, iniciaram a discussão, que terminou com a agressão, configurando uma tentativa de homicídio com arma branca. A vítima recebeu os primeiros atendimentos no Hospital de Paripiranga e, devido à gravidade dos ferimentos, foi transferida pelo SAMU para o Hospital Geral Santa Teresa, em Ribeira do Pombal. Durante todo o atendimento, o paciente permaneceu consciente. As circunstâncias da ocorrência deverão ser investigadas pelas autoridades policiais. Por ora, essas são as informações do nosso Pombal Móvel. Outras notícias podem ser acompanhadas ao longo da nossa programação, sempre com credibilidade, rapidez e compromisso com a informação. 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
0: Valeu, Kleber França, um forte abraço, querido. Só atualizando aí as informações, ocorreu também um acidente com vítima fatal lá no trecho de Piões em Euclides da Cunha, né? Hoje, ali no final da manhã, no início da tarde, inclusive a vítima foi um jovem que era leiturista, né? De uma empresa, presta serviços à Neoenergia Coelba. Ele acabou junto com o seu companheiro, estava no carro da empresa, houve um acidente, não sabemos ainda a dinâmica desse acidente, mas infelizmente ele não resistiu aos ferimentos e ainda veio a óbito ainda no local do acidente. Na manhã de hoje, lá na região de Pinhões, BR-116. Todo mundo ligado na Pombal FM, 4:05, eu volto já, é bem rapidinho.
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4: 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A Noêmia, lá em Serra dos Correias, tá ligadinha, conectada aqui na Pombal FM. Um abraço pra você, Noêmia, todos em Serra dos Correias, na querida Heliópolis, curtindo, conectados na Pombal.
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4: 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Boa música e informação até às 5 da tarde.

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1: É isso mesmo, a sua Pombal FM, a sua Rádio 10 da Bahia. Deixa eu mandar um abração aqui ao meu amigo Roberval Som, grande Roberval Som, tá na escuta, tá ligado na Pombal. E o Pix, sexta-feira tem Pix premiado, né? É.

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Esse é o Tairone e o Zezito. Tairone e Zezito. Às 4:31, 4:31. Esse foi o pedido musical da nossa ouvinte lá de Serra dos Correias. Noêmia lá de Serra dos Correias. Alô, Noêmia, aquele abraço, querida. Ótima tarde, você ligado também na Pombal. Já já às 5 tem Tony Santos. Ainda hoje tem um boletim do esporte, hein? Já já tem um boletim do esporte aqui dentro do nosso Tamo Junto. 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Às 5 da tarde, Tony Santos comanda o Pra Lá de Brega, o encontro com a música romântica, com os grandes sucessos e, claro, com você curtindo, compartilhando, comentando todos os conteúdos aqui da Rádio 10 da Bahia.

queridinha dos jovens, dos adolescentes, né? E o Rodeio no Texas. Você curtindo aqui o nosso, estamos juntos, tudo bem com você? Por aqui o seu amigo Paulo Andrade, estou aqui feliz da vida por estar junto com você na melhor sintonia, na sua 99.1, só rola Pombal FM. É hora de mandar alô aqui, deixa eu mandar alô aqui pra essa turma que curte, que compartilha, que comenta todos os nossos conteúdos, que nos seguem através da internet, né? Você que ainda não tá seguindo, vai lá no arroba Rádio Pombal FM, curte, compartilha, comenta todos os nossos conteúdos. Pode seguir também o Paulo Andrade lá no Paulo Andrade Underline 45. Paulo Andrade Underline 45. Curte lá também, tá bom? Um abraço especial aqui pra Ivoneide e Zé Luiz dos Anjos. Eu sou a mãe, né? E eu acho que o padrasto ou o pai da Luana. Um abraço aí, obrigado, viu? Pela audiência, pela amizade, pelo carinho de sempre. Deixa eu mandar também um abraço especial aqui para o meu amigo Dedé do Bicho. Alô, Dedé, um abraço. Luiz do Bicho também. O meu amigo Danilo Podador. Valeu, Danilo Podador. A dona Sueli, Raimunda Sueli, a mãe do Ricardo Sabrina. Ah, um abraço, obrigado pelo carinho de sempre. Capitão Angela, tá lá em Nova Souri, Deixa eu mandar um abraço aqui pro José da Arena Sonorização, lá do Arnaldinho, lá do Banza. Ô, José, um abraço, viu? Você e toda a equipe aí, nunca mais mandou mensagem por aqui, rapaz, ou eu não visualizei mais suas mensagens? Um abraço, viu, querido? Tamo junto aí, José, todos aí no Banza, em especial, Clebinho, o meu amigo China. Ô, China, um abraço, querido, tamo junto. Minha querida Deusuíta também tá lá no Banza. Dona Maria, alô, Dona Maria, um beijo pra senhora, Dona Maria, um abraço, tamo junto, hein? Ela tá sempre lá no centro de Banzaê, tá sempre ligadinha, um abraço, viu? Obrigado pelo carinho, o Laudo Bodó, alô Lauda, Fazenda Bodó também, aquele abraço. Esmeralda, e esposa do Gordo Pintor, é isso? Ô Esmeralda, um beijo pra você também, querida, obrigado aí pela sua audiência, pelo carinho do rádio ligado, o primo João Mini Custo e o Diano de Sinuca, tamo juntos também, valeu, quem mais aqui por aqui, o Morão da Eletrônica tá sempre na escuta, o Jalson do Bar, meu amigo Jalson do Bar e na Praça Nossa Senhora da Conceição no Banza também, tá curtindo o nosso tamo junto, toda essa gente que se liga na gente é bom demais, né?

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1: É, conectando histórias e aproximando corações. Maria, como é o nome comum, é Dona Maria de Seuderaldo. Dona Maria de Seuderaldo. Mãe do Edismar, da Diana. Um abraço da Dilene. Um abraço aí toda a turma de Banzaê. Dona Maria de Seuderaldo do Quebra-Queixo. Aí todo mundo sabe. Tô falando Dona Maria no Banzaê, tem muitas Marias por aí. Um abraço, viu? Tamo junto. Seu Zé de Catu e o Samuelzinho também aí em Banzaê, meu amigo Baldo Banza também. Alô, Bal, aquele abraço. Agora é hora do boletim do esporte.

0: Bola na área, é hora de falar de futebol. Depois de conquistar o título da Copa do Mundo, a Espanha reassumiu a liderança no ranking da FIFA. A Argentina caiu para a segunda colocação, seguida por França e Inglaterra. O Brasil ganhou uma posição e agora aparece em quinto lugar, enquanto o Marrocos alcançou a melhor colocação da sua história, ocupando o sexto posto. O México entrou no top 10 e a Noruega foi a seleção que mais subiu na atualização do ranking. Atlético Mineiro e Bahia se enfrentam hoje na Arena MRV pelo fechamento do primeiro turno do Campeonato Brasileiro. O Galo ocupa atualmente a 11ª posição e tenta se aproximar da parte de cima da tabela. Já o Bahia é o sexto colocado e busca uma vitória para terminar a rodada dentro do G4 da competição. O Santos começa hoje a disputa por uma vaga nas oitavas de final da Copa Sul-Americana. O adversário será a Universidade Central da Venezuela. O confronto de ida será disputado em Valência, já que a partida precisou ser transferida de Caracas após o terremoto que atingiu o país. A decisão da vaga acontece na próxima semana, aqui no Brasil, na Vila Belmiro. O Palmeiras trabalha para regularizar o atacante camaronês Miguel Blanc, de 18 anos, para que ele fique à disposição do técnico Abel Ferreira na partida contra o Coritiba. O jovem chamou atenção durante o período de testes no clube e pode aparecer entre os relacionados, devido aos desfalques no setor ofensivo. Inicialmente, ele faria parte da equipe sub-20, mas a comissão técnica avalia utilizá-lo também já no elenco principal do Alviverde.
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0: Amado Batista, o mais amado do Brasil. Aquela Nossa Casa. O nome da música. Deixa eu mandar um abração aqui pra todos os meus amigos e amigas frentistas. Gente, um abraço, viu? Meu amigo Adelmão aí na BR-410. Valeu, Adelmo. Tamo junto, hein, Adelmo. Obrigado, querido Adelmo de Luxo. Adelmo de Luxo, né, que ele fala. O Adelmo de Luxo. Tamo junto, Adelmo. Deixa eu mandar um beijão aqui pras meninas do Tudo Gostoso, né? A doceria, lanches, tudo pra festa aí. As meninas arrasam e estão sempre na escuta, sempre junto com a gente. Um abraço aí, sucesso, brigadão. Na última semana vocês enviaram aqui o lanche aqui, não foi? E eu acabei esquecendo de agradecer. Top demais, brigadão, viu? Mas independente disso, do lanche de vocês é muito bom, né? A direção aqui da empresa sempre nos nossos eventos internos aqui, tá sempre, sempre solicitando vocês e motivo de muito elogio aqui os salgados, os doces de vocês, tá bom? Beijão especial. Todo mundo curtindo, nós estamos juntos, né?
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Léo Santos aqui, nós estamos juntos. Deixa eu mandar um abração especial para Elisângela Gonzaga. Ela tá aqui no Instagram, né? No Instagram. Pelo que eu entendi, ela é de Cipó. Ô Elisângela, um beijo pra você, querida. Esse artesanato aqui é crochê? Qual que é isso aqui? Tava vendo aqui agora no seu Instagram. Muito top, viu? Muito legal aqui. Tava vendo aqui, inclusive curtindo aqui o seu. É você que fabrica? É você que confecciona? Isso aqui, um abraço a Elisângela Gonzaga. Sou de Cipó. Pronto, Elisângela. Está registrado. Obrigado aqui. Vou colocar você no nossa lista de ouvintes, tá bom? Obrigadão pela sua audiência. Já tem o Tony Santos comandando pra lá.

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0: Esse aqui é o querido Civaldo Ribeiro. Um abraço ao Raimundo Camilo, Pedro Camilo, toda a família aí do Civaldo Ribeiro. Zé Galego da Fazenda Aracaju, um abraço pra você, querido. Obrigado. Pena que eu não tenho tempo mais aqui pra atender o seu pedido,
1: boa tarde,
0: viu?
1: Paulo Andrade.
0: Aqui sim, Zé Galego.
1: Fala João Galego.
0: É João Galego.
1: Aracaju. Gostaria de pedir uma música de Trap Dance. E oferecer a todo o pessoal aqui da Fazenda Aracaju, Renato, Bruno, Renato, Jerusa, compadre Raimundo.
0: Valeu,
1: padre
0: querido.
1: Adriano,
0: um abraço, todo. Viu? Toda a turma aí.
1: Andrade.
0: Toda a turma, você ligado aqui na Pombal FM. Final do nosso Tamo Junto edição dessa terça-feira. Foi muito bom estar com você. Amanhã tem mais, se Deus quiser. Tony Santos está chegando por aqui para comandar já logo após o intervalo comercial. O seu Pra Lá de Brega às 5h56. Tony Santos, boa tarde aí, Tony.
2: Boa tarde, Paulo. Alô, ouvintes do Tamo Junto, que vai colar com Pra Lá de Brega. Estamos aqui para levar a melhor programação de fim de tarde aí pra galera, né? Já no pé do rádio, muita gente chegando, voltando do trabalho.
0: Chegando do colégio.
2: É, chegando do colégio.
0: Se preparando para ir pro colégio também, né, Tony? Até o final.
2: Nós temos aí uma galera que mora em sítios, em chácaras, né? Aí pega a sua moto, já naquela expectativa de chegar em casa, armar a rede na varanda. Ô, coisa boa, né, rapaz?
0: Pois é, Tony. Bahia, Campeonato Brasileiro volta. Bahia volta hoje. Joga hoje.
2: Já jogou contra a Chapecoense.
0: Contra a Chapecoense. Esse jogo ainda é atrasado?
2: Não, esse, né? É fechando o primeiro turno.
0: Play fechando o primeiro turno.
2: É, quer dizer, esses jogos que vão acontecer. O Vitória já fechou o primeiro turno, que esse jogo do Bahia.
0: Sim.
2: Foi. Do contra a Chapecoense foi atrasado, né?
0: Atrasado, né?
2: O do Vitória com o Vasco, não. Era completando o primeiro turno. E outros já jogaram também. Mirassol já completou. Fluminense já completou. Bragantino já completou, agora Bahia, Atlético e alguns outros times, porque o segundo turno só vai começar lá para o final de semana, né?
0: Final de semana. Tava vendo aqui que esse jogo é onde?
2: É lá na Arena MRV.
0: É na Arena MRV, às 19h30.
2: Jogo difícil, Bahia regularizou alguns jogadores, mas só que não deu para tempo, né? Ele regularizou, não dá tempo para eles jogarem e o Bahia vai ter só três jogadores que foram contratados, que eles não estarão nem no banco de reservas, né?
0: Tava vendo aqui que, de fato, amanhã, né? Mais jogos, né, Tony? Amanhã o Palmeiras.
2: O Palmeiras fechando
0: com o Curitiba.
2: Esse jogo aí atrasado ou é a 19ª rodada?
0: Tony, não sei.
2: Parece que não, o Palmeiras acho que não tem jogo atrasado, não.
0: Não, eu acho que não tem, deixa eu ver aqui.
2: Eu sei que tem alguns times ainda, parece que é mais dois times que tem jogos atrasados. Não sei exatamente se é o Flamengo. Bem, sei que esse de hoje do Bahia não é atrasado, né? É atrasado porque a Copa parou, né?
0: Sim.
2: Já era pra estarmos no segundo turno, porque a Copa parou o Campeonato Brasileiro, mas... eu acho que...
0: pelo que eu tô vendo aqui, parece que não.
2: É tudo da 19ª rodada.
0: É a 19ª rodada.
2: Fechando a 19ª.
0: Ainda amanhã, amanhã tem São Paulo e Atlético Paranaense. Ainda amanhã, Internacional enfrenta o Cruzeiro. Flamengo também amanhã, pegando a Chapecoense, ó, bicho.
2: Coitada da Chapecoense.
0: E o Corinthians vai jogar só na quinta-feira. Enfrentando o Remo.
2: Então, vamos fechar o segundo turno para no fim de semana que vem começar o primeiro turno, né? Para começar o segundo turno, né? O Palmeiras está bem à frente, né? Liderando. Inclusive, o Bahia vai jogar com o Corinthians, né? No próximo fim de semana, que é o Bahia jogou a primeira partida do campeonato lá
0: na Itaquera, né? Lá na...
2: Foi, ganhou por 2-1. Não, jogou na Vila Belmiro, o jogo foi na Vila Belmiro.
0: Foi na Vila?
2: Ganhou por 2-1. Foi o primeiro jogo, né, do Campeonato Brasileiro. Então, para abrir o segundo turno agora,
0: o
2: Corinthians jogando na Arena Fonte Nova.
0: É bom para lembrar que o Palmeiras, 41 pontos, né, Tony?
2: 41,
0: 34 do Flamengo, 32 do Fluminense, G4 fecha com Bragantino, tá lá, 30 pontos.
2: É uma distância bem grande aí, para mim, entre Palmeiras e Flamengo, hein? Porque vai ser difícil, o Palmeiras vai pegar o Curitiba. O Curitiba tá bem... Mas o Curitiba vai estar bem a ponto de vencer o Palmeiras. O jogo é lá no Couto Pereira. Mas se o Flamengo vai ter que torcer para um tropeço aí do Palmeiras para que ele possa vencer o seu adversário, que é mesmo, você falou, o...
0: O Palmeiras?
2: O Chapecoense, isso aí já...
0: O Flamengo.
2: Flamengo, contadas, né?
0: Flamengo.
2: Então espera uma derrota aí do Palmeiras para o Coritiba para ele diminuir a diferença, é o que esperam os flamenguistas.
0: É, vamos ver. Bahia tá com 29 pontos. Né?
2: Exatamente.
0: 29, sexto lugar. Tony, um abraço aí, bom trabalho, viu?
2: Valeu, Paulo.
0: Amanhã a gente se encontra.
2: Um abraço, bom descanso.
0: Gente, amanhã tem mais.
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1: É isso aí, é o pra lá de brega. Você aí já coladinho no rádio. Vou curtir tudo, Tony Santos. Vou pedir música também, vou mandar alô, vou parabenizar alguém. Fica à vontade. Espaço aqui também é seu. O programa pra lá de brega é feito pro povão, pra fazer o povão feliz, feliz. A gente chega em tudo que é canto, né? Na barraquinha de pastel, no ponto de moto taxista, a gente chega nas oficinas, na serralheria, nas marcenarias, a gente chega aí na sua casinha, no seu casarão, não importa, a gente chega no centro, na periferia, nos povoados e em toda a região. Vai varrendo a região com um brega que você, ó, pede pra ouvir, né? Eu quero ouvir essa música, Tony. Então, se é assim, você vai ouvir. 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
1: Júlio Nascimento e a sua Adriana. Se ela for favorável às Adrianas, bem, se não for, me desculpe, mas a culpa é do Júlio. 5 e 9.

0: É no clima do Pra Lá de Brega que todo mundo é feliz. 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Pra Lá de Brega, volta já.
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0: 5:18, 5:18, para quem está chegando agora do trabalho, bom descanso, que você possa curtir o Pra Lá de Brega, tomar aquele café com a família, bater um papo com os amigos, dormir bem para acordar muito bem amanhã. Munção, porque a vida segue, né? A gente precisa acordar no outro dia, porque cada dia é uma nova batalha. 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Vamos ouvir a galera, porque ela tá querendo falar. E se ela tá querendo falar, a gente está querendo ouvir.
10: Ô, meu amigo Tony Santos, eu queria pedir uma música para oferecer a minha mãe, Neguinha, a toda a minha família e a família de Lúcia e para ela. Se não for por amor, Amado Batista, a minha mãe Neguinha do Monte, é Massa do Monte.
0: Opa, valeu. Se não for por amor. É, se não for por amor. Tem um ditado de: se não for por amor, é pela dor, né? É, mas não vai ser pela dor, não. Vai ser pelo amor mesmo, que é muito mais legal.
11: Boa tarde, meu amigo Tony Santos, aqui que tá falando aí, Janeiro das Capoeiras. Estou mandando essa mensagem para ele pedir uma música do Rei do Brega, qualquer um, e oferecer para minha esposa, minhas filhas, minha neta, meus irmãos, sobrinhos, Norazinho, primo, prima e toda a minha família. Deus abençoe a todos vocês da rádio.
0: Valeu, obrigado pela participação. Eu queria fazer uma denúncia sobre o cemitério da Fazenda Manteiga, porque o mato já está cobrindo tudo. Manda amanhã no nosso Voz da Cidade, viu? Pra gente comentar com mais tempo, certo, querida? Mas tá feito aí o registro. É, a Lucivânia da Fazenda Abóbora tá pedindo uma música de Sidney Magal. Sidney Magal é brega também, né? Sidney Magal, Santa Rosa Madalena. Tem participação aqui mais, ó.
12: Aí está aí, meu amigo Tony Santos. Boa tarde, manda aquela aí do Alipe Martinho, onde andará você. Feliz para todos os ouvintes da Pombal FM, para todos vocês, locutores aí, para você, pro Santarino, amigo velho, Kleber França e para todos.
0: Valeu, meu amigo, um abraço para você também, tudo de bom, paz, saúde, coisas boas acontecendo na sua vida, é o que a gente deseja, tá? Então vamos lá, deixa eu ver aqui se eu encontro a música aqui do nosso ouvinte primeiro, né? O que pediu primeiro, já pra gente começar a atender a galera de acordo com o gosto.
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0: Se não for por amor, Amado Batista.

0: Sim, você participa, pede música, a gente atende e faz o Pra Lá de Brega acontecer. Mais participações aqui com a gente, bora lá. Mais áudios chegando e a gente ouvindo.
1: Boa tarde, Tony Santos, Cremilda. Gostaria de oferecer música do Borrocão para Rafael, meu filho, Samuel, Patrícia, minha nora, Suzana, minha nora, Ana, a irmã de Patrícia, na Queimada Grande, para João de Joaninha, para Marli, para Genilce e Marivan. Muito obrigada, Tony Santos.
0: Valeu, obrigado, minha querida. Um abraço.
2: Boa tarde, Tony Santos. Meu nome é Elizabeth, moro aqui na Fazenda Maria Preta, município de Heliópolis. Quero pedir uma música para oferecer minha filha Nogodum, minha neta Manuela, minha filha Luísa, minha esposa Dona Junurico. A vocês também. Carla Moreno, toque-me, por favor, se é 10.
0: Legal, mais participações. A Lúcia, a Moreninha do bairro Pedro Tibúcio, passa aí, por favor, uma música de Reginaldo Rossi. A Moreninha do bairro Pedro Tibúcio, um abraço, viu, Moreninha? É a Moreninha. Tem um romance, né, chamado A Moreninha. É, rapaz. Aliás, um dos primeiros romances do romantismo brasileiro, um movimento literário do século XIX. É, passa aí pro meu lindo Márcio e a minha mãe, e a mãe dele, né? Dona Nega, no povoado Monte. Obrigado. Valeu, Moreninho. Um abraço para você, tudo de bom. Paz! E sempre ligada com a gente, que fica mais legal ainda. 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Estratégia Nacional de Complexo Econômico Industrial da Saúde vira lei. Mariana Jugman traz a matéria.
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4: Virou lei a Estratégia Nacional do Complexo Econômico Industrial da Saúde. Ela foi criada para ampliar a capacidade nacional de desenvolvimento, produção e inovação em tecnologias estratégicas para o Sistema Único de Saúde. O objetivo é utilizar o poder de compra do SUS para reduzir a dependência externa do Brasil em medicamentos, vacinas e dispositivos médicos, fortalecer laboratórios públicos e ampliar o acesso da população a tecnologias mais importantes de saúde. Com a política transformada em lei, 13 instrumentos se tornam agora permanentes. Um deles é o que permite parcerias para o desenvolvimento produtivo. Elas permitem a transferência de tecnologia privados e laboratórios públicos para capacitar a produção nacional de medicamentos e vacinas. Alguns exemplos dessas parcerias são o desenvolvimento no Brasil da insulina glargina de longa duração, que passou a ser utilizada recentemente no SUS, e também do desenvolvimento nacional da vacina contra o vírus sincicial respiratório, que provoca bronquiolite e que também passou a ser disponibilizada pelo SUS. Também passa a ser permanente o Programa de Desenvolvimento e Inovação Local, que prevê subvenção, linhas de crédito e investimentos em inovação radical de alta relevância para o SUS. Entre os destaques desse programa estão o desenvolvimento integral da vacina da dengue para a próxima fase e a vacina de prevenção epidêmica contra a gripe aviária. A nova lei também contempla um instrumento chamado de encomenda tecnológica, que permite ao Estado brasileiro financiar pesquisas com alto risco, com possibilidade de contratação futura das soluções desenvolvidas. A Estratégia Nacional do Complexo Econômico Industrial da Saúde estabelece ainda o credenciamento de empresas e a definição de produtos considerados estratégicos para a saúde pública. Da Agência Rádio Gov em Brasília, Mariana Júnior.
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1: É isso aí, 5h35, é desse jeitinho mesmo, né? 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Tem mais participações aqui, é movimentadíssimo, o programa não para não, a galera participa mesmo, faz a dinâmica do Pra Lá de Brega. O Hitson, olha só, o Hitson, né? Toque pra mim uma de Edson Nunes, pronto, vamos anotar aqui, né? Pra gente não esquecer. Valeu, meu amigo, um abraço pra você. Participação também por áudio.
2: Bom, boa tarde. Aqui é José Neto, Pai Diamante. Aí, não, se já você toque a mulher mais batista, secretária.
1: Já toquei, meu amigo secretária, obrigado. Já troquei uma de amado, não dá pra tocar mais outra, mas espero que você tenha ouvido, se não for por amor.
3: Boa tarde, Sandrinha. Boa tarde, Tony Santos. Faço uma música aí oferecendo meus filhos aí no Pombal, Samuel, Samara. Boa tarde. Passa aí Sandro Lúcio, qualquer um aí. Mandei uma música de Sandro Lúcio aí oferecendo Titi, Sarinha. Todas belas e brutas.
1: Valeu, meu amigo, um abraço também, viu? Sandro Lúcio, né? É, mais participações aqui, cadê? Aqui, ó.
4: Boa tarde, Tony Santos, aqui quem fala é Maria Deusinha, do Pó de Feijão, que ele pediu uma música de Bartô Galeno, oferecendo a minha amiga Cosminha, meus três filhos, meu esposo, meu primo pai velho, e para todas aqui do Pó de Feijão.
1: Muito bem, brigadão.
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1: Alípio Martins, rolando Onde Andará Você? 5h38, hein?

0: Pra lá de brega. Pra lá de brega no ar, você curtiu aí a música Estou Desprezado com Carlos Moreno, mais um pedido do Pra Lá de Brega que a gente atendeu. 5h44.
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4: 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Pois é, Pombal FM 5:47, parece que a chuva dá uma trégua aí, né? Vamos ter um aumento de temperatura aí nos próximos dias. As chuvas não vão sair embora assim de uma hora para outra não, né? Vai ficar chovendo um pouquinho, um dia, umas gotas ali, outra acolá, né? A grande preocupação é só para setembro, outubro, novembro, dezembro, janeiro, fevereiro, até março e há quem diga até maio, né? Porque o fenômeno El Niño vai trazer altas temperaturas e muito provavelmente falta de chuva. É, fazer o quê, né, gente? Não controlamos a natureza. Aliás, muitas das vezes contribuímos até para que ela se torne cada vez mais agressiva, difícil, com as nossas produções, e que derruba a floresta e que contamina os rios e que polui a atmosfera. Esse papo que você já está cansado de ouvir e que a gente não tem solução.
5: Alô, alô, boa tarde, Tony Santos. Estou ouvindo esse majestoso programa Moral Federal.

0: Roque do Monte. Por favor, se possível, toque capa de revista com Pedro Paulo. Quero Pedro Paulo, não quero, não quero original. Valeu, moral. Tamo aqui, eu e os colegas ouvindo.
1: É, tomara que tenha, viu? Tomara que tenha. Pedro Paulo. É. Deixa eu ver aqui. Não tem mais.
2: Boa tarde, meu amigo Tony Santos. Aqui é o Joelson da Rua B. Eu quero a música de Dori Casanova, Tapete. Ofereço para Antônio Marcos, Luiz, todos no bar do seu Ramiro e o pessoal da Rua B. Obrigado, amigo.
1: Muito bem, obrigado você também, né?
3: Boa tarde, Tony Santos. Sou Cristiano aqui do povoado Jetirana. Gostaria de ouvir a música de Tairão Cigano, Zezito, para oferecer para todos os ouvintes, para toda a minha família, para minha mãe Aurora, para Valmir do Leite, para todos os ouvintes, para Ed Santarino, para todos.
1: Valeu, valeu, obrigado.
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1: Reginaldo Rossi, José.

0: É isso aí, mulher precisa de carinho, Júlio Nascimento é sempre assim, de carinho elas gostam e gostam mesmo, portanto não economize carinho para essa pessoa que te faz companhia, porque um dia ela pode sentir que você não tá dando a mínima para ela e ela ir partir. Elas precisam de carinho, dá carinho à vontade.
1: Boa tarde, Tony Santo. Quem tá falando aqui é Flor, da fazenda próxima ao Poço, Barro Vermelho. E pedi uma música, uma Batista, Olhos Verdes. Se você puder tocar aí para mandar para meus parceiros.
0: Valeu, meu amigo, um abraço. Já tocamos Amado Batista, não dá mais para tocar. Brigadão, espero que você tenha ouvido.
2: Boa tarde, Tony Santo. Sou Milton, aqui de São Paulo. Quero pedir uma música. A nossa Cigone Doméstica, oferecer a todo mundo aí do Barro Bela Vista, de Bonzé, Bahia. Somente a minha mãe, foi aniversário dela ontem, Valdileide, ontem. Tá bom, obrigado.
0: Já tem pedido de Tairone, meu amigo, brigadão, hein?
3: Tarde, Tom Santo, meu nome é Elizabeth, moro aqui na Fazenda Maria Preta, nascido de Aliópolis, quero pedir uma música para oferecer minha filha, Nogado 1, minha neta Manuela, minha filha Luísa, minha esposa, Dom Júlio Rico. A vocês também. Carlos Moreno, toque-me, por favor, se é 10.
0: Já toquei, minha querida Carlos Moreno, espero que você tenha ouvido. Boa tarde, meu amigo, passe a música aí de Márcio José. Pronto, Márcio José, não toquei não ainda, né? Aqui, músicas de cantores que eu já toquei, eu lamento, não dá pra tocar mais.
4: Boa tarde, meu amigo Tony Santos, que Rafael mais uma vez na cidade de Santos. Tony, se possível for, toca aí qualquer uma do Beto Boto, fica a tua escolha. Peço para meu irmão Marco, meu irmão Zico, meu filho Rafinha, nosso João do Alto, minha irmã Daiane lá na Rua D, e todos os ouvintes e aquela galera, a gente boa lá do 1001. Obrigado!
0: Muito bem, Pombal FM, 6 em ponto, agora é hora da Ave Maria.
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0: É, 6 em ponto, não entrou, mas agora vai entrar aqui a Ave Maria, né? 6 em ponto.

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5: E tem mais mensagens aqui, tem mais participações, tá muito ativa a galera hoje, viu? Vou ver se dá conta de tanta mensagem, de tanta participação.
6: Boa tarde, meu amigo Tony Santos.
5: Isso aqui eu já passei, né, Rafael? Vamos lá, isso aqui, ó.
7: Boa noite, Antônio Santos. Tony Santos, aqui é o Pombalzinho. Quero que você passe a música de Sandro Júnior.
5: Sandro Lúcio, já tocamos, minha querida, brigadão, boa noite, um alô para Gidásio, Gisele, Luana, Lara, em Araci, Márcio José, tá pedindo a música de Márcio José, né? Vou tocar daqui a pouquinho, já tem pedido dela também, tá?
8: Olha, Tony Santos, cuide, aqui a gente da Fazenda Sanches, manda um alô aí pra Zé de Mário, bota o torrente cigano aí pra nós aí, não fala isso não, que vai suspender a chuva, aí você me deixa doido, cuide, aqui tá ficando é de noite. Fala que vai chover, rapaz. Fala que vai subir o tempo, não. Aí você quer matar o do coração.
5: Não, vai dar uma chuvinha ainda. Não vai ser aquela chuva, nossa, nossa. Mas vai dar umas chuvinhas aí. Ainda tem gente aí dizendo que vai ganhar milho, né? Assim, não dá pra ganhar todas. A gente maltrata a natureza e depois tem a resposta. Romário Santos em Cipó, passe uma música aí de Adelino Nascimento. Vou voltar pra São Luís. Eu já toquei Adelino Nascimento? Acho que não, né? Vou voltar para São Luís, olha o nome da música, na capital do Maranhão.
9: Foi de Tonho Santo. O Santo passou a música de Cristiano Neve para oferecer a Genilvo e Ilma e Lilian. Quem tá vindo é Cristo aqui de boa hora. Cristiano Neve.
5: Cristiano Neves, se não for, não toque outro, né?
10: Boa tarde, Pombal FM. Meu nome é Letícia, eu quero mandar uma música e Valdir Soriano para meu avô, minha mãe, meu pai e meu avô.
5: Até a galerinha aí, ó, tá participando, com a mãe buzinando no ouvido, soprando no ouvido. Fala assim, tem que orientar mesmo, né? Pra pedir direitinho. É sempre agradável ter vozes infantis aqui no programa. A criançada é a esperança do mundo.
11: Boa noite, Tony Santos. Aqui é Luciano da Fazenda Alexandrino. Queria pedir a música de Milton Lamas. Oferecer para toda a galera que estiver ouvindo aí o Brega da Pomba FM. Para toda a galera aqui do Alexandrino.
5: Pronto, valeu.
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5: 6:08, essa foi pedida um tempinho, né? Mas é porque a gente vai atendendo uma, atendendo outra, e o 20 bota a mão na cabeça, cadê Tony Santos? A minha música, tenha paciência que sai. São muitos pedidos e a gente tem que tocar em ordem. 6:08.

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8: O telefone chora, Márcio José, não Pra Lá de Brega.

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4: Muito bem, da Pombal FM 6:31, a gente segue com Pra Lá de Brega.
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E a gente segue com Pra Lá de Brega, você curtindo tudo, 6h35, Amar é Isso, Cristiano Neves, boa noite a todos, boa noite a todas. Pra Lá de Brega segue até às 7h.

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0: 7 e 2.
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8: 7:41.
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9: Pombal FM, 7:48.
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memorável, verdadeiramente, o dia que a gente entende que não dá mais para voltar atrás. Aquele dia que você larga as suas armas, aquele dia que você para de relutar com você mesmo, aquele dia que você para de brigar com tantas coisas que você traz dentro de você que ainda te dividem. Esse dia, o dia que a gente simplesmente se rende, como esse barco em alto mar, o dia que nós nos deixamos conduzir pela vontade de Deus. Ah, esse é um dia precioso. Eu não sei se esse é o dia para você, mas eu de fato espero que seja. Hoje, o dia de dizer sim a Deus. O dia de confiar na vontade dEle, o dia de querer o que Ele quer. Pois aquilo que Ele quer, meu irmão e minha irmã, não tenha dúvida, vai ser aquilo que verdadeiramente vai te fazer feliz. Creia nisso e deixe-se conduzir como um barco à vela, onde o mar é o grande condutor, o vento é aquele que ajuda, que impulsiona, e você simplesmente vai.

Nossa Cruz, ajudar-nos, Santa Teresa de Jesus, a levar adiante tudo aquilo que nós tanto precisamos, que é o vosso filho para aqueles que não conhecem, vosso filho para aqueles que conhecem, mas estão distantes, vosso filho para aqueles que são tão sofridos e estão aquém da sociedade. Boa noite, amados e amadas de Deus, hoje, terça-feira, dia do Frei. Terça-feira, dia da graça de Deus, ano da graça do Senhor 2026. Aqui já agradecendo ao meu querido Walter Oliveira, que vem trabalhar comigo aqui na Rádio Pomba FM, pilotando essa nave. Às vezes eu digo que é um avião, é uma nave, nave espacial, porque é ouvida em quatro cantos aqui da nossa Bahia. Desde já digo, onde é que tem um programa desses? Outra rádio tem? Não, só Pomba FM, 99.1. Desde já mando um abraço bem forte pra minha querida amiga. Falei agora. Érica! Falhou! Eu vou fazer o quê, né? A gente chega aos 30 anos, a cabeça falha um pouco, né? Não tem pra onde correr, não. A idade chega, 30 aninhos é pra todo mundo, não, né, Walter? Walter já tem 40, já sabe, mas pior eu. Então, um abraço, minha querida Érica, aqui da Pomba FM. Obrigado pelo carinho, por sempre estar ouvindo esse programa. Deus abençoe. Obrigado a você que está sintonizado no radinho, aí no trabalho ainda. Falar em trabalho, eu sei que minha amiga linda deve estar lá pegando nas tapioca, nas massas de pizza, só para fazer o povo engordar. Mesmo assim, tudo certo, tudo bem. Deus abençoe. Ah, você que está viajando, transitando por essas estradas, que sintonizou a rádio, fique conosco. Escutar a palavra de Deus, escutar a mensagem do Evangelho. Quem sabe não é a resposta que você tanto precisa e que Nosso Senhor então vem no seu coração para poder iluminar o seu discernimento e entender qual é o verdadeiro sentido daquilo que você tanto precisa decidir. Saudar também a todos os nossos irmãos e irmãs, a comunidade Cajaranzeira, que tá com o novenário Senhora Santana, que Deus abençoe, rezando daqui, um abraço a essa comunidade maravilhosa e linda, a pessoal também da Cajarana, que eu tenho o maior apreço no mundo, a Jesus, que também mora ali na Cajarana, sabia que tem Jesus mora ali, hein? Tem um senhor chamado Jesus, eu amo demais, é uma pessoa, gente boa demais, boa. Eu até encontrei um casal lá em Cipó, me esqueci o nome dele, Jesus, eu não sei se é José, tava ele, esposa dele, no dia que eu tava lá na missa de aniversário da cidade, acho que 85 anos, né, de Cipó. Eu sou de Cipó, perdi agora as contas. Mas ele veio conversar comigo, dizer que escuta o programa direto. Obrigado, meu irmão, obrigado, Deus abençoe o senhor sempre. As paróquias vizinhas, Senhor da Ascensão.

e por aí vai. Pra gente se preparar então para nosso clima de oração de hoje, nós, como sempre, eu gosto de tocar uma canção dedicada a Nossa Senhora. Ah, é Walter. Walter aqui enquanto eu falo, ele pesquisa. Eu ia dizer 95, porque você não deixou. Você disse não, não é. E fiquei na dúvida, né? 95 anos de emancipação da cidade de Cipó. Eita Deus, tá mais nova do que Walter. Eita glória. Vamos ouvir a canção então, Colo de Mãe, Frei Gilson.

0: Diga, eu sou de Maria.
1: Amém.
2: Amém, amém. Também sou de Maria. Todo teu, Maria, sou e somos, porque somos gratos a Deus por nos ter dado a voz como nossa mãe. Minha mãe, fala em mãe, lá em Salvador, não, em São Paulo, lá no frio de lascar o cano, de congelar água no cano. Aí você fala, você tem pena dela? Tem, não, ela não foi. Ai, né, Walter? Eu não mandei ela aí. Ela foi. Aguenta frio. Vou mandar também aqui um abraço pra dona Marlene, que já mandou aqui mensagem, nos ouvindo sempre, fidelíssima no nosso programa Hora de Santa Teresa. Já tem aqui outra irmãzinha ligada no programa, Leidinha. Deus abençoe, minha santa. Amo o programa Santa Teresa. Boa noite, Deus abençoe, minha santa. Linda, já falei aqui desde o início, já mandando aqui lá na Pizzaria Play, para quebrar com a dieta de todo mundo. Se alguém pensar assim, ah, eu queria fazer uma dieta, eu sou forte. Para ver se é forte, leve lá para ver se quando vê a Linda, se consegue ser forte. Uma que mandou um áudio, seu Manuel. Escuto já, seu Manuel, só porque eu tô no ar, né? Outra também mandou áudio. Deixa eu ver, foi. Seu Manuel, deixa eu ver, seu Manuel. Foi. Mas esse já também mandou um abraço pra Preta lá na Macambira. Não sei se é lá hoje à noite dele lá na Cajarana, mas segue meu abraço. A Luiz Eduardo também. A comunidade Nossa Senhora de Lourdes. Mas também pedir que a gente se mantenha em oração um pelos outros. Ainda estamos num momento difícil da sociedade, muito conflituosa, muitas guerras, e também num período que o Brasil vai entrar daqui a alguns dias, né? Eu vou falar abertamente que é o período eleitoral. Tenhamos muito cuidado, porque tem famílias que brigam muito, tem irmãos que brigam muito, tem pessoas que perdem a amizade por pessoas que nem sabem que você existe, né? Nem sabem que você está aqui, né? Não tem nem justificativa da gente perder laços fraternais, porque um ou outro volta diferente. O importante é que nós somos moldados para convivermos uns com os outros e respeitar o ato democrático de cada um, né? Eu posso pensar de um jeito, o Walter não é obrigado a pensar do mesmo jeito que eu, mas a gente se respeita. É interessante, viu, Walter, que muitas vezes já me viram assim, de hábito, conversando com pastores evangélicos, passo em igreja, às vezes eu entro, converso com o pastor, saio, as pessoas estranham muito, porque às vezes acham que a igreja católica é de mal da igreja protestante, ou não são averso, e na verdade nós somos irmãos, nós somos fraternos, e o importante é que nós estamos levando um único nome, o nome de Jesus, para a vida de tanta gente, e os atos de caridade que nos favorecem tanto, né? Já preparou aquela musiquinha que eu mandei aí pra você? Porque ele... Já? Não. Ah, eu mandei pra Walter Oliveira, não foi pra Pomba FM, não. Deixa eu ajeitar aqui, é porque Walter me tira o juízo, minha gente, aqui no, nos bastidores do programa. Quando vocês me verem meio assim, tutubiando com a cabeça meio correndo, é Walter me tirando o juízo. Vamos então, botar então. Vamos fazer o seguinte, Walter. Essa aí a gente coloca, você vai preparando para o final do Evangelho. E vamos colocar então a consagração à Nossa Senhora. Pedindo que ela nos ajude, pedindo que ela nos favoreça. Pedindo que a Nossa Senhora, que por mais que eu seja teimoso, seja orgulhoso, seja chato, seja uma pessoa muitas vezes difícil de se lidar, de conviver, que ela me ajude através dessa consagração a melhorar o meu coração, a abrir o meu coração para a graça de Deus que vem e se manifesta por obra do Espírito Santo, para que a gente possa mudar não só o jeito de andar, mas de enxergar a vida e os nossos irmãos. Vamos então dedicar essa canção, e eu tenho certeza que a maioria que vai ouvir já conhece. Vamos cantar junto, porque quem, como Santo Agostinho diz, quem canta reza duas vezes. Então vamos rezar duas vezes o ato de consagração à Nossa Senhora.

passo com Walter Oliveira, me tirando o juiz aqui, gente do céu. Olha, falar em Walter Oliveira tirando o juiz, quem tava me tirando o juiz agora é Linda, lá na pizzaria Presidente. Ai, freia, a tapioca agora a gente faz com manteiga de garrafa, que não sei o quê. Você sabe, Linda, que essas coisas dá processo, né? Então é bom não mandar mais essas fotos, essas coisas, porque a pessoa pode se sentir ofendida. E no outro dia você recebe a visita de um oficial de justiça para ver essa manteiga de garrafa. Viu, Linda? Então se cuide, porque eu tô de dieta. Ai, Walter tá aqui, cega mania. Olha, gente, saindo da brincadeira, mandar aqui um abraço para o Padre Romero de Santa Teresa, sabendo que já o show de prêmio já está rodando na cidade, já está caminhando na cidade. O bom é que você pode comprar uma vez, duas vezes, três vezes, tudo isso em prol da reforma da matriz de Santa Teresa, que está avançando cada vez mais um pouquinho. E eu tenho certeza que todo pombalense quer ter ali um pedacinho seu naquela igreja, para ficar para as futuras gerações. Então, show de prêmios, a cartela é R$20. Tem um carro esse ano de novo, né? Para ser sorteado, além de outros prêmios. Então, não vai ser esse ano no dia da festa de Santa Teresa, né? Na semana, mas vai ser. É bom que vai ser em dezembro. Então você pode quem sabe ganhar um carro para viajar de férias do final de ano, né? Passar o Natal fora, o Réveillon fora. Eu acho ainda a cartela muito barata, sabia, Walter? Porque é muito prêmio, né? Muito prêmio de alto valor. Então, eu vejo que também, assim, a gente pode comprar uma, duas ou três cartelas, porque o que a gente compra, a gente pensa assim, ah, mas eu vou comprar uma cartela dessa, eu nunca ganhei nada. Mas você não deve comprar só simplesmente pensando em ganhar. O ato de comprar é um ato de colaborar com a reforma da matriz de Santa Teresa. Então a gente precisa ter muito cuidado com relação a isso, muita atenção com relação a isso, tá bom? Então vamos então, Walter, já mergulhados nesse coração, aí já antes de ir pro evangelho, senão de repente lá na frente não dá tempo. Mandar aqui um abraço para Dona Chover Jesus, Dona Elza, Maria Elza. Cadê Márcio? Márcio, dia de hoje ele fica descansando e é só o Frei que fica. Boa noite, Frei. Peço orações para minha família sempre. A música Maria Passa na Frente, mulher, hoje ela passou tão correndo que a gente não alcançou. Então amanhã, ou na próxima terça, eu vou pegar e a gente vai botar logo na primeira, né, Walter? Walter tá aqui rindo, porque eu disse que Maria passou na frente e correu? Não, vai dar tudo certo, Dona Elsa. Semana que vem a gente toca, viu? Eita, Jesus! Vamos então nos preparar para o evangelho de hoje.

0: O Senhor esteja conosco e Ele está no meio de nós. Proclamação do Evangelho de Jesus Cristo, narrado por São Mateus. Glória a vós, Senhor. Naquele tempo, Jesus pôs-se a dizer: Eu te louvo, ó Pai, Senhor do céu e da terra, porque escondestes estas coisas aos sábios e entendidos e as revelastes aos pequeninos. Sim, Pai, porque assim foi do teu agrado. Tudo me foi entregue por meu Pai, e ninguém conhece o Filho senão o Pai, e ninguém conhece o Pai senão o Filho, e aquele a quem o Filho o quiser revelar. Palavra da salvação, glória a vós, Senhor.
1: Adore, adore o Senhor. Jesus, teu nome é lindo.

0: Dallas declara: Yeshua.
1: Amados e amadas de Deus, o evangelho de hoje, embora sendo tão curtinho, nos traz uma mensagem profundíssima e que nós devemos ter muita atenção. Afinal de contas, nosso Senhor fala dos pequenos, daqueles que muitas vezes nós não temos tanto olhar voltados, né? E a gente precisa tentar compreender o quanto é importante viver essa graça de Deus, o quanto é importante a gente viver o mistério do amor de Deus. Então, neste evangelho de hoje, a gente precisa compreender o tamanho da misericórdia de Deus para aqueles que Deus concede a verdadeira sabedoria. É preciso que a gente entenda no nosso coração a alegria de saber que Jesus louva o Pai por ter concedido a graça do conhecimento para aqueles que são considerados pequenos. Veja que como é belo quando nosso Senhor diz, vou repetir o que diz aqui o evangelho nessa parte: eu te louvo, ó Pai, Senhor do céu e da terra, porque escondestes estas coisas aos sábios e entendidos e as revelastes aos pequenos. Porque eu frisei essa parte? Porque é interessante a gente perceber que esse olhar de Jesus para com aqueles que se acham tão dignos do conhecimento, tão dignos de sabedoria, muitas vezes não sabe de nada. E aquele que pouco sabe de conhecimento, de leitura, como a gente fala no interior, formação, mas ele tem uma excelência de segmento no evangelho, porque ele sabe amar o outro sem querer nada em troca. Ele sabe amar ao outro sem segundas intenções e querer se aproveitar dessa situação. Dessa maneira, a gente compreende que a graça de Deus se manifesta através do testemunho. Por isso que Deus, Jesus louva o Pai, porque escolhestes aqueles que pouco têm, que nada têm, que talvez não tiveram grandes formações acadêmicas, teológicas, filosóficas e etc., mas têm um conhecimento de vida extraordinário, porque teve uma vida sem muito conforto, mas não perdeu a esperança. Que teve uma vida sem muita mordomia, mas não perdeu a fé. Que teve uma vida sem muito dinheiro no bolso, mas soube viver feliz e é feliz com o pouco que tem. E às vezes a gente vê pessoas que, eu digo assim, a sabedoria, Walter, é tão complexa que às vezes aquele que se vê, que acha que sabe de tudo, que compreende tudo, entende de tudo, na verdade não entende de quase nada. Enquanto aquele que nada estudou, que não tem conhecimento, não foi para a escola, dá uma lição de espiritualidade, de fé, de amor, de atenção à liturgia, de dedicação ao serviço aos irmãos, de ações de caridade, porque o ser humano muitas vezes aprendeu com o passar do tempo a se isolar da vida e se distanciar daqueles que nos trazem problemas ou dificuldades. E às vezes a dificuldade, eu sempre digo, ela nunca é maior do que a gente pensa que ela seja. Às vezes a gente coloca ela maior do que a gente mesmo. E na verdade nós estaremos sempre acima disso, porque Deus está conosco sempre e Deus nos favorece dessa maneira. Então, nesse evangelho de hoje, que praticamente é uma oração de ação de graças, onde o nosso Senhor louva o Pai pela escolha que fez em conceder o bem maior da sabedoria àqueles que poucos, pequeninos, que nada têm, como também ele diz algo muito importante: Tudo me foi entregue por meu Pai. Ninguém conhece o Filho senão o Pai. Ninguém conhece o Pai senão o Filho. Porque é uma relação muito próxima. É uma relação muito... como é que eu vou dizer? Desinibida. Vamos dizer assim. Não é o termo que eu queria usar. Mas é uma relação de muita intimidade. Porque o filho convive com o pai, conhece aquilo que o pai gosta, aquilo que o pai deseja, aquilo que o pai pensa, aquilo que o pai ensina. Então, só quem pode falar do pai é o filho, porque o filho é quem tem essa relação de intimidade com o pai. Nenhum outro pode falar de alguém com tanta propriedade como o filho, como também a mãe. Quem é a pessoa mais certa para falar do filho? A mãe. E a mãe do filho, o filho do pai, o pai do filho, porque a relação é aquela relação que eu costumo ver, Walter, às vezes na rua, a gente consegue maquiar muito o nosso pensar, o nosso comportamento, as nossas ideias, a gente consegue maquiar muito, talvez para não desagradar um, desagradar outro, para não passar constrangimento aqui e acolá, mas na verdade em casa a gente não consegue esconder isso, a gente expõe o nosso pensamento verdadeiro, a gente expõe o nosso descontentamento, a gente expõe nossas angústias. Então por isso que sempre a gente diz, os de casa nos conhecem com muita profundidade e intimidade. Então ali nós vemos que Jesus está dizendo, olha, eu estou falando isso com muita autoridade e propriedade, porque eu conheço o Pai, porque eu sou filho, como filho eu conheço o Pai, e o Pai me conhece porque eu vim dele a este mundo, né? Então que nós possamos, na alegria, né, do nosso coração, celebrar o dom da vida, celebrar o dom do amor, celebrar o dom da partilha, celebrar a Deus e agradecer a Deus por ter nos escolhido como aqueles que são verdadeiros donos da sabedoria, no sentido em que nós devemos nos mergulhar cada vez mais na experiência do amor, para que nós possamos vivenciar e conviver com os nossos irmãos. Louvado seja nosso Senhor Jesus Cristo, para sempre seja louvada a nossa Mãe Maria Santíssima. Elevemos a Deus Pai a nossa oração de hoje.

Amém, amém, meus irmãos e minhas irmãs. E que a gente possa então viver a alegria do Evangelho na experiência e no testemunho diário daquilo que Jesus nos pede que façamos com muita alegria, amarmos uns aos outros. Tem uma canção nova interessante, não é o canal, mas uma canção dedicada a Nossa Senhora que saiu recentemente nas Ave Marias e em Ave Marias, no, que o nome da canção é Ela Está Aqui, que é um padre com um cantor chamado Fábio que canta, já dou crédito, e que eu escutei e fiquei maravilhado com a letra da música, porque na verdade nós devemos sempre invocar nossa mãe e eu tenho certeza que ela está conosco sempre. Vamos ouvir essa canção hoje. Maria Passa à Frente a gente deixa para a próxima semana, né? Mas a gente vai ouvir a canção. Aumenta o volume do seu rádio. Ela Está Aqui.

E assim, acredito que essa canção nos ajudou a colocar o nosso coração cada vez mais celebrativos, felizes, porque afinal de contas, nós estando com a Mãe de Deus, nós estamos sempre bem acompanhados, né? Meu querido irmão Preta já deu notícia aqui, obrigado Preta. O Frei tá aqui morrendo de saudade daquele pirão, viu, lindo? Deus abençoe, me chame, chame o Valter também que a gente vai. Valter, querendo ou não, já faltam 10 para 21 horas. É o horário que a gente já faz aquela chamada para que nós possamos nos unir como irmãos, rezarmos um pelos outros. E nós vamos então para a oração

Queridíssima, temos nossos irmãos completando aniversário, do qual nós entregamos em suas mãos e pedimos que leveis esses nossos irmãos à presença de Deus, para que os beneficie com a vossa bênção e conceda

cada vez mais saúde, para viverem cada vez mais com plenitude a alegria da vida. E esses nossos irmãos é nossa irmã Irene Pereira Matos, Maria Lucineide Gama Correia, Maria Gecilda dos Santos, Maria Gecilda dos Santos com J, Darcido Rodrigues dos Santos, Vitória Carolina Santos Cruz. E aqueles do qual a gente não falou, mas está fazendo aniversário hoje, que Deus abençoe e que ele promova sempre de muita paz e muita saúde.

Santíssima, também nesta noite de hoje, como sempre fazemos, nós colocamos sobre seus pés, sobre as suas mãos, para que leveis a presença do vosso Filho, do qual nós intercedemos muito agradecidos, e pedimos a bênção sobre essas famílias e sobre os empresários, aquelas empresas que ajudam a manter esse programa no ar, que acreditam na mensagem do Evangelho, que acreditam no poder da missão deste programa, e que há 5 anos são fiéis na doação para que esse programa possa estar cada vez mais chegando a tanta gente que já se afeiçoou e todo dia fica na expectativa. 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Vamos então pedir que Nossa Senhora abençoe todos esses nossos irmãos que permanecem fiéis, aquelas pessoas que cuidam de seus acamados, de seus doentes, daqueles idosos que ainda estão vivendo esse período de provação, labutando com a enfermidade, com a necessidade dos cuidados. Eu sei que é um momento difícil, mas que a família possa também se doar como eles se doaram para nós quando eram mais novos, e que Deus favoreça cada vez mais, concedendo força e determinação, para que então a gente possa viver essa experiência de família, que família verdadeira, tão bom que Nosso Senhor quis ter uma mãe e nos acolheu.

Virgem Maria, honra e esplendor do Santo Carmelo. Vós que olhais com especial bondade para que entrar o vosso bendito escapulário. Olhai para nós benignamente, ilumina as trevas do nosso espírito com a vossa sabedoria, aumenta em nós a fé, a esperança e a caridade. Orna nossas almas com as graças e as virtudes que a torne agradável ao vosso bendito Filho Jesus. Mãe, assiste-nos durante toda a caminhada desta vida, peregrinando neste mundo. E na hora da nossa morte, consolai-nos com a vossa amável presença, nos apresentando a Santíssima Trindade, como vosso filho ou filha, como vosso servo ou serva dedicados. Para assim, Mãe, lá no céu vos louvar e bendizer por toda a eternidade. Que venha sobre cada um de nós, por intercessão de nossa Mãe do Céu, por todos aqueles que dirigem seus veículos em seus destinos possam chegar em paz, se estiverem retornando, que cheguem em paz, que ainda estão trabalhando, que terminem seu dia de trabalho em paz, aqueles que estão acamados, que tenham uma noite tranquila, e todos aqueles que também nos escutam, sejam visitados pela graça e pelo amor de Deus. Que venha sobre cada um de nós a bênção de Deus, que nos abençoe em nome do Pai, do Filho e do Espírito Santo. Que Deus nos conceda a noite santa e uma noite tranquila e que amanhã possamos despertar em paz. Deus nos abençoe.

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3: Está no ar a Voz do Brasil. As notícias do governo federal que movimentaram o país no dia de hoje.
4: Olá, boa noite.
5: Boa noite para você que nos acompanha em todo o país.
4: Terça-feira, 21 de julho de 2026.
5: Vamos aos destaques na Voz do Brasil.
4: Brasil continua fora do mapa da fome, segundo o relatório divulgado hoje pelas Nações Unidas.
5: Documento aponta ainda que país reduziu a insegurança alimentar severa. Márcia Fernandes.
6: A proporção da população brasileira que não tem renda suficiente para consumir a quantidade mínima de calorias para uma vida saudável se manteve abaixo de 2,5%. Indicador é utilizado para apontar se o país está no mapa da fome.
4: Portaria regulamenta o trabalho no comércio durante os feriados.
5: Norma estabelece que funcionamento